0: financeira.
1: Crimes no ambiente digital.
2: Operações identificam grupos envolvidos em crime de ódio e incentivo à violência. Márcia Fernandes.
3: O Laboratório de Operações Cibernéticas atuou na análise de evidências digitais e na articulação entre as forças de segurança envolvidas.
1: Hoje, na apresentação da Voz do Brasil, Luciana Vasconcelos e Luciano Seixas.
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1: Foram realizadas duas operações para desarticular grupos criminosos que utilizam plataformas digitais para disseminar violência e propagar discursos de ódio.
2: As operações foram executadas em conjunto com as polícias civis de diferentes unidades da federação.
1: E os resultados foram apresentados hoje. Os detalhes você vai ouvir agora na reportagem de Márcia Fernandes.
3: A operação Rede Interrompida da Polícia Civil do Distrito Federal apura a existência de uma organização extremista que utilizava comunidades do aplicativo Telegram para planejar atos violentos e disseminar conteúdos preconceituosos contra determinadas raças, religiões e também contra mulheres. O diretor de Operações Integradas e de Inteligência do Ministério da Justiça e Segurança Pública, Anchieta Neri, destacou algumas das medidas adotadas.
4: A partir dessa articulação, a gente teve medidas de busca cumpridas em 8 estados da federação. A gente cumpriu algumas medidas de internação provisória e um mandado de prisão. O que se investiga ou o que se apurou não diz respeito meramente a opiniões, mas sim à própria intolerância e planejamento de atos severos de violência. Por isso, havia a necessidade de uma atuação rápida para que a gente não tivesse a possibilidade de ocorrer qualquer sinistro.
3: Já a Operação Lívia investigou uma rede criminosa que utilizava de plataformas virtuais para atrair adolescentes e incentivá-los à prática de violência. A investigação foi conduzida pela Polícia Civil de Mato Grosso do Sul, após a morte de uma menina de 13 anos. A Secretária Nacional de Acesso à Justiça, Sheila de Carvalho, comentou que a operação conseguiu impedir outros crimes.
5: A operação permitiu evitar que mais uma menina fosse vítima, que já estava mapeada para isso acontecer nos próximos dias. Então, esse esforço integrado que a gente tem realizado é para manter as nossas mulheres vivas.
3: Nas duas operações, o Laboratório de Operações Cibernéticas atuou na análise de evidências digitais, na identificação de conexões entre investigados e na articulação entre as forças de segurança envolvidas. O ministro da Justiça e Segurança Pública, Wellington César Lima e Silva, destacou a importância do trabalho integrado.
6: Nós temos um fluxo de cooperação permanente com a Polícia Federal, com as polícias civis dos diversos estados, com os ministérios públicos dos diversos estados, com os diversos órgãos de inteligência. Esse tipo de colaboração possibilita uma atuação integrada e qualificada no combate a esses crimes.
3: As investigações permanecem em andamento para análise do material apreendido, a identificação de outros envolvidos e a responsabilização dos investigados, conforme o avanço dos respectivos inquéritos policiais. Lembrando que os casos de violência contra mulheres podem ser denunciados pelo Ligue 180, que funciona 24 horas por dia, gratuitamente. Reportagem Márcia Fernandes.
2: E estão abertas as inscrições para o curso Gestoras em Rede, voltado à formação de gestoras estaduais e municipais que atuam com políticas públicas para as mulheres.
1: A capacitação é gratuita e será realizada de forma online.
7: Estão abertas as inscrições para o curso Gestoras em Rede, formação em gestão de políticas públicas para as mulheres. A iniciativa é destinada a gestoras estaduais e municipais responsáveis pela elaboração, coordenação e implementação de ações voltadas à promoção dos direitos das mulheres. O curso é gratuito, tem carga horária de 96 horas e vai ser realizado com atividades online, ao vivo e também em formato assíncrono. A formação integra uma estratégia nacional de fortalecimento da gestão pública e de cooperação entre União, estados e municípios. O objetivo é oferecer instrumentos para planejamento, execução, monitoramento e avaliação das políticas públicas, além de criar uma rede permanente de troca de experiências entre as equipes que atuam nos organismos de políticas para as mulheres. Ao final do curso, as participantes devem elaborar diagnósticos e planos de ação voltados aos próprios municípios e estados. Para se inscrever, acesse gestorasemrede.com.br. Claudimário Carvalho, para a Voz do Brasil.
1: As propagandas e publicidades sobre apostas de cota fixa, as chamadas bets, passaram a ter novas regras voltadas à proteção aos consumidores.
2: Elas estabelecem, entre outras coisas, limites sobre o que pode ser dito nessas propagandas, responsabilização solidária de quem veicula as publicidades e proteção às crianças e aos adolescentes.
1: Além disso, as propagandas de bets terão também que exibir mensagens de alerta sobre os riscos envolvidos nas apostas.
2: Sobre tudo isso, nós conversamos com a secretária de Prêmios e Apostas do Ministério da Fazenda, Daniele Correia.
1: Eu e Mariana Jungmann também falamos com ela sobre saúde e bets. Acompanhe.
0: Secretária Daniele Correia, muito bem-vinda à Voz do Brasil. Vamos falar um pouco sobre essas duas portarias que regulam a publicidade sobre as apostas de cota fixa. A gente pode traduzir que é uma regulamentação sobre as propagandas de bets, assim, para ficar mais claro para o nosso público. E o que que estabelecem essas portarias?
8: Bom, obrigada. Para a gente é sempre importante aqui na Secretaria de Prêmios e Apostas ter a oportunidade de tratar sobre o tema. E, de fato, quando a gente está falando dessas duas portarias, as portarias mais recentes aqui, a gente está falando desse universo de publicidade, propaganda e ações de marketing nesse mercado de aposta de cota fixa. Acho que é sempre importante dizer que esse mercado de aposta de cota fixa é um serviço público, né? E a lei, a 14.790, é a lei que traz ali a regulamentação e traz ali diretrizes legais na implementação não só desse tema de publicidade, mas diversos outros temas. E a nova portaria interministerial ali, a 73, ela traz ali, reforça alguns conceitos, acho que amplia ali a questão da proteção ao consumidor apostador, mas também traz ali a distribuição da responsabilidade solidária em todo esse veículo de comunicação, de divulgação, seja pessoas físicas e jurídicas, nesse mercado de apostas. E a gente tem uma outra portaria que altera a portaria que trata de jogo responsável, que trata dessas obrigações também legais que os agentes operadores precisam cumprir entre publicidade, ações de marketing e propaganda, que é justamente as frases de advertência, né? O 18+, e foi importante para a gente ali trazer e clarificar sobre o tema.
1: Essas frases de advertência, né, que vão ter que conter nas publicidades, elas devem dizer o quê? E que tipo? E por que que esse tipo de mensagem é importante, secretária?
8: Bom, as frases, o Ministério da Fazenda adverte. E aí você tem: aposta não é investimento. Essa é uma das frases. A outra é: apostar pode causar dependência, né? E uma questão de que apostar faz você perder dinheiro. Então, é justamente nessa perspectiva, seja da saúde mental, seja da saúde financeira, do endividamento.
1: Ainda falando das mensagens, ela tem um tamanho mínimo, né? Ou seja, tem que estar num formato legível, facilmente visível, né, para o consumidor.
8: Exatamente. A gente traz ali, e aí, de novo, né, a necessidade de que eles estejam ali num tamanho mínimo de 10%. E a gente reforça, inclusive, nessa nova portaria, que eles precisam estar de uma maneira horizontal, né? Porque muitas vezes, né, tornar essa frase de uma maneira muito mínima e verticalizada dificulta até a leitura por parte, né, da sociedade.
0: Escondendo a frase.
8: Exatamente.
0: Né?
8: Então, a necessidade de se ter isso de maneira legível, né, num contraste visual ali também, né? Você ter um fundo ali que a pessoa consiga ler. E eu acho que são todas essas informações que são importantes.
0: Agora, um outro ponto importante dessa nova regulamentação sobre a publicidade de jogos é que ela passa a responsabilizar também quem faz a propaganda, né? Quem veicula a propaganda. E aqui a gente está falando, inclusive, dos influenciadores digitais, secretária, dos veículos de comunicação, e aí enxergando os influenciadores digitais também como uma espécie de veículo de comunicação, é isso? O que está previsto nessa responsabilização?
8: Sim, a ideia é a portaria, ela traz isso, tanto voltado para pessoas físicas quanto para pessoas jurídicas, né, que veiculem, que distribuem, que impulsionem, né, que propaguem, não só a questão das bets ilegais, aí eu acho que é importante também, né, você ter essa responsabilização, porque quando você está falando de um ambiente ilegal, você não tem essas ferramentas à disposição daquele consumidor, daquele apostador, então, né, você fica muito mais frágil no desenvolvimento de riscos e de transtorno de jogo e do endividamento, então elas não precisam cumprir as regras e também no processo, né, de junto com as operadoras legalizadas, mas no processo de cumprir o que está dizendo ali a lei, né, no sentido e das portarias, reforçado agora pela portaria interministerial, no sentido de que o jogo ele tem restrições na sua publicidade. Né? Você não pode dizer que o jogo ele substitui a renda, você vai ficar socialmente aceito, né? Você é mais bonito porque você joga. Então, a própria proteção que a gente comentou aqui, né, da criança e do adolescente, então você não pode veicular para a publicidade para criança, né? A criança não pode ser alvo da publicidade, ela não pode estar na publicidade. Então, eu acho que a distribuição da responsabilidade aí, eu acho que é importante, né, nesse mercado.
1: Secretária, esse tipo de regulação sobre a publicidade deve ter efeito para reduzir a quantidade de apostas, né? Especialmente nos casos de compulsão, não é isso?
8: A ideia é justamente isso, né? Se você está num ambiente ou no mercado onde você está falando de entretenimento, né? E quando isso passa, isso não é mais um entretenimento, isso não, você está colocando aquela pessoa em risco. Né? Então, de novo, essa é uma série de mecanismos que eu acho que é importante, né, colocar à disposição. E aí eu queria ter a oportunidade aqui para dizer que a gente lançou no final, obviamente, o Ministério da Fazenda, junto com a SPA, isso já estava na agenda regulatória, a gente lançou a plataforma centralizada de autoexclusão. Então, hoje, se um cidadão ele não quiser apostar, ou ele não quiser estar nessa atividade, ou, enfim, estar nesse mercado, ele pode utilizar essa plataforma, onde você fica auto-excluído de todas as plataformas autorizadas pela SPA em âmbito nacional. E aí você pode dizer se é por um prazo determinado ou por um prazo indeterminado. Então, você pode se auto-excluir por um mês, por 3 meses, por 6 meses, por 9 meses, por 12 meses, ou indeterminado. E lá, você pode dizer o motivo também. E a gente percebe que um dos principais motivos é justamente a perda de saúde, de controle mental, né? Então, acho que, de novo, essa é uma outra ferramenta também à disposição de qualquer pessoa da sociedade, obviamente, né? Que queira utilizar. E a gente traz ali uma série também de outras questões, como ferramenta de autoteste da saúde, autoteste financeiro. Enfim, são todos os mecanismos e ferramentas nessa questão do jogo responsável.
0: É importante aqui a gente lembrar também que quem tiver identificando que tem problemas de saúde mental relacionados à questão do jogo, deve procurar ajuda,
8: sim,
0: né, secretária?
8: Exatamente.
0: E aí dentro do SUS a gente tem possibilidades,
8: sim,
0: de acompanhamento e de tratamento, né?
8: Exatamente. A gente tem um acordo de cooperação técnica com o Ministério da Saúde, que é um grande parceiro. A gente, ano passado, começamos com um grupo de trabalho interministerial, junto com o Ministério da Saúde, Ministério do Esporte, a Secretaria de Comunicação Social, justamente nesse trabalho de se pensar, né, quais são as ferramentas. Porque quando você tem identificação de que você tem um risco, né, ou desenvolvimento de um potencial risco ali, você também precisa procurar caminhos. Então, o SUS, ele desenvolveu ali, ele fez um trabalho junto com toda a rede de colaboradores, não só da Unidade Básica de Saúde, mas também do próprio CAPS, né, na formação, né, no desenvolvimento da capacitação dessas pessoas, no recebimento dessas pessoas, na identificação dessas pessoas. Também fez ali um teleatendimento, então eles construíram, desenvolveram um teleatendimento voltado para essa parte de transtorno do jogo, de identificação, e o desenvolvimento ali de capacitação junto às unidades do CAPS, né, mais próximo da localidade da pessoa. Então, a gente também, na página da plataforma centralizada de autoexclusão, a gente fornece todos esses telefones, esses endereços, a página do DataSUS, se a pessoa também quiser fazer o seu autoteste da saúde, né, porque você se identifica, mas você precisa também achar um caminho ali.
0: Muito bem, nós conversamos com Daniele Correia, secretária de Prêmios e Apostas do Ministério da Fazenda. Secretária, muito obrigada pela sua entrevista à Voz do Brasil.
8: Obrigada a vocês.
2: Como nós ouvimos, o Sistema Único de Saúde oferece ajuda para quem enfrenta problemas relacionados a jogos e apostas.
1: O serviço de teleatendimento em saúde mental teve início em março e, a partir de hoje, oferece 100 mil acompanhamentos por mês.
2: O atendimento é remoto, sigiloso e pode ser o primeiro passo para o acesso à rede pública de cuidados.
9: Segundo o Ministério da Saúde, mais de 25 milhões de pessoas fizeram apostas em 2025. Desse total, cerca de 4,4% apresentam dependência de jogos, condição que pode causar prejuízos à saúde mental, às finanças e às relações pessoais. Alguns sinais podem indicar a necessidade de buscar ajuda, como o aumento do tempo ou do dinheiro gastos com apostas, preocupação constante com jogos e mudanças no sono, no humor, na rotina ou nos relacionamentos. O Sistema Único de Saúde oferece atendimento sigiloso para pessoas que enfrentam esse problema. O serviço funciona como porta de entrada para a rede de atenção psicossocial e disponibiliza orientação, acompanhamento profissional e apoio também aos familiares, como explica o ministro da Saúde, Alexandre Padilha.
10: Então, além de abrir a porta do cuidado individual, de quem sofre com vício e dos seus familiares, a gente está abrindo uma outra porta, que é ter um diagnóstico cada vez melhor do problema, para ter ações cada vez mais preventivas, regulatórias.
9: Para acessar o atendimento remoto, basta entrar no aplicativo ou na versão web do Meu SUS Digital, fazer login com a conta gov.br, acessar a área de mini-apps e selecionar a opção Problemas com Jogos de Apostas. Em seguida, o usuário responde a um autoteste que auxilia na identificação do tipo de cuidado mais adequado. Quando o resultado indica risco moderado ou elevado, o encaminhamento para o teleatendimento é feito pela própria plataforma. Nos demais casos, são apresentadas orientações sobre os serviços disponíveis na rede de atenção psicossocial. De acordo com o Ministério da Saúde, o serviço remoto teve início em março e passa a oferecer 100 mil atendimentos mensais, explica o diretor do Departamento de Saúde Mental, Marcelo Quimate Dias.
11: Então, nessa primeira ação, nós tínhamos uma média de mais ou menos uns 600 atendimentos por mês. Tivemos uma procura muito grande e, a partir de agora, a gente vai passar a oferecer até 100 mil atendimentos por mês.
9: Quem preferir, também pode procurar atendimento presencial em uma unidade básica de saúde. No local, a pessoa e seus familiares recebem acolhimento, orientação e avaliação inicial. Quando necessário, a equipe pode encaminhar o paciente para o Centro de Atenção Psicossocial, o CAPS, onde é oferecido atendimento multiprofissional. Reportagem Thaís de Araújo.
1: E relembrando, pela plataforma de autoexclusão é possível solicitar o bloqueio do acesso às plataformas de apostas.
2: Para isso, basta acessar a página da ferramenta e entrar com a conta gov.br.
1: Doadores de sangue que colocaram piercing, fizeram tatuagens ou cirurgias não precisam mais esperar 12 meses para voltar a doar.
2: Pois é, as regras para doação foram atualizadas e devem estar implantadas nos hemocentros do país até setembro.
1: O objetivo é aumentar os estoques de sangue, garantindo a qualidade e a segurança do material.
12: Doar sangue salva vidas. Para se ter uma ideia, uma única doação pode ajudar até 4 pessoas. A funcionária pública Axa Cruz, que mora em Brasília, já doa sangue há 16 anos.
13: Um ato tão simples, rápido e que pode salvar vidas. Então eu me sinto muito honrada. 3 vezes por ano, inclusive uma delas é no dia do meu aniversário. Para mim já virou uma tradição.
12: E quem recebe esse sangue pode ficar tranquilo. Todo o material coletado passa por um rigoroso controle de qualidade e por testes que garantem a segurança das transfusões. Para reforçar ainda mais esse controle e ampliar a segurança de doadores e pacientes, o Ministério da Saúde atualizou os regulamentos técnicos que orientam os serviços de hemoterapia em todo o país, como explica a gerente de captação de doadores do Hemocentro de Brasília, Kelly Barbie.
14: Cada vez mais no sentido de aprimorar, de melhorar os exames para testar uma qualidade cada vez maior desse sangue coletado. Então, você não vai precisar esperar mais 12 meses para muitos impedimentos. A maioria agora é de 4 meses. Como eu falei do piercing, da tatuagem, de medicamentos, de cirurgia, enfim, a novidade é muito boa e muito bem-vinda.
12: O Felipe, que doa sangue há 30 anos, sabe da importância desse ato de amor.
15: Aí me traz um sentimento muito bom, né? Um sentimento de solidariedade com o próximo. E além disso, a gente nunca sabe quando vai precisar, um familiar também, né? Então é muito importante, eu saio com o coração aquecido.
12: E para você que nunca doou sangue, é muito simples. Basta procurar um hemocentro mais próximo, ter entre 16 e 69 anos, pesar no mínimo 50 quilos e estar em boas condições de saúde. Não apresentar sintomas de gripe, resfriado ou febre. Não precisa estar em jejum, mas nas 4 horas que antecedem a doação, deve evitar a ingestão de comidas gordurosas. Reportagem Cleide Lopes.
2: Se você é responsável por crianças ou adolescentes com menos de 15 anos, fique atento.
1: A campanha nacional de multivacinação já começou em todos os postos de saúde do país.
2: Essa é a chance de proteger o público infanto-juvenil contra doenças como poliomielite, influenza e hepatites.
1: O dia D da campanha vai ser em 22 de agosto e a mobilização vai até 1º de setembro.
16: A campanha nacional de multivacinação teve início nesta segunda-feira e vai até 1º de setembro. Crianças e adolescentes menores de 15 anos são o foco principal para atualizar a caderneta de vacinação. Pela campanha, são ofertados os imunizantes previstos no calendário nacional de vacinação do Ministério da Saúde, como poliomielite, tríplice viral, hepatites A e B, febre amarela, HPV, influenza, COVID-19 e dengue. Para receber a vacina, basta comparecer à unidade básica de saúde mais próxima da sua residência e levar documento de identificação, cartão do SUS, se tiver, e a caderneta de vacinação. Já o dia D da mobilização será em 22 de agosto. Para informações sobre horários de atendimento e disponibilidade das vacinas, basta consultar a unidade de saúde do seu município.
2: Priscila Machado, para a Voz do Brasil. Contribuintes que têm pendências com a Receita Federal, começou a valer hoje mudanças no atendimento presencial relativas ao imposto de renda.
1: A portaria proíbe o fornecimento de cópia de declaração do imposto e recibo de entrega nas unidades de atendimento.
2: Saiba o que muda no atendimento com Daniele Popov.
17: Portaria publicada nesta segunda-feira traz mudanças como a proibição do fornecimento de cópia da declaração do imposto sobre a renda da pessoa física. A entrega do recibo relativo à declaração também foi proibida nas unidades de atendimento da Receita. As mudanças foram adotadas para reduzir os riscos de acesso indevido a informações protegidas por sigilo fiscal, já que documentos como a declaração do imposto de renda contêm dados pessoais sigilosos e que podem ser usados indevidamente. A partir de agora, a cópia da declaração e o recibo de entrega passam a ser disponibilizados exclusivamente por canais que utilizam mecanismos de autenticação e controle de acesso. Outras alterações que a portaria traz são ajustes relacionados ao atendimento presencial, ao atendimento orientado e à recepção de documentos em processos de atendimento digital. Daniele Popov para a Voz do Brasil.
1: Curso Nacional de Escrita Criativa tem inscrição aberta até quarta-feira, dia 5 de agosto.
2: Com ele, o participante vai aprender a produzir textos que buscam envolver, emocionar ou prender a atenção do leitor ou ouvinte por meio da criatividade na linguagem, na estrutura e na narrativa.
1: A chamada pública vai selecionar 1.000 participantes.
2: Os selecionados vão receber de forma gratuita formação em escrita criativa em todas as regiões do país.
1: Mais informações no site da Universidade Federal do Rio Grande do Sul, em ufrgs.br/territórios da escrita.
2: E essas foram as notícias do governo federal.
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1: Fique agora com as notícias do Poder Judiciário e do Congresso Nacional. Boa noite.
2: Boa noite para você e até amanhã.

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1: Você vai ouvir agora notícias do Poder Judiciário.
2: CNJ aprova perda do cargo de juiz e extingue a aposentadoria compulsória como punição máxima.
3: Para o STJ, olheiro que atua durante venda de drogas responde por tráfico, não por colaboração.
2: Eletricista terá plano de saúde mantido, mesmo após ter sido demitido.
3: Boa noite, eu sou Marcela Luiza.
2: E eu sou Marta Ferreira.
3: O Conselho Nacional de Justiça aprovou nesta terça-feira a perda do cargo de juiz e acabou com a aposentadoria compulsória como punição máxima a magistrados que cometerem infrações graves.
2: Pelas novas regras, nos casos mais graves, o juiz poderá ser colocado em disponibilidade com proposta de perda do cargo.
3: Nessa hipótese, o magistrado será imediatamente afastado das funções e passará a receber remuneração proporcional ao tempo de contribuição até a decisão definitiva do Supremo Tribunal Federal.
2: Com isso, o CNJ adequa as normas ao entendimento firmado em maio pela primeira turma do STF, segundo o qual a aposentadoria compulsória deixou de ter fundamento constitucional como sanção disciplinar após a reforma da Previdência.
3: Em 10 meses, gestão do ministro Edson Fachin responde por 10% das aposentadorias compulsórias do Conselho Nacional de Justiça.
2: Hoje, o plenário do CNJ extinguiu a aposentadoria compulsória como punição máxima a juízes que cometerem infrações graves. Pablo Lemos.
4: No início da sessão desta terça-feira, o presidente do STF e do Conselho Nacional de Justiça, ministro Edson Fachin, destacou alguns dados sobre os processos disciplinares julgados pelo Conselho.
5: Do final de setembro a julho deste ano, esse plenário concluiu o julgamento de 24 processos administrativos disciplinares, aplicando 11 penas de aposentadorias compulsórias, 8 disponibilidades, 4 censuras e 1 advertência. Ainda em sede de revisão disciplinar, foram aplicadas outras 2 penas de aposentadoria compulsória e mais 2 de disponibilidade. Assim, 14 juízes que cometeram faltas gravíssimas foram afastados dos quadros da magistratura. Trata-se de 10% do total de aposentadorias compulsórias até hoje aplicadas pelo CNJ, sendo essa a penalidade administrativa mais grave até então vigente.
4: Fachin destacou que a atuação disciplinar é uma das competências constitucionais mais relevantes do CNJ para a preservação da confiança da sociedade no judiciário.
3: Quem atua como olheiro ou vigilante de forma integrada e indispensável à comercialização de drogas responde pelo crime de tráfico e não por colaboração como informante.
2: Essa conclusão é do STJ, Fátima Uchoa.
6: Moradores de Goiânia enviaram um vídeo a policiais militares com 2 homens comercializando drogas. Um vendia entorpecentes enquanto o outro permanecia ao lado observando a movimentação. Os policiais os abordaram e concluíram que o segundo homem era um vigilante durante a negociação. A Justiça de Goiás considerou que ambos atuavam na comercialização das drogas, cada um com papel específico no crime. A 5ª turma do STJ negou provimento ao recurso da Defensoria Pública que buscava desclassificar a condenação por tráfico de drogas para o delito de informante. Segundo o relator ministro Ribeiro Dantas, quem permanece ao lado do vendedor e ajuda a garantir a segurança da negociação participa diretamente da prática do crime.
3: Eletricista terá plano de saúde mantido mesmo após ter sido demitido.
2: Para o TST, por se tratar de contrato de trabalho, a Justiça Trabalhista tem competência para julgar o caso. Larissa Batista.
7: O eletricista foi demitido após 37 anos de trabalho e foi informado que poderia continuar com o plano de saúde da empresa. Porém, a única opção oferecida pela companhia de energia representava um aumento de mais de 5 mil na mensalidade. No TST, ficou decidido que a empresa deve garantir, tanto para o eletricista quanto para os dependentes dele, o mesmo plano de saúde dos trabalhadores ativos. Ainda cabe recurso da decisão.
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3: Uma boa noite.
2: Boa noite.
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8: Eu sou Paula Groba.
9: E eu sou Humberto Pinheiro.
8: E estes são os destaques de hoje do Jornal do Senado, que começa agora.
9: Botão do pânico para corridas por aplicativo avança no Senado.
8: Incentivo à violência contra a mulher pode virar crime específico.
9: Leis ambientais aprovadas pelo Congresso serão analisadas pelo STF.
8: Boa noite.
9: Boa noite.
8: Mais segurança para motoristas e passageiros de aplicativos de transporte. Um projeto em análise no Senado prevê a criação de um botão do pânico para ser acionado em situações de violência durante as corridas.
9: A proposta já foi aprovada pela Comissão de Ciência e Tecnologia e agora será discutida pela Comissão de Transparência e Defesa do Consumidor. A reportagem é de Herman Kulitz.
10: O botão do pânico tem por objetivo aumentar a segurança, tanto dos passageiros quanto dos motoristas de transporte por aplicativo, como Uber e 99, e deve ser acionado em casos de violência. O texto original do senador Carlos Viana, do PSD de Minas Gerais, determinava um cadastro prévio com foto do titular da conta e do cliente que irá embarcar, e reconhecimento facial antes de cada viagem. Mas, na Comissão de Ciência e Tecnologia, o relator, senador Carlos Portinho, do PL do Rio de Janeiro, conseguiu aprovar duas alterações. Eliminou a exigência de reconhecimento facial e exigiu identificação visível nos veículos usados para o transporte pago privado de passageiros. Portinho falou sobre a importância da regulamentação.
11: O motorista também vai estar seguro, porque ele, sabendo quem é o usuário, se amanhã ele sofrer algum crime, ele fica muito vulnerável, e ele poder identificar, não só com os dados na plataforma, mas reconhecer da foto, né? Ou de um documento com foto.
10: O projeto aguarda a análise da Comissão de Transparência e Defesa do Consumidor. Se aprovado, segue para a Câmara dos Deputados.
8: E já está na Comissão Mista de Orçamento a medida provisória que abre crédito extraordinário para garantir o pagamento do apoio financeiro do governo a produtores e importadores de combustíveis.
9: O objetivo é evitar que a elevação de preços por causa da guerra no Oriente Médio gere aumento da inflação nos custos de transporte, com efeito em cascata nos demais setores da economia. Repórter Alexandre Campos.
12: São 3.473 milhões de reais que serão usados para compensar o aumento do valor de compra desses insumos no mercado internacional em decorrência dos conflitos no Oriente Médio. O senador Jax Wagner, do PT da Bahia, lembrou que se nada for feito, a elevação do preço dos combustíveis poderá prejudicar toda a economia.
13: Aí o presidente tem que reagir para evitar que, inclusive, se comprometa a economia nacional, provocando uma inflação acima daquilo que a gente já tem da meta que está colocada.
12: Líder da oposição no Congresso Nacional, o senador Isalci Lucas, do PL do Distrito Federal, cobrou fiscalização.
14: Tem que ver agora o controle disso, né? Tem que controlar para ver se realmente, na bomba, se o consumidor vai sentir isso, né? E corre o risco de você dar isenção, fazer tudo isso e o preço continuar do mesmo jeito.
12: Como a medida provisória tem força de lei, a Agência Nacional do Petróleo já pode repassar aos produtores e importadores de combustíveis e óleo diesel os valores do apoio financeiro nessas operações, desde que comprovadas as importações.
8: Já está em vigor a lei que destina parte do dinheiro das BETs para o Fundo da Polícia Federal.
9: O FUNAPOL foi criado em 1997 para financiar e estruturar as operações do órgão. Repórter Pedro Pincer.
15: A lei determina que o Fundo para Aparelhamento e Operacionalização das Atividades Fim da Polícia Federal, o FUNAPOL, deverá receber até 3% dos recursos obtidos pelo governo com apostas de cota fixa, conhecidas como BETs. Esses recursos, antes montantes direcionados à Seguridade Social vão cobrir gastos com a saúde dos servidores da PF, além de retribuição por atividade extraordinária. O repasse dos recursos das apostas está previsto para ocorrer de forma gradual, 1% em 2026, 2% em 2027 e 3% a partir de 2028. O senador Randolfe Rodrigues, do PT do Amapá, ressaltou a importância desse dinheiro para a Polícia Federal.
16: O morador dos morros cariocas, o morador das favelas desse país, são igualmente vítimas do crime organizado quanto o cidadão que mora nos locais nobres. Para combater, precisa de polícia estruturada e precisa de fortalecimento, sobretudo, das instituições federais que têm a função precípua, com inteligência, de investigar o crime e de desarticular o crime. Sem recurso e sem estruturação, não se faz o combate adequado ao crime.
15: Além dessa receita, o FUNAPOL conta com transferências voluntárias de entes federativos ou de organismos internacionais vinculadas a programas de enfrentamento ao crime organizado, doações de pessoas físicas ou jurídicas, nacionais ou estrangeiras, e outras receitas legalmente previstas.
17: Quem incentivar, instigar ou ameaçar outra pessoa para que pratique violência doméstica e familiar contra a mulher poderá ser condenado até 2 anos de reclusão, além do pagamento de multa. É o que prevê um projeto de lei em análise na Comissão de Segurança Pública.
9: A proposta também estabelece aumento de pena quando o crime for cometido durante a vigência de medida protetiva de urgência, utilizar anonimato e envolver compartilhamento ou ameaça de divulgação de dados pessoais, imagens ou informações sensíveis da vítima. O autor do projeto, senador Efraim Filho, do PL da Paraíba, ressalta que a medida é necessária porque a instigação de terceiros, inclusive por meios digitais, contribui para aumentar o ciclo de violência contra a mulher.
18: As medidas protetivas que hoje a lei permita que sejam tomadas contra o agressor possam ser também tomadas contra terceiros que porventura venham a também infligir a ameaça no sentido de desestabilizar a vítima, intimidá-la a ponto de retirar a denúncia ou algo desse tipo.
17: E uma série de ações que questionam decisões do Congresso Nacional com impacto no meio ambiente serão julgadas neste mês no Supremo Tribunal Federal.
9: Os pedidos à Justiça tratam da Lei Geral do Licenciamento Ambiental e do Marco Temporal das Terras Indígenas. Quem explica é o repórter César Mendes.
19: Aprovada em maio do ano passado no Congresso, a Lei Geral do Licenciamento foi criticada pela senadora Elisiane Gama, do Maranhão, por flexibilizar as licenças.
20: Quanto mais flexível, mais possibilidade de desastres.
19: O presidente da República vetou a mudança, mas a derrubada do veto no Congresso em novembro foi elogiada pelo senador Marcos Rogério, do PL de Rondônia.
21: Não somos poderes subalternos, somos poderes iguais.
19: Agora, a Lei Geral do Licenciamento vai passar pelo crivo do STF no julgamento de ações movidas pela Rede, o PSOL e o Partido Verde, questionando a flexibilização das licenças para Sueli Araújo, do Observatório do Clima, inconstitucional.
22: São dispositivos que afrontam a nossa Constituição e é dever do Supremo afastar essas inconstitucionalidades.
19: O STF julga ainda neste mês ações contrárias ao Marco Temporal das Terras Indígenas e à suspensão da moratória da soja.
17: Nas eleições de outubro, o eleitor vai precisar escolher 2 candidatos ao Senado, mas não vale repetir o mesmo nome.
9: Se isso acontecer, o segundo voto será anulado. Saiba mais na reportagem de Marcela Cunha.
23: 2 votos, 2 nomes e 2 vagas. Essa é a conta que o eleitor precisa guardar nas eleições de 2026 para o Senado Federal. Na urna eletrônica, o cargo de senador vai aparecer 2 vezes. Primeiro, o eleitor digita o número de um candidato, confere a foto e confirma. Em seguida, uma nova tela será aberta para a escolha do segundo candidato. Mas não adianta repetir o número para reforçar o voto no candidato preferido. Os votos precisam ser dados a pessoas diferentes. Se o eleitor escolher o mesmo candidato nas 2 vezes, apenas o primeiro voto será válido e o segundo será anulado. A votação em 2 nomes ocorre porque, neste ano, cada estado e o Distrito Federal vão preencher 2 vagas no Senado. O eleitor só poderá poderá escolher candidatos que disputem a eleição na unidade da federação onde ele vota. Mas, segundo o consultor legislativo do Senado, Gilberto Guerzoni, muitos eleitores podem chegar ao dia da votação sem saber que tem direito a duas escolhas.
4: O eleitor, na hora que ele responde à pesquisa, muitas vezes ele até desconhece que tem dois votos, ele desconhece a lista de candidatos e ele não escolheu, né, o seu senador, especialmente o seu segundo senador.
23: A dificuldade aumenta porque o voto para senador divide a atenção do eleitor com as escolhas para presidente, governador e deputados. Para não esquecer nenhuma das escolhas, a recomendação da Justiça Eleitoral é levar uma colinha de papel com o número dos candidatos.
9: Com edição de Paula Groba e trabalhos técnicos de João Lira, o Jornal do Senado fica por aqui. Acompanhe agora as notícias da Câmara dos Deputados. Boa noite.
23: Boa noite e até amanhã.
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5: O plenário pode votar medidas provisórias e projetos ligados ao agronegócio.
6: Câmara aprova a regulamentação da atividade profissional do salva-vidas.
5: Vítima de violência poderá usar recursos de conta conjunta com o marido.
6: Boa noite. A Comissão de Constituição e Justiça da Câmara aprovou proposta que autoriza a mulher em situação de violência doméstica a utilizar recursos depositados em conta conjunta com o marido para se reacomodar em local seguro.
5: A repórter Maria Neves traz mais detalhes sobre o projeto que foi encaminhado para análise dos senadores.
7: Pela proposta da deputada Laura Carneiro, do PSD do Rio de Janeiro, a medida protetiva deverá ser autorizada pelo juiz e a utilização do dinheiro pode ocorrer em qualquer regime de bens adotado pelo casal. Laura Carneiro lembra que a Lei Maria da Penha assegura que mulheres em situação de violência sejam afastadas do lar e acolhidas em abrigo ou local seguro quando houver risco de vida. Entretanto, segundo afirma, levantamento do Instituto Brasileiro de Geografia e Estatística de 2018 mostrou que somente 2,4% dos municípios mantinham casas-abrigo. Os estados gerenciavam outras 43 unidades. Diante disso, a parlamentar ressalta que muitas vezes a vítima de violência é obrigada a permanecer na mesma casa que o agressor e continuar submetida a maus tratos, situação que a proposta busca evitar.
24: Ação de separação demora muito, divórcio demora muito. Durante esse período, ela vai viver como? E como ela não tem como viver, ela acaba não se afastando do lar e continua sofrendo as agressões. Vai chegar um ponto que ela vai acabar o feminicídio. Então, o objetivo é que quando ela peça a medida protetiva, quando ela começa a sofrer a violência doméstica, ela tenha uma oportunidade de ter essa violação patrimonial e essa violação econômica minimamente resolvida.
7: Laura Carneiro ressalta ainda que contas conjuntas podem ser livremente movimentadas pelos seus titulares, o que poderia tornar a medida proposta desnecessária. No entanto, recorda que não são raros os relatos de violência patrimonial nos quais o agressor impede ou dificulta o acesso da mulher à gestão do patrimônio ou desvia recursos financeiros do casal. Permitir que a mulher disponha dos bens conjuntos, portanto, seria uma forma de contornar esse problema e permitir que a mulher reconstrua a própria vida longe do agressor. Da Rádio Câmara de Brasília, Maria Neves.
1: Segurança Pública.
6: Da Vitória, do PP do Espírito Santo, apresentou projeto que determina a suspensão imediata da posse e do porte de arma de investigados por violência doméstica. O texto prevê a apreensão da arma em até 24 horas, sem necessidade de decisão judicial específica.
5: Da Vitória explica que o objetivo é diminuir o risco de agressões fatais enquanto houver investigação, processo ou medida protetiva. A matéria está sendo analisada em conjunto com outros projetos semelhantes e, caso seja aprovada nas comissões, pode seguir direto para o Senado.
6: Avança na Câmara projeto de Félix Mendonça Júnior, do PDT da Bahia, que bane das redes sociais condenados por crimes contra mulheres quando as plataformas forem usadas na prática do delito. Pelo texto, as empresas de tecnologia têm 48 horas para excluir as contas.
5: Félix Mendonça Júnior lamenta o fenômeno de monetização e espetacularização da violência de gênero nas redes sociais e que o Brasil figure entre os 5 países com maior número de feminicídios. Por estas razões e para proteger a dignidade humana, ele pede a aprovação da matéria.
1: Justiça.
6: Rodrigo Hollenberg, do PSB do Distrito Federal, questiona o sigilo imposto sobre o registro das visitas ao empresário Daniel Vorcaro na prisão. Ele afirma que a população tem o direito de conhecer eventuais vínculos e relações que possam ser relevantes para o caso do Banco Master.
0: Me causou uma grande surpresa a notícia de que a Polícia Federal teria pedido o sigilo sobre as visitas a Daniel Vorcaro na prisão. É muito estranho, porque a população quer saber exatamente quem são as pessoas, as autoridades, eventualmente as autoridades, que realizaram negócios com Daniel Vorcaro. Portanto, no meu entendimento, não se justifica absolutamente qualquer tipo de sigilo em relação às visitas realizadas a Daniel Vorcaro na prisão.
5: Rodrigo Hollenberg defende ainda a continuidade das investigações sobre o Banco Master e cobra a instalação de uma CPI para apurar as responsabilidades e recuperar recursos. Ele reitera que a apuração é fundamental para garantir transparência e esclarecer os fatos.
1: Saúde.
6: Beto Preto, do PSD do Paraná, é autor do projeto que torna obrigatória a realização de pelo menos uma ultrassonografia morfológica durante o pré-natal oferecido pelo SUS. O deputado explica que a medida busca ampliar a qualidade da assistência prestada às gestantes.
5: Ele lembra que a experiência já foi adotada no Paraná e defende a ampliação da iniciativa para todo o Brasil. Beto Preto afirma que o exame realizado entre a 20ª e a 24ª semana de gestação é importante para avaliar o desenvolvimento fetal e identificar situações que demandem acompanhamento especializado.
2: Por que entre a 20ª e a 24ª semana? Que é o momento que ainda é possível você evoluir para um tratamento cirúrgico intrauterino. Então, esse é um momento importante. O Brasil vai dar um passo gigante no sentido de garantir mais ainda pré-natal correto para as mulheres brasileiras e dizer que no Paraná nós já instituímos essa ultrassonografia morfológica já, e isso vem dando muito certo. Queremos expandir para todo o Brasil através desta lei.
1: Homenagem.
6: Raimundo Santos, do PSD do Pará, destaca a criação do Dia Nacional da Música Gospel, celebrado em 9 de junho. O deputado afirma que a lei reconhece a presença do gênero musical em espaços religiosos, plataformas digitais, praças e emissoras de televisão.
3: Qual a importância desse reconhecimento, dessa homenagem à música gospel? A música gospel, na verdade, é o gênero musical que durante, por exemplo, a pandemia do novo coronavírus, foi o gênero mais ouvido e que serviu de alento para tantas pessoas consumidas pelo estresse, pela ansiedade, porque as mensagens da música gospel, elas são mensagens de paz, de amor, de esperança, mensagem também de fé.
5: Raimundo Santos explica que a escolha de 9 de junho faz referência ao nascimento de Frida Wingren, enfermeira, musicista e compositora de hinos cristãos. Ele reforça a relevância da data nacional para a valorização da música gospel e para a cultura brasileira.
6: Josenildo, do PDT do Amapá, apresentou o projeto que institui 29 de junho como Dia Nacional do Pescador Artesanal. O deputado propõe incluir esses trabalhadores na data, que atualmente homenageia apenas os praticantes da pesca amadora.
5: Josenildo observa que a medida reconhece a contribuição da pesca artesanal para a economia das comunidades costeiras e ribeirinhas. O parlamentar ressalta que a atividade preserva conhecimentos tradicionais ligados à cultura popular e ao uso sustentável dos recursos naturais.
1: Trabalho.
6: Os deputados aprovaram um projeto que regulamenta a profissão do salva-vidas. Saiba mais sobre o assunto na reportagem de Paula Bittar.
10: A Comissão de Constituição e Justiça da Câmara aprovou uma proposta que regulamenta o exercício da profissão de salva-vidas no Brasil. Pela proposta, para exercer a atividade, o profissional deve ter mais de 18 anos, estar em bom estado de saúde, possuir ensino médio completo e passar em uma avaliação prática de corrida e natação. Também é necessário completar um curso profissionalizante de 160 horas em uma instituição reconhecida e manter a formação atualizada a cada 2 anos. Os salva-vidas terão como atribuições a realização de técnicas de prevenção, resgate e primeiros socorros em situações de emergência e ações educacionais sobre os riscos de acidentes aquáticos. A proposta obriga os estabelecimentos que oferecem acesso a ambientes aquáticos a contratar profissionais salva-vidas que terão como direitos o uso de uniformes e equipamentos de proteção, jornada de trabalho de até 40 horas semanais, seguro de vida e aposentadoria especial para aqueles expostos a condições de risco durante as atividades. A relatora na comissão, deputada Ana Paula Lima, do PT de Santa Catarina, explicou que os profissionais lutam há mais de 15 anos por reconhecimento.
11: Houve projeto já arquivado sobre o tema, mas a categoria nunca desistiu porque sabe o que representa esta profissão no nosso país. No Brasil, morrem em média 16 pessoas afogadas por dia e pelo menos 4 delas são as nossas crianças. Reconhecemos que restringir o exercício dessa profissão é constitucional, porque está diretamente ligada à proteção da saúde, da segurança de quem depende desses profissionais no mar, nos nossos rios, nos lagos e piscinas.
10: O projeto aprovado também estabelece que o piso salarial da categoria seja definido em lei específica. A proposta que regulamenta o exercício da profissão de salva-vidas já pode seguir ao

0: garantir comida de verdade para todas as brasileiras e brasileiros, nós temos que avançar na qualidade do alimento. Porque é assustador o crescimento da obesidade e do sobrepeso, sobretudo em crianças e adolescentes. Isso significa uma degradação de fato da qualidade de vida dessas pessoas.
1: Padre João manifesta preocupação com o aumento do consumo de produtos nocivos à saúde e defende o uso de mecanismos fiscais para desestimular esses hábitos. Ele sugere que alimentos ultraprocessados e refrigerantes tenham alíquotas mais altas.
2: Desenvolvimento Regional.
3: Hildo Rocha, do MDB do Maranhão, propõe isentar estados autossuficientes e superavitários de energia das cobranças extras das bandeiras tarifárias amarela e vermelha. O parlamentar explica que a ideia é criar uma diferenciação para estados que produzem mais energia do que consomem.
4: Atualmente, o sistema de bandeiras tarifárias é aplicado de forma uniforme em todo o território nacional, sem considerar disparidades regionais quanto à capacidade de geração. Tal situação penaliza consumidor de estados que são autossuficientes em energia, que acaba pagando tarifas adicionais mesmo não contribuindo para a necessidade de acionamento de termoelétricas ou compra de energia mais cara no mercado. Então, é essa a motivação para me apresentar esse projeto de lei, no sentido de fazer com que haja justiça.
1: Hildo Rocha argumenta que o atual modelo pune estados como Maranhão, que tem grande geração hidrelétrica, eólica, solar e a gás, mas pagam as mesmas tarifas adicionais cobradas de estados deficitários. Ele afirma que a proposta torna a cobrança mais compatível com a realidade energética de cada região.
3: Projeto de Dilvanda Faro, do PT do Pará, cria a Política Nacional de Proteção às Mulheres Ribeirinhas. Com foco na inclusão social, na justiça territorial e no desenvolvimento sustentável, o texto promove também a autonomia econômica e a defesa dessas mulheres contra a violência.
1: A proposta de Dilvanda Faro amplia o acesso das ribeirinhas a políticas públicas e valoriza os saberes tradicionais, indicando a relevância da incorporação deles em ações de combate às mudanças climáticas.
2: Votação.
3: A retomada dos trabalhos na Câmara pode ter votações de medidas provisórias e projetos ligados ao agronegócio. As votações serão ajustadas conforme o calendário eleitoral. O repórter Antônio Vital tem as informações.
5: A Câmara dos Deputados retoma os trabalhos depois do recesso parlamentar de julho com o calendário de votações ajustado em função do período eleitoral. Até o primeiro turno das eleições, em 4 de outubro, deputados e senadores têm que conciliar a atividade legislativa com o calendário eleitoral. Agosto é um mês em que os partidos têm que realizar as convenções, definir e registrar as candidaturas e dar início às campanhas nas ruas. Por isso, Câmara e Senado reservaram 2 semanas de esforço concentrado para votações. A primeira na semana entre 10 e 14 de agosto. A segunda entre 31 de agosto e 3 de setembro. Entre as propostas que devem ser votadas estão 7 medidas provisórias editadas no início do ano e que perdem a validade se não forem analisadas pela Câmara e pelo Senado até o final de agosto. Uma delas institui o Programa Extraordinário de Reequilíbrio Financeiro das Famílias, também chamado de Novo Desenrola Brasil. O programa tem o objetivo de ajudar famílias a renegociar dívidas com instituições financeiras com condições mais favoráveis. Outra medida provisória que precisa ser votada cria ajuda financeira para importadores de óleo diesel e gás de cozinha, como maneira de evitar desabastecimento em função da guerra no Oriente Médio. Ela também prevê apoio financeiro ao setor aéreo. Ainda em relação a combustíveis, pode ser votado o projeto do governo que cria subsídios e ajuda financeira para empresas do setor, como maneira de reduzir o impacto da guerra entre os Estados Unidos e Irã nos preços do óleo diesel, biodiesel, gasolina, etanol e querosene de aviação. Outras propostas que podem ser votadas foram apresentadas como prioridade no primeiro semestre pela Frente Parlamentar da Agropecuária. Um dos projetos suspende por 2 anos sanções e embargos ambientais a pequenos produtores rurais. A medida não tem apoio do governo, que argumenta que, na Amazônia legal, isso pode significar a suspensão de sanções a quem possui propriedades de até 400 hectares, como disse o deputado Helder Salomão, do PT do Espírito Santo.
6: Pode criar, sim, problemas que reduzam a efetividade das sanções, cuja finalidade é interromper imediatamente o dano ambiental. O projeto de lei prevê 24 meses para que...

0: os proprietários adotem medida de recuperação ambiental.
1: Também pode vir a ser votado na Câmara projeto que reduz a jornada normal de trabalho para 40 horas semanais e garante 2 dias de repouso semanal remunerado, sem redução de salário. O projeto apresentado pelo governo regulamenta a proposta de emenda à Constituição aprovada pelos deputados no primeiro semestre e que aguarda análise pelo Senado. Outras propostas prontas para a pauta ainda não têm consenso entre os diversos partidos políticos. É o caso do projeto que inclui um incentivo à violência contra a mulher como crime inafiançável, como o racismo. Da Rádio Câmara, de Brasília, Antônio Vital.
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3: Economia.
4: Reginaldo Lopes, do PT de Minas Gerais, afirma que a reforma tributária sobre o consumo vai simplificar o sistema de impostos a partir de 2027. O deputado observa que o novo modelo cria mecanismos de devolução de tributos para ampliar a justiça social.
5: Nós vamos devolver parte dos impostos pagos por 73 milhões de brasileiros e brasileiras, de renda per capita até meio salário. O cidadão vai comprar, pagar e receber de volta parte dos seus impostos. Um modelo transparente, onde o cidadão brasileiro, a cidadã brasileira, vai saber o preço de um produto e o preço do imposto. Com justiça tributária, para justiça social, para combater as desigualdades, nós vamos devolver 100% dos impostos para 73 milhões de brasileiros.
6: Reginaldo Lopes ressalta que o cashback alcança despesas essenciais, como energia, água, gás, internet, telefonia e esgoto. Ele também menciona a ampliação da faixa de isenção do imposto de renda como parte de uma agenda voltada à redução da carga tributária sobre os trabalhadores.
4: Feirantes de todo o país poderão ter isenção do imposto sobre produtos industrializados, o IPI, na compra de veículos utilitários novos. A medida proposta por Adriano do Baldi, do PP de Goiás, visa beneficiar mais de 2 milhões de profissionais cadastrados.
6: O projeto reconhece o automóvel como ferramenta indispensável ao trabalho da categoria, o que justifica a isenção do tributo. Adriano do Baldi diz que a compra de um veículo será permitida a cada 5 anos, comprovada a inscrição regular do feirante por pelo menos 24 meses.
4: Termina agora o Jornal Câmara dos Deputados, produzido pela Rádio Câmara.
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10: Os jogos de volta das oitavas de final da Copa do Brasil começam hoje. Às 19h30, o Juventude recebe o Atlético Mineiro. No jogo de ida, as equipes empataram em 0-0, portanto, quem vencer avança. É a mesma situação para Remo e Santos, que às 21h30 se enfrentam no Mangueirão. Os clubes também empataram por 0-0 no jogo da ida. Já na quarta-feira, o Grêmio pega o Mirassol, 19h30 na Arena em Porto Alegre, precisando da vitória para avançar. Temos também Cruzeiro e Chapecoense às 19h, um pouquinho mais cedo. O Verdão do Oeste, a Chapecoense, joga fora de casa, mas depende apenas de uma vitória para avançar até a próxima fase, porque empatou em 0-0 no jogo da ida. O Palmeiras, que goleou por 3-0, joga pelo empate e pode até perder na Arena Pantanal, quarta-feira às 21h30, quando enfrenta o Fortaleza. Amanhã também tem clássico carioca para Fluminense e Vasco da Gama. As equipes empataram na ida e quem vencer também também vai avançar na Copa do Brasil. Na quinta-feira, ainda tem Corinthians e Internacional, às 8 horas da noite, e o Vitória encarando o Atlético Paranaense no mesmo horário, no Barradão. Gerson Felipe para Esporte Total. 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

0: sertaneja a partir de agora. Tem música que a gente toca e volta no tempo. E tem música sertaneja que faz tudo isso ao mesmo tempo. Prepare-se porque está começando mais um Vila Sertaneja. Eu sou Nilo Deitos. Boa noite!
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0: 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E quando as duas coisas acontecem ao mesmo tempo, ela ganha espaço garantido aqui no Vila Sertaneja.
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1: Balneário Camboriú poderá receber até 90 novos guardas municipais após o anúncio de um projeto de lei que autoriza a realização de um concurso público para a corporação. O projeto de lei autoriza a criação de até 90 vagas para a guarda municipal. A previsão é de que os primeiros 30 aprovados sejam convocados e comecem a atuar no primeiro semestre de 2027. A prefeita de Balneário Camboriú, Juliana Pavan, destacou que com a ampliação do efetivo, o município passará a ter a maior guarda municipal de Santa Catarina. Camille Guckert para a Rádio Menina.
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0: 1:26.
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2: O Plano Municipal de Turismo de Camboriú será lançado nesta quarta-feira às 5 horas no auditório do Paço Municipal. Segundo a administração, a proposta vai orientar investimentos e projetos para consolidar a cidade como destino turístico regional. No encontro, a prefeitura vai apresentar as principais propostas do plano, com metas, ações e o caminho para fortalecer o turismo no município. A ideia é usar o documento como guia para planejar investimentos, criar novos projetos e projetar Camboriú no mapa turístico da região. Camille Guckert para a Rádio Menina.
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1: Uma pesquisa de opinião pública mapeou as percepções e expectativas da população em relação à segurança pública de Balneário Camboriú. O levantamento foi apresentado em uma coletiva de imprensa nesta terça-feira na Secretaria Municipal de Segurança e Ordem Pública. O problema mais grave de segurança pública apontado pelos entrevistados foi a presença de pessoas em situação de rua com 29%, seguido pelo tráfico e uso de drogas 22,7%. E furtos a residências e empresas 13%. Nas respostas também apareceram outros fatores como roubos, perturbação do sossego, vandalismo e violência física. Camille Guckert para a Rádio Menina.
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1: Pela primeira vez na história, Balneário Camboriú terá uma escola cívico-municipal. A unidade será implantada no atual Centro Educacional Municipal Tomás Francisco Garcia, localizado na Rua Biguaçu, no bairro dos Municípios. O anúncio foi feito na manhã desta terça-feira. O modelo de escola cívico-municipal combina uma estrutura voltada à disciplina, à cidadania e aos valores cívicos com a formação pedagógica civil. Os professores permanecem responsáveis pelo ensino, enquanto guardas municipais atuarão como monitores, principalmente em questões relacionadas à disciplina, à convivência e à formação cidadã. A expectativa da administração municipal é de que o ano letivo de 2027 já tenha início com um novo modelo implantado na unidade escolar. Camille Guckert para a Rádio Menina.
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0: 3:57.
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0: É quarta-feira, minha gente. Bom dia, Lio Brasil, Edson Valentim, os nossos patrocinadores, chegando para mais uma edição do Sertanejo Bom Demais. 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Agradecendo por mais um dia juntos e pedindo a proteção do Criador para nossa família, hoje e sempre.

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0: mais uma edição do Sertanejo, meu povo, bom dia, sejam todos bem-vindos aqui à Sintonia, o nosso ranchinho, trazendo música boa, né? Desde as 4 horas da manhã, aliás, esse é o primeiro bloco, né? Tá só começando o nosso programa e vai até às 6 horas, que bom ter você por aqui, grudado com a gente, ligado aí em 100,5 em todo o litoral norte catarinense, Vale do Rio Tijucas, Vale do Rio Itajaí e também, claro, né? Para você, aquele grande abraço, meu amigo, minha amiga, que estão conectados com a gente através do nosso aplicativo Menina Play. Quarta-feira, dia 5 de agosto de 2026, teremos um dia de sol com muitas nuvens e períodos de céu nublado. Noite com pancadas de chuva, viu? Temperaturas oscilando entre 17 e a máxima chegando a 25 graus aqui na região. O sol nasce às 6h53, se põe às 17h48 e nós estamos na lua cheia. Bom dia, Tião Violeiro.
1: Bom dia, Lio Brasil, bom dia, meu povo, e que Deus abençoe a nossa quarta-feira.
0: Com certeza, Tião Violeiro, nossa quarta-feira vai ser abençoada por Jesus Cristo, nosso Pai, irmão das estrelas, e protegida por São Miguel Arcanjo também. Falando nisso, vamos agradecer por mais um dia de vida. Senhor, antes de qualquer palavra, eu quero te agradecer. Gratidão pela vida que pulsa em mim, pelo ar que respiro, pelo dia que começa cheio de possibilidades. Gratidão pelas lutas, porque me ensinam. Pelas vitórias, porque me fortalecem. Eu reconheço. Até aqui foi a tua mão que me sustentou. Que hoje eu veja com gratidão até o que ainda não entendo. Que a tua paz guie meus passos e a tua graça me envolva desde o amanhecer. Amém.
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0: Muito bem, se você não sabia, olha só, hoje, dia 5 de julho, é o Dia Internacional do Cooperativismo. Dito tudo isso, já dado bom dia para todo mundo, né? Vamos pro nosso intervalo comercial. Daqui a pouco a gente tá de volta. Eu tô de volta trazendo mais música sertaneja raiz para você aqui no nosso Sertanejo Bom Demais. Bom dia, minha gente!
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0: começando mais um dia, meu povo. 4:34, bom dia.
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0: Tem música boa e prosa boa até às 6 da manhã aqui no Sertanejo Bom Demais. 4:38, bom dia.
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2: Bom dia, Lio. É a Márcia, o Exa do Márcio, do Baú Ilhota. Gostaria de pedir a música com Rio Negro Solimões, é na sola da bota e na palma da mão. Eu ofereço ao meu marido Alcino de Farias, meu filho Matheus Cibel, minha nora Jéssica Gomes, para todos os meus familiares, amigos e todos vocês aí da rádio. Um bom dia a todos.

Feliz demais da conta em ter você por aqui comigo, juntinho até às 6 horas da manhã, Lio Brasil, e você que é o melhor ouvinte do mundo. Tá chegando mais música boa.

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1: Sim, bora minha gente pro nosso sertanejo bom demais até às 6 horas da manhã. Tem muita música boa pra gente rodar pra você aqui ainda. Aquele grande abraço pros nossos queridos ouvintes do grupo de WhatsApp Fãs da Rádio Menino, pessoal acordando cedo aí curtindo o nosso sertanejo bom demais. A você que trabalha durante a madrugada toda também sintonizado na Rádio Menino, né? Curtindo o Menina by Night já às 4 horas da manhã, emenda com o sertanejo, coisa boa, tudo de melhor pra você, que é o melhor ouvinte do mundo com toda certeza.

0: embora, minha gente, não esqueçam desse nosso encontro diário aqui, hein? Das 4 às 6 horas da manhã, a gente proseia um pouco e ouve música boa, né? Música sertaneja raiz até às 6 horas. Segue o nosso sertanejo bom demais.
1: Acorda, gente!

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0: Então, já estou de volta aqui na Rádio Menina e no programa Sertanejo Bom Demais, esse nosso encontro diário, sempre com a melhor música sertaneja. Bom dia!

0: Você está no Sertanejo. Bom demais. Bom demais. Música boa, café gostoso, chimarrão delicioso nessa manhã já de quarta-feira, dia 5 de agosto. E o nosso encontro, esse nosso ranchinho sertanejo rolando até às 6 horas da manhã hoje também, né? Daqui a pouco, depois do sertanejo, você sabe que tem as informações, as notícias de hoje, dessa quarta-feira, com nossa equipe de jornalismo no Bote a Boca no Trombone. Já, já, gente, depois do sertanejo, bom demais. No nosso portal menina.com.br tem alguns destaques importantes. Concurso público abrirá 90 vagas para a Guarda Municipal de Balneário Camboriú. 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Acesse diariamente para você ficar sabendo de tudo que tá rolando, tudo que acontece na região. E pro café de hoje, hein, Tião? Ou quer saber o que que tem pra gente fazer um de jejum hoje?
1: Ó, minha gente, hoje tem pão de fubá pra comer com aquela natinha fresquinha aí e uma boa gireia.
0: E maravilha. Tá todo mundo convidado então pra se achegar aqui, né? Se aproxegar no nosso ranchinho pra tomar esse café gostoso. Intervalo, minha gente. Daqui a pouco tamo de volta aqui no Sertanejo Bom Demais.
2: Bom dia, meu amigo Nil Brasil. Benedita os Caçadores, tá aqui de Blumenau. Já tô acordadão. Ótima quarta-feira, bom trabalho pra todos vocês aí. Toca aí de Roberta Miranda. Vá com Deus. Valeu. Ótima quarta-feira para todos vocês aí. Um abraço.

0: Tchê Salgado fazendo companhia pra gente aqui no Sertanejo Bom Demais de hoje e sempre, né? Grande abraço, obrigado pelo carinho.
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1: Bom dia, meu povo, bom dia, minha gente, amantes da boa música sertaneja. É pra ficar à vontade, viu? Sentir o carinho do nosso ranchinho aqui, esse ranchinho sertanejo, onde a gente bate papo diariamente das 4 às 6 da manhã, tomando café, um bom chimarrão e curtindo música boa.

Não esquece, gente, daqui a pouquinho, a partir das 6 horas da manhã, todas as notícias para você começar o seu dia sabendo de tudo. É o nosso Bote a Boca no Trombone, já já, com nossa equipe de jornalismo da Rádio Menina. E segue o baile, segue o sertanejo bom demais. Um grande abraço também para Luísa, que tá curtindo a gente aqui no Sertanejo Bom Demais.

Vamos levantar, gente. Bom dia. É o nosso sertanejo bom demais aqui na Rádio Menina. E aquele abraço especial, um abraço do tamanho do mundo pra você, ouvinte. Eu, Lio Brasil e o Edson Valentim juntos com você até amanhecer o dia.

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1: Segue o nosso programa Sertanejo Bom Demais, esse nosso encontro diário aqui na Rádio Menina, das 4 às 6 da manhã. E lembrando, né, que no sábado a gente tem o horário um pouco mais estendido, isso, das 4 até as 9 da manhã, mas sempre com música sertaneja raiz. Abraçando você de todo o litoral norte catarinense, Vale do Rio Tijucas, Vale do Rio Itajaí também, todas as cidades que são alcançadas pelas ondas da Rádio Menina. Aquele grande abraço para você que está acordando agora, levantando agora, e o nosso compromisso é trazer música boa para vocês. Bom dia. Ô, vó Cici querida, obrigado, viu, pela companhia hoje e sempre aqui no Sertanejo Bom Demais.

chegando mais música boa aqui no Sertanejo Bom Demais. Só que eu quero lembrá-los que daqui a pouquinho, a partir das 6 horas da manhã, você confere todas as notícias aqui do nosso Bote a Boca no Trombone. Já, logo depois do Sertanejo Bom Demais. Bom dia, povo!

Com essas, vamos encerrando o nosso encontro de hoje, quarta-feira, dia 5. Minha gente, amanhã estamos de volta já, né? A partir das 4 horas da manhã, para mais uma edição do Sertanejo Bom Demais. 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Claro, a sua companhia. O nosso amigo Tião Violeiro também vai estar por aqui. Então a gente se encontra, hein? Amanhã, já quinta.

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3: Bom dia, pontualmente 6 horas, daqui a alguns segundinhos vai ser pontualmente 6 horas, falta meio minuto para 6 e a gente tá chegando, ponte a boca no trombone, metade da semana, dia 5 de agosto, quarta-feira, 2026, 17 graus a temperatura. Bom dia, Robson Breda, primeiro que me deu bom dia, olha só, olhei pro celular, o Robson tá dando bom dia, o que, que será que aconteceu, meu?
4: Deve ter dado uma treta na BR, né?
3: Deve ter dado
4: só
3: mesmo,
4: pode.
3: Né? Já vou abrir aqui, não, só deu, estamos ao vivo. É a figurinha que ele manda, estamos ao vivo, isso mesmo, pontualmente 6 horas da manhã, estamos ao vivo, meu amigo Robson, que tá no trecho, já tá indo pro trabalho, tantas outras pessoas que estão também no trecho, passando, cruzando o BR-101, aproveitar que ela tá livre, né? Por enquanto tá tudo certo, essa hora da manhã até, né? Salvo alguma outra notícia que possa chegar, está livre neste momento a BR-101, mas nunca se sabe em que momento ela vai ficar mais lenta ou até mesmo parar por um tempo. Bom, vamos lá então, para você que está indo para o trabalho, acordando agora, se organizando, preparando seu dia, preparando sua agenda, seus compromissos, o que você tem hoje, reuniões, enfim, trabalho para ser feito, muita coisa para conquistar, então vambora, porque tá passando e tá passando rápido, como a gente diz, né? Já estamos no mês de agosto, gente. Daqui a pouquinho, mês que vem, entra a primavera, verão tá batendo aí, e a expectativa também sobre. Sempre tem que pensar nisso, né? Eu fico pensando na temporada, fico pensando no sol, fico pensando no verão, fico pensando nos dias bons, mas a gente sempre tá pensando também que pode chover muito e tá todo mundo nessa expectativa aqui no litoral de Santa Catarina e no estado todo, na região sul principalmente, mas que também atinge parte do Brasil. Bom dia, Moisés, tudo bem?
4: Oi, Adilson, bom dia para você, bom dia para todo mundo que tá ligadinho já neste BBT de quarta-feira, dia 5 de agosto de 2026. Olha, ontem à tarde, vamos falar de eleição, um pouco de política, até porque, né, esse é um dos assuntos principais a partir de agora também. Estava ontem lá na Univale, no auditório do curso de Direito, no bloco D1, ontem à tarde, cerca de 200, 250 estudantes do ensino médio da Univale, do Colégio de Aplicação, e o pessoal que está com 16 anos, esse pessoal que já está, alguns já estão, inclusive, já fizeram seu título de eleitor para exercer, né, o direito da cidadania, da escolha do seu candidato, da sua candidata dessas eleições de 2026. E aí, eles tiveram uma aula muito interessante lá no auditório de direito ontem à tarde. Eles participaram de uma

0: ação que foi promovida pelo Tribunal Regional Eleitoral aqui de Santa Catarina, com o objetivo de aproximar justamente o jovem da justiça eleitoral e explicar como é que funciona esse processo democrático, inclusive com algumas urnas eletrônicas lá, e o pessoal participando de simulação de votação. Primeiro contato desse jovem com uma urna eletrônica, para saber como é que funciona, para já ir se adaptando, né, a esse novo modelo. Foi discutida também, apresentada a segurança do processo de votação eletrônica pelo presidente do TRE aqui de Santa Catarina, o desembargador Carlos Roberto da Silva. Então foi um momento muito especial e eu acho super válido isso. E a primeira vez que aconteceu também ontem à noite uma sessão itinerante do Tribunal Regional Eleitoral de Santa Catarina fora de Florianópolis. E a Univale Itajaí foi escolhido para esse momento especial devido ao grande crescimento do número de eleitores de Itajaí, que hoje passa de 180 mil eleitores, quase 200 mil eleitores. Talvez na próxima eleição, no próximo pleito, poderemos ter um segundo turno na cidade de Itajaí para as eleições para prefeito em 2028. Talvez. Se não tivermos em 2028 segundo turno, aí sim, muito possível em 2030, nas próximas eleições para presidente. Claro, daí tem segundo turno, mas depois 32 teremos também segundo turno em Itajaí. Foi um momento muito interessante, muito legal, e fiz o convite pessoalmente ao desembargador, o senhor Carlos Roberto da Silva, que é presidente do TRE de Santa Catarina. Ele escuta o Bote a Boca no Trombone, ele é nosso ouvinte. É, apesar de trabalhar em Florianópolis, ele tem um apartamento aqui em Balneário Camboriú, passa o fim de semana aqui. E ele diz que segunda-feira, quando ela acorda cedinho, né, para antes de trabalhar, ele escuta o nosso programa Bote a Boca no Trombone, ele assiste também a televisão lá, né, que eu e o Adilson apresentamos também. Então, ele aceitou o convite e na próxima segunda-feira, às 7:30 da manhã, ele vai estar aqui ao vivo conosco no Bote a Boca no Trombone, justamente para discutir esse processo eleitoral, trazendo números de Balneário Camboriú, da nossa região, um bate-papo muito importante aí com a comunidade. Bom dia, Gerson.
1: Muito bom dia, Moisés Stucker, bom dia, Adilson de Souza, a todos os ouvintes do Bote a Boca no Trombone. Mais um dia começando, importante isso, né, Moisés? O jovem, ele tem que estar cada vez mais inserido no contexto eleitoral, principalmente esses que vão para a primeira experiência, né? Importante que eles entendam, né, qual é a relevância do ato que eles estão tendo com esse direito ao voto. Eu quero trazer uma outra informação, até vai ter entrevista hoje no programa, mas teve um ponto polêmico da contratação dos novos 90 guardas municipais aqui para Balneário Camboriú, né? Foi anunciado ontem um concurso. Esse concurso vai ter primeiro um chamamento de 30 guardas já para o início do ano que vem, para o primeiro trimestre, e aí depois os outros 60 guardas restantes sendo convocados até 2028. E eu percebi, tanto no evento como também depois em algumas manifestações nas redes sociais, as pessoas pedindo que esse concurso não tenha o limite de idade. Existe um limite de 35 anos, né, que seria o limite para que as pessoas pudessem participar do concurso, mas muitas pessoas, principalmente aquelas acima de 35 anos, pedindo, né, que a prefeita reveja isso. Ainda não está definido. Ontem até eu conversei com o Ari Souza, ele falou que não tem uma definição, mas as normativas federais, elas, né, colocam que teria que ser um limite de 35 anos. E aí eu tenho uma opinião um pouco polêmica sobre isso. Eu concordo com esse limite. Eu acho que sim, tem que ter um limite, poderia ser um pouquinho mais, 40 anos talvez, mas eu não concordo que uma pessoa de 55 anos, por exemplo, ela possa fazer o concurso para guarda municipal. Por quê? Não porque essa pessoa não vai poder ser um bom guarda ou uma boa guarda, mas porque ela vai ter um tempo muito pequeno de carreira para logo se aposentar. E o principal intuito é que a gente tenha guardas por um bom tempo, que possam, né, ter uma carreira longa junto ao funcionalismo público e exercer, né, na plenitude a sua função. E aí, por outro lado, algumas pessoas falando, o que eu também acho interessante, falando assim, mas o que vai balizar é a prova física. Se a pessoa tem aptidão, né, uma pessoa de 50, 55 anos pode sim ter uma aptidão física maior do que uma pessoa de 35 anos. Né? Não é a regra, mas isso pode acontecer. Mas, por outro lado, né, eu fico com essa questão de que uma pessoa com uma idade mais avançada, né? Por mais que ela tenha o direito de participar, ela vai ficar pouco tempo no funcionalismo e logo depois se aposenta. E a gente sabe que quem paga essa conta são todos os contribuintes. E até eu queria a opinião de vocês. Vocês acham que tem que ter um limite? Não tem que ter um limite? Né? É uma situação que gerou polêmica no lançamento dessas vagas, que é algo totalmente positivo, que vai ajudar a segurança de Balneário Camboriú.
2: Antes de dar minha opinião, eu te pergunto, quanto tempo o cara tem que cumprir de trabalho público para se aposentar?
1: É que depende, porque pode somar com o trabalho pregresso antes de entrar no poder público.
2: Entendi.
1: Então ele somando.
2: Mas então ali, aí ele já cumpriu uma parte.
1: Cumpriu uma parte.
2: Então, como todo cidadão, ele pode entrar e ele vai receber uma aposentadoria, não do município, vai receber uma aposentadoria do INSS.
1: Mas aí, se ele tá na
2: Ele função... vai ter que se aposentar de qualquer forma.
1: Mas se ele tá na função pública, ele vai se aposentar com, né, a gratificação do serviço público.
2: Daqui.
1: Daqui.
2: Da cidade.
1: Isso.
2: Do município, né? É, há controvérsias. Por exemplo, vamos lá. Eu tenho 56 anos. Eu quero participar do concurso público. Ok. Eu até tenho uma aptidão física boa. Mas digamos que eu não tenha, né, para estar atuando nas ruas, correndo atrás de criminoso, enfim. Mas eu tenho aptidão para estar numa central de monitoramento, ficando lá dentro, na parte onde eu estou visualizando tudo que está acontecendo na cidade, fazendo contato com quem é mais jovem, digamos assim, que está no front. Vejo que é possível uma pessoa com mais idade. São duas questões aí. Aptidão física é uma coisa, a aposentadoria é uma outra. Se eu já trabalhei 35 anos da minha vida na área onde eu atuo e eu viro servidor público, guarda municipal, eu tenho mais 10 anos e vou me aposentar. Mas eu trabalhei todo esse tempo para agora complementar com, digamos, esta outra profissão que veio a calhar para me aposentar.
1: E que você passou pelos seus méritos.
2: Né? E claro, posso entrar, vejo que é injusto com quem tem mais idade não poder participar. Essa é a minha opinião.
1: É, o meu principal ponto é justamente o direito da pessoa se aposentar, ela tem. Trabalhou ali o necessário, ela tem, independente da função. O meu ponto é que aí essa pessoa que tem uma idade maior, ela logo vai se aposentar antes, né, do mais jovem, e aí a gente vai ficar com um guarda menos, com uma pessoa menos nessa função. O meu ponto é principalmente que a carreira acaba sendo uma carreira mais curta dentro do serviço público, e aí a gente fica, né, vai perder antes essa pessoa, e a gente não sabe se vai haver a reposição logo ali na frente, porque tivemos um concurso mais recente. É um ponto polêmico, é polêmico. Eu acho que não existe uma certeza. Existem opiniões.
2: As coisas mudaram aqui no estado de Santa Catarina, se eu não me engano, mudou. Mas, por exemplo, né? Teve gente que já passou pelo cargo de governador por 6 meses e ganhou o direito de receber um benefício pro resto da vida.
1: Que tá errado.
2: Né?
1: Que eu sou aí, contra também.
2: Tá muito errado, né? Porque aí não foram nem 10 anos, sei lá, 15 anos, né? Não, passei, fosse um mês, já tenho o mesmo benefício que o governador, que o deputado, enfim.
1: O político, ele tinha.
2: O político, né?
1: Uma pessoa precisa de quê? 30, 35 anos de trabalho para se aposentar? Pro político deveria ser igual. Ah, você foi 30 anos político, ok, se aposenta.
0: Olha só, esse é um assunto legal até para um momento jurídico aqui, no Bote a Boca no Trombone. Eu tava pesquisando aqui, olha que interessante. Funcionário público, servidor titular do cargo efetivo que ingressa hoje no serviço público, precisa cumprir a regra permanente. 65 anos de idade para homens e 62 para mulheres, com no mínimo 25 anos de contribuição. Além disso, são exigidos 20 anos no serviço público e 5 no cargo efetivo. Ou seja, ele, para se aposentar, para ter o direito à aposentadoria, ele precisa cumprir 20 anos no serviço público, tá? E 5 como efetivo no mínimo. E tem uma outra regra aqui.
1: Mas a idade, né?
0: Não, não diz idade. 65 anos de idade para homens. Mas tem outra regra aqui que fala de aposentadoria compulsória para o serviço público. Ó, o servidor deve trabalhar obrigatoriamente até atingir 75 anos de idade.
2: Olha a opinião.
0: Ou seja, né? É uma discussão jurídica que eu acho que vale. Um momento jurídico aqui pra gente esclarecer, né?
2: Vale muito. Servidora pública, Karen Krug, né? Tá aqui, ó, acompanhando, né? Geralmente os municípios têm planos de carreiras distintos, especificando período de contribuição para fins de aposentadoria indiferente da idade. Né? Uma questão que cada município adota, tem prefeitura que concretiza o próprio plano de aposentadoria.
0: Essa regra que eu falei aqui é da Previdência Social, né? É geral. Do servidor público. Não sei se o município aqui segue ou tem algum outro plano.
1: É que tem as fundações, elas criam também,
0: criam
1: ali as,
0: também
1: suas,
0: as
1: regras.
0: Suas regras, né? Mas eu quanto a essa norma aí de ter no mínimo 35 anos, eu acho que poderia, no máximo, eu acho que poderia se estender um pouquinho mais, né? Porque tem pessoas que, primeiro, tem condições físicas, aptidão física melhor, como o Gerson falou, do que algum jovem. O cara sempre foi um atleta, sempre foi, praticou atividade física e vai passar de boa no teste de aptidão física. E, cara, eu acho que, né, cada vez mais se prova também que as empresas, né, agora eu tô falando do setor privado, estão abrindo vagas para pessoas acima de 50 anos, justamente, né, pela dedicação, pela responsabilidade, pela entrega, né, para esse patrão no seu serviço, que muitas vezes é muito maior do que muito jovem que está aí no mercado e que não quer saber nada com nada. Então, não sei, pode se aplicar ao serviço público também. É a minha opinião, né? É a minha opinião.
1: Talvez 35 seja pouco. Mas
0: uns 45?
1: Tem que ter algum limite, na minha opinião. Tem que ter algum limite.
2: Qual o limite?
0: 45 pra mim. Na minha opinião, 45, 50.
2: Por quê? Eu tô me sentindo discriminado aqui.
0: Eu tô percebendo, mas...
2: Não, mas então, olhe pra mim. Mas eu aí, não tenho condições de trabalhar na Secretaria de Segurança?
1: Mas aí que tá, Dilson. Essa é a questão. Você falou, olhe pra mim. E aí até quando eu fiz esse comentário, as pessoas falaram assim, mas eu tenho tanto. Não é uma questão individual. Não é uma questão daquela pessoa ou da outra pessoa. É um olhar pro todo. É um olhar pro todo de que realmente aquela pessoa, ela não vai conseguir cumprir muito tempo dentro do serviço público pela idade avançada.
2: Não vão aparecer... quantas vagas são?
0: 90.
2: Não vão aparecer 90 que passarão, digamos assim, no concurso com mais de 50 anos. Não vão aparecer 90 pessoas. Vai ser alguma exceção. Vamos dizer que tenhamos 10, porque o cara que está com 55 anos, ele já tem uma profissão definida. Ele não vai sair. Eu vou voltar eu a mim novamente. Eu não vou largar a mão agora da profissão que eu tenho, das atividades que eu tenho. Porque agora eu vou ser guarda municipal, garantir minha tranquilidade, daqui a pouco eu tô aposentado. Não vou, porque na realidade eu até gosto muito da questão da segurança, demais. Mas não é mais o momento. Passou o time. Agora eu tenho que seguir a minha profissão. E assim como outras pessoas que também podem estar escutando com outra... mas é legal. Mas eu não vou largar agora o que eu já aprendi, trabalhei praticamente toda a minha vida para ser guarda municipal, servidor público. Mas a maioria que vai aparecer é que pode até ter uma profissão, mas o cara tem 20, até 30, até 35 anos, são pessoas que ainda estão naquela assim, por onde eu vou, tô no auge, pá.
0: Quantos anos você já contribuiu para Previdência?
2: 35.
0: Isso deve se levar em conta também, creio eu, né? Eu acho que o serviço público não deve ignorar esse tempo de que você contribuiu, né, com a Previdência. Você
1: não contribuiu
0: também, né? Não pode zerar. É, eu vejo, eu tenho 45 também, então eu me encaixo nessa teoria. Mas eu acho interessante ter uma idade mínima. Eu acho interessante.
2: Máxima.
0: Máxima, perdão.
1: Uma idade máxima.
0: Máxima. Mínima já tem, né? Normal.
2: Bom, vamos abrir o debate para... Vamos fazer uma audiência pública?
1: Exatamente. Um
2: contato público. Quem é? O ouvinte, telespectador, quem nos acompanha, que também pode deixar a sua opinião aqui. E claro, a Camille Guckert, já arrumaste uma pauta futura para nós. Bom dia.
3: Bom dia, Dilson. Bom dia, Moisés. Bom dia, Jadson Felipe. Interessante demais esse debate. Claro, já rende justamente essa outra pauta para a gente abordar com o momento jurídico, com o doutor Leandro, também com o doutor Luiz Eduardo. Vamos passar essa bola para eles também, ver a disponibilidade da agenda deles.
2: Qual sua opinião? Você é jovem.
3: Qual a minha opinião?
2: É. Você pode participar tranquilamente do concurso da Guarda Municipal, independente do limite de 35 ou não.
0: Já pensou a Camille prendendo todo mundo?
3: Não, acho que não sirve pra isso. Mas
1: vai na
3: acho...
1: parede, mas...
2: Eu já boto a mão na cabeça.
3: Eu acho que tem que ter, sim, um limite de idade. Não sei qual a idade daí. Eu acho que 55... É 55 que tá agora, né?
1: Não, 35. Não,
0: 35.
3: 35?
1: 35.
2: 55 tenho eu.
3: Ah, tá. Não, eu acho que pode aumentar um pouquinho, acho que 35...
1: Mas lembrando que ainda nesse concurso não foi definido, tá? A prefeitura vai definir. Uhum. Se trabalha com o 35 a nível de Brasil, mas não tá batido o martelo ainda.
0: Eu então acho que lá em Itajaí o concurso não tinha idade máxima, tá? E foi agora, mês passado, que fechou a inscrição, Itajaí não tinha esse adendo, não. Qualquer um podia participar.
2: Você pega outros setores públicos... E coloca a idade também.
0: Mas a Camille não falou a idade.
3: Eu acho que pode ser 40. 40 anos. A partir de 40 não pode mais.
2: Entendeu? Vamos colocar assim. Professor. Uhum. Vou limitar idade para professor. O profissional nunca trabalhou no serviço público. Sempre foi professor.
0: Privado.
2: E, exatamente. Vamos lá. Tem 50 anos. Tranquilamente, uma professora, um professor, 50 anos, tá?
0: Vai embora.
2: Tá indo firme e forte.
0: Meu pai tá com 71, dá aula na Univale ainda. Ah,
2: então, aí vamos limitar agora, né? 50 anos para começar a vida profissional como professor no serviço público. É injusto também, porque o cara, ele pode, né, não apagar o seu passado e entrar no serviço público, e pode se aposentar daqui a pouco, porque ele vai ter direito também, por idade. Por contribuição, se limita também, então, a todos os cargos públicos efetivos.
1: Aí, eu já acho que no caso do professor, eu já sou mais favorável a não ter um limite.
0: Era uma polêmica gigante,
2: mas,
0: tá?
2: A questão não é a contribuição?
1: Também, mas eu acho que no
2: caso... Não é aptidão física?
1: Eu acho que no caso do professor, aí também eu já penso um pouco diferente.
0: A gente vai ficar até meio dia discutindo isso.
2: Pois bem, né? Mas é interessante. Eu, a princípio, quando você falou, eu pensei na aptidão física. Não, deve ser, o Gerson deve ter a opinião dele por conta da aptidão física. 35, o cara tá, né, no auge, tem que pegar o vagabundo, né? No braço, na unha e ok. Não, é mais pela contribuição. Mas aí você não concorda com a questão do professor. E não tem nada a ver com a aptidão física, mas é a mesma coisa, contribuir.
1: Mas
2: é
1: o dinheiro do município. Mas o professor pode ter uma carreira mais longa. A carreira do professor, ela pode ser mais longa. Como, por exemplo, a carreira do jornalista.
0: Mas o guarda municipal, ele pode ter uma carreira administrativa também?
2: É, também.
1: Mas não todos, né?
0: Não, não todos.
2: Por quê?
1: A gente não pode... Aí não vai ter ninguém na rua, vai ter todo mundo administrativo. E todo mundo vai envelhecer.
0: Ah, mas é que vai ser pouca gente, né? Que vai ter mais...
2: Mas não vão entrar porque 90 já... guardas com 50. Acima de 50 anos.
1: Mas a gente já tem os que estão há bastante tempo também. A gente precisa de renovação, porque a gente já tem as...
2: Mas uma hora o professor também vai parar.
1: Não, ok.
2: E aí ele vai se aposentar e vai ter que vir mais gente?
1: Também é necessária renovação. Mas a gente... O número de professores é muito maior do que o número de guardas. A gente tem...
2: Mais contribuição ainda. Mais caro fica.
1: Mas a gente tem uma rotatividade maior. A gente tem faixas etárias mais distintas. E no caso dos guardas, a gente tem 165 mais 90 que vão entrar.
2: Virou podcast, né?
0: É guarda pra caramba aqui em Balneário, hein?
1: Virou. Vai ser a maior de Santa Catarina, quando nós tivermos os 90 integrados.
2: Virou podcast mesmo, um assunto legal, hein? Geral, vamos, quem mais que tá aqui? Agora começou a chover de opinião, né?
0: A gente tem que fazer um intervalo antes.
2: Sim.
0: 6:22 já.
2: vamos falar sobre... Isso vai ser pauta, tá, gente? Futuramente nós vamos trazer aqui, vamos debater, né, Jefferson?
0: Isso, certeza.
2: Muito bem. Dia Nacional da Farmácia hoje.
0: Dia do Médico Patologista.
2: Dia Nacional da Vigilância Sanitária. Atenção, Vigilância Sanitária, vamos fiscalizar, né?
0: Tá, já aí tá funcionando.
2: Tá.
0: Dia de Santo Osvaldo de Nortúmbria.
2: Dia de Nossa Senhora das Neves.
0: E Dia Nacional da Saúde.
2: Saúde para todos. Está no ar
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2: Vamos pro tempo. Olha o movimento na imagem que a Camille coloca na tela e também no YouTube. Vai lá no YouTube também para ver o Bote a Boca no Trombone. Intenso movimento na BR-101, marginais também, hein?
0: E muita neblina, nevoeiro, né? Ontem o dia inteiro, assim.
2: Dia inteiro.
0: Mas olha, não abriu um sol aqui na nossa região, hein?
2: É verdade, tava difícil. Como é que fica a previsão para essa metade da semana, Marinho?
6: Bom dia, muito bom dia, Dilson, bom dia, Moisés, a toda a nossa equipe, aos amigos que já estão acompanhando aqui o Bote a Boca no Trombone. Nesta quarta-feira, o tempo segue sem grandes mudanças. Bastante nevoeiro devido à ausência de vento na madrugada, condição que restringe a visibilidade nas primeiras horas. Até o meio da manhã, persiste ainda essa nebulosidade. Depois o sol aparece e vamos ter então as temperaturas bem elevadas para a época do ano, com chance de pancada de chuva entre as tardes e noites também dos próximos dias. Daqui a pouco já vamos atualizar a previsão completa aqui no Bote a Boca no Trombone. Não
2: o
6: sai daí.
2: O sol aparece, não vamos sair não, Marinho. Então ele disse que hoje vai aparecer o sol, né? Ontem não deu jeito. Eu pensei que aquela sensação, aquela neblina ia se dissipar e ia ter sol. Não rolou.
0: Secretária de Saúde Aline Leal dizendo que a vigilância sanitária está trabalhando muito aqui em Balneário, hein?
2: A gente está se referindo à fiscalização de estabelecimentos comerciais, como aconteceu em Itajaí.
0: E acontece todo dia em Itajaí.
2: E acontece direto, né, em estabelecimentos comerciais. Foram 400 quilos de carne que foram flagrados de forma irregular, carne que não é mais consumida, não é possível mais consumir porque estão vencidas.
0: Estava no mercado, para venda.
2: Exatamente. Não estamos falando de saúde. Estamos falando de saúde, mas de uma outra forma, né?
0: Aí.
2: Então, vigilância sanitária que a gente poderia também, é feito algum tipo de fiscalização no comércio aqui em Balneário Camboriú, se é feito, não foi divulgado.
0: Eu não vejo aqui em Balneário estabelecimento sendo fechado, isso aqui, lacrado, né, por questão de higiene, por alimentos vencidos, não sei como é que é a atuação da vigilância sanitária aqui em Balneário, porque Itajaí todo dia tem um sendo fechado.
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2: 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Dali.
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0: Estamos de volta aqui com seu Bote a Boca no Trombone para Bolsa de Empregos. Na verdade, ó, atenção, você que precisa de uma vaga. Tem vaga para técnico de laboratório para empresa de concreto para trabalhar em Tijucas. 48 3298 0776.
2: Tem vaga para atendente de padaria, auxiliar de limpeza e auxiliar de cozinha. Enviar currículo para o número 47 98840 1102.
0: Vaga para auxiliar de limpeza para trabalhar em condomínio. Envie o currículo para o 2103-6012.
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2: A secretária de Educação de Camboriú, Karen Krug, tem um convite para fazer. Bom dia.
11: Bom dia, Dilson. Bom dia, Moisés. Eu gostaria de fazer um convite muito especial para toda a comunidade do município de Camboriú, Balneário Camboriú, né, os arredores. Nós teremos durante todo o mês de agosto no município de Camboriú, até o dia 1º de setembro, os Jogos Escolares. Envolvem todas as escolas municipais, as escolas estaduais, particulares e o Instituto Federal. A abertura vai acontecer hoje, às 18h30, no nosso ginásio, no centro, no Irineu Bornhausen. Vai ser um momento bem especial. As delegações dos atletas vão participar. Tem o acender da pira olímpica, que vai dar todo um brilho especial para essa nossa abertura, né? Os atletas chegando com as bandeiras das suas escolas, nós temos apresentações culturais, então a comunidade está convidada a partir das 18h30 hoje, né? Em nome do nosso prefeito Leonel Pavan, convido a todos para junto conosco fazer a abertura desse momento tão especial aos nossos estudantes.
2: Legal, secretária, obrigado, viu? E uma boa sorte para todos os jovens atletas aí que vão participar dos jogos.
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0: 6h34, começando as participações aqui do nosso WhatsApp. Ontem um dos assuntos foi os travestis que ficam na rua ali realizando os programas, Adilson. Aqui no Bote a Boca no Trombone. Um assunto que tá
2: tirando. O job.
0: Tá tirando.
2: Diga não ao job.
0: Pessoal do sério, lá na 2400, hein?
2: Pois bem, o Emerson, ele diz que esse assunto dos transexuais ali na marginal. Não é só na rua 2400, entre a 3000, também a Avenida do Estado, os comerciantes têm que ficar limpando as necessidades deles todos os dias. Meu Deus do céu, o pessoal faz na rua, sabe? Né? Só passar a partir das 22 horas que eles estão seminus, em via pública e sem uma autoridade para fazer alguma coisa. O coronel vai vir hoje aqui, né? Vamos conversar com ele, o que a guarda pode fazer em relação a isso. Vamos questionar também. Nada contra, cada um faz o que quer da sua vida e do seu corpo, né? Mas necessidades na rua, pelo amor de Deus, né?
0: Charles Osmar Bortolini. Bom dia, comunicadores. E aqui em BC, hein? Sobre saúde, tá? Tenho retorno em julho de uma consulta e a fila de espera tá gigantesca. Faço tratamento com remédio de uso contínuo em dermatologia. No posto da 1500, que é o posto central, fui ver informações e a funcionária nem sabia o que me dizer. Olhem minha posição na fila abaixo. Ele tem 58 anos de idade. Cadê a posição? Nossa! Chuta.
2: Não sei.
0: 1091.
2: Meu Deus,
0: na cara. Fila.
2: Coitado.
0: 1091, cara. Nossa! Atendimento dermatologia adulto. Prioridade eletivo, situação pendente, condição pendente regulado. 1091.
2: 6h36. Vamos ouvir o Jefferson.
14: Bom dia, Adilson. Tudo bem? Sou o Jefferson, morador aqui de Balneário, no Pioneiros. Eu gostaria de pedir para vocês, não sei que, com quem que fala ali da prefeitura, se é o pessoal da obra, não sei. Que as areias aqui da praia estão com muita pedra, muitos pedaços de concreto, que após as obras ali realizadas na praia, ficaram esses pedaços de pedras aí E as crianças, conforme vão direto na praia, né, jogam bola, brincam e tem a mania às vezes de se rolar na areia, acabam se machucando com esse tanto de pedra que tem ali. Né, de ver o que pode ser feito ali, se eles podem, né, passar uma peneira ou alguma coisa na extensão da praia ali. Agradeço pela atenção.
2: Ô Jefferson, acho que é fácil de resolver isso, né? Essas pedras aí que ficam na areia depois da obra que está sendo realizada em alguns locais, tem um trator que ele faz a rastelagem, ele deixa tudo bonitinho e o pessoal depois da ambiental pode recolher, né? Passar também e recolher, tem um carrinho de mão que o pessoal recolher para dar uma limpada na praia. É perigoso mesmo as crianças brincando, até mesmo o pessoal que vai jogar uma bola ali, dá-lhe uma dedada numa pedra daquelas ali. Oxe, é complicado, hein? Vamos falar sobre o concurso? A opinião sobre aquilo que abrimos o programa?
0: Tá diga. Vendo ali? Não tô vendo, peraí.
2: Então vamos lá, né? Sobre opinião sobre o concurso da GM.
0: Uhum.
2: E a questão da aposentadoria. O Wagner, bom dia para todos nós, enfim. Faço das minhas palavras as palavras do Adilson. Não concordo com o Gerson a respeito da idade para a guarda municipal. Wagner do Cedro. Obrigado, Wagner.
0: Tem o Raul também, sobre esse mesmo assunto. Bom dia, a Polícia Militar tem um limite de idade para concurso e é bem baixo. Acho que até uns 40 anos seria uma boa idade, limite da Guarda Municipal para esse concurso.
2: Tá aí, tem mais Polícia opinião. Militar tem idade de, segundo ele, né, 40 é anos.
0: Tem o Vitor também, ali mandou um áudio.
2: Onde?
0: Um pouquinho acima.
2: Vamos lá.
15: Bom dia, meus amigos da Rádio Menina, tudo certo? Ouvindo vocês sobre questão dos guardas municipais, idade, e aí a respeito de aposentadoria. Será que vamos conseguir se aposentar? Essa é a questão. Será que ainda vai ter aposentadoria no Brasil? Quando se fala em aposentadoria, eu estou com 55 anos de idade, já completei 40 de contribuição e não consegui me aposentar, estou há 6 anos lidando para me aposentar. Será que daqui 5, 10 anos vai ter aposentadoria no Brasil ainda? Bom dia a todos.
2: Vai ter, aposentadoria não vai acabar. Né? Mudou regras, as pessoas hoje não se aposentam mais com 55 anos em determinados, depende da carreira também, né? Cada, por exemplo, né, o policial militar, ele trabalha 30 anos e ele pode ir para reserva remunerada, né, e continuar fazendo qualquer outra atividade. Nós temos vários exemplos aqui, né, que estão na administração pública, inclusive.
0: Uhum.
2: Né, mas aquele, o digamos, né, nós e trabalhamos direto sem ter um concurso de carreira, enfim, por exemplo, eu estou trabalhando há mais de 35 anos com contribuição. Eu poderia ter me aposentado lá nos meus 55 anos, o ano passado, porque eu já contribuí por tempo. Mas se a gente voltar um pouquinho atrás, na época do presidente Bolsonaro, houve mudança na regra da aposentadoria. E quem tinha os 35 anos fechados na época se aposentou. Eu, na época, não tinha ainda os 35, eu só tenho agora. Então, passou o time. E agora é pontos e idade. Ou um ou outro para poder fechar, ou os dois. E eu só poderei me aposentar com 64,5. 64 anos e meio eu vou ter direito de me aposentar. Tomara que eu me aposente, né? Estando vivo, que é o mais importante.
0: tem aqui também a opinião do Marcelo. Sou contra ter limite de idade. Acho injusto. Essa geração mais nova não tem compromisso. Acho um preconceito. Bom dia.
2: Valeu, obrigado pelas opiniões. Vamos falar agora...
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0: E hoje nos destaques do portal menina.com.br, concurso público vai abrir 90 vagas para a Guarda Municipal de Balneário Camboriú. Inclusive, esta é a nossa enquete de hoje. Você concorda com limite de idade de 35 anos para isso? Mande aí a sua participação, 99174-1005. Balneário Camboriú vai ter pela primeira vez uma escola cívico municipal. Saiba onde será. Autismo no turismo é tema de webinário gratuito promovido pelo Sindisol. Nota premiada ABC abre cadastro para sorteio de R$100 mil em prêmios no Natal. Acesse portalmenina.com.br e saiba de tudo o que acontece na nossa região.
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2: 6h43, oi Aline, tudo bem? Aline, Aline tá dizendo, olá, bom dia, sobre a aposentadoria, a nova geração vai ter de farmar muita aura para se aposentar. É, Aline, obrigado, viu? Pela participação, meu Deus, né? E como? Vamos lá. A Diana diz, quando era jovem, ela queria servir política militar, ou seria polícia militar?
0: Polícia, deve ser.
2: Fui até São Paulo e não consegui por causa da minha altura e escolaridade. Então, tentei no exército da minha cidade. Não consegui, era meu sonho. Hoje, com 54 anos, não vou por minha física. Não, acho que não estou...
0: Não vai pela física.
2: Pela forma física, né? Senão eu participaria da Polícia Militar.
0: É pouca altura, né?
2: Altura?
0: Deve ser.
2: Na
0: deve
2: época...
0: ter atingido a altura máxima, mínima necessária.
2: Eu acho que naquela época era mais exigido. Não sei se continua essa exigência também, acho de que... altura mínima.
0: Nunca ouvi falar.
2: Mas eu ouvi na época, sim. Bom dia, Beto! Beto da Feira. Na semana... Sábado passado eu estive lá no Beto, lá. Comi uma tapioca lá com o Jaime.
0: Bom, hein?
2: E o Jaime agora, ele comprou um carrinho bonitão, não precisa mais daquela barraca lá, ele mesmo colocou um carrinho.
0: Tá no carrinho agora?
2: Ficou legal, ai, bonitão. Sim. Tapioca agora de carne seca é uma delícia.
0: Pode rodar pra lá e pra cá, então.
2: Claro, ele não tá só ali, né? Ele fica, né, durante a semana em outros locais também.
0: Será que ele tá lá na Atlântica? Na quarta-feira à noite?
2: Não sei. É. Não sei, vou ver um dia que anda o Jaime pra gente comer uma tapioca. O Kleber já trabalhou na Secretaria de Segurança sobre a GM hoje. Ela deixou de ser uma guarda de patrimônio, virou uma ostensiva, precisando de aptidão física. Lembrando que a GM pode entrar na aposentadoria especial por causa da função. Mas isso também, né?
0: É isso aí, verdade, hein?
2: Uhum.
0: É verdade.
2: Vamos pro intervalo?
0: Bora, daqui a pouco o Gerson Felipe trazendo os destaques do esporte. Já voltamos.
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0: Vamos falar de Copa do Brasil, é hora do esporte aqui no BBT, Gerson Felipe.
1: Vamos lá, falar de Copa do Brasil, porque ontem nós conhecemos os primeiros times que avançaram.
2: Jogou em casa, quem jogou em casa? Cara, então, o Juventude é um, né? Pé frio, né?
1: Quando eu vi os placares, eu pensei a mesma coisa.
2: Eu tava assistindo o jogo.
1: Todo mundo que jogou em casa se deu mal. E aí eu lembrei quem que vai jogar em casa hoje.
2: Lembrei no meu palpite e eu e o Bertoldo palpitamos já, sobre esses dois jogos, né?
0: Já estão se justificando antes do jogo.
2: Morto fala.
0: Tá jogando. Já estão justificando-se antes da derrota.
2: Vocês estão no sofá?
3: Chama um pastor, um pai de santo.
0: É cruel.
1: Chama todos, porque tá acontecendo algo incrível aqui no Bote a Boca no Trombone. Tem morto falando aqui, gente. Esse programa é
3: morto
1: sobrenatural.
2: Exorcizando São Paulo e Flamengo. Estão no sofá.
3: Miração é cruel.
1: Peraí, eu tô olhando aqui a tabela. Hoje tem
2: Flamengo, São Paulo?
1: Tem Flamengo e São Paulo.
2: Aonde?
1: No videogame. Moisés e a Camille vão sentar, vão jogar a noite inteira.
3: Capaz de ser um jogo melhor de assistir, amanhã, do que Grêmio e Mirassol.
0: Trago uma caixinha de lenço.
3: Vou trazer. Amanhã o bico desses dois passa nessa porta amanhã.
1: É o que nós veremos.
2: Eu nunca vi alguém que tá desclassificado ficar corneteando quem tá na competição. Aí eles não falam, mas nós estamos na Libertadores. Aí eles enchem a boca, né?
1: E nós não estamos, ok?
3: Nem na Sul-Americana, né?
2: Mas eles são assim, eles não desistem, eles sempre ganham tudo e não ganham nada. Eles sempre são os melhores e não são.
3: Calma aí, também, né?
2: Eles sempre têm que dar a última palavra, porque viu, desde que a gente começou a falar, eles não calam o bico.
1: Exatamente.
3: Mirassol, é cruel.
2: Viu? Não adianta. Você discutir com esse tipo de torcedor é impossível.
1: Eu vou procurar aqui, Adilson, porque pela forma que eles estão se portando, com certeza eu estou errado. Tem que ter o Flamengo e o São Paulo aqui. Eu que não tô vendo. O problema é comigo. Eu tô procurando aqui, não tô tendo a capacidade de ver o Flamengo e o São Paulo na Copa do Brasil.
3: Direito. É que a gente olha, tá direito.
1: Olhar de novo aqui, gente. Dá uma olhadinha aqui.
3: Eu não tô vendo bem.
0: Eu vou recuperar.
1: Mas a Camille, ela torce pra 200 times mesmo. A Camille, ela nunca perde.
0: Vou recuperar o depoimento de Gerson Felipe que a gente sempre se dá mal com o Mirassol.
1: Sim, e é uma verdade. Agora, outra verdade...
2: Nós, pelo menos, assumimos as coisas... As verdades, né?
1: Agora, outra verdade.
2: Assume que estão fora.
1: Exatamente. Isso é uma verdade também. O Grêmio se dá mal contra o Mirassol. Correto. O Flamengo está eliminado da Copa do Brasil. Correto. O São Paulo está eliminado da Copa do Brasil. Correto também.
2: Diz o Neymar, eliminado.
1: Eliminado.
2: O Remo também.
3: Em breve, Grêmio estará.
2: Em breve, depois
1: nas
2: você fala.
1: Nas quartas de final.
2: Depois.
3: Tá bom.
2: Quando for eliminado, vocês podem falar. Mas não fomos ainda. Nós estamos jogando.
1: Vamos, Luiz Castro. Acorda pra vida também. Olha o que a gente fica sofrendo aqui por causa tua. Tá louco, português. Olha aí o que tu faz aí. Tem que aturar isso aí por culpa tua. Culpa tua, Luiz Castro. Vamos lá, então. Ontem o Juventude jogou lá na Serra Gaúcha contra o Atlético Mineiro. E perdeu o jogo no finalzinho, hein? Aos 49 do segundo tempo, o Minda marcou o gol da vitória do Galo Mineiro. Empate no jogo de ida 0-0. É o equatoriano Minda.
0: Minda, cara.
1: É ele que fez o gol, então, da vitória do Galo, né? Pra cima da equipe do Juventude. O Galo, primeiro time classificado para as quartas de final da Copa do Brasil no jogo de ida, foi 0-0. O jogo de ida também teve 0-0. Para Santos e Remo. Ontem foi Remo e Santos, lá no Mangueirão, em Belém do Pará. E o Santos venceu por 1-0, gol marcado por Rony, aos 29 do segundo tempo. E teve muita repercussão no pós-jogo. O Neymar, ele provocou, é bem verdade falar que ele foi provocado também, né? E aí depois quis tirar uma onda com a comissão técnica e com os jogadores do Remo. Foi tirar onda, disse que estavam eliminados, xingou, recebeu xingamentos. E olha, a polícia lá, os seguranças tiveram que trabalhar, porque a turma do Remo estava querendo invadir o vestiário do Santos para tirar satisfações com o Neymar. Né? Eu acho que o Neymar tem todo jeito de provocar, né? Mas a gente vê que o cara já tá na descendente da carreira quando ele tem que, né, fazer toda essa provocação contra o Remo.
0: Não deixa de ser moleque nunca, né?
1: É. Ok, ele foi, é aquela coisa, né? Ele foi provocado. Quem é provocar, quem provoca tem que também saber receber a provocação. Né? Isso aí, pra mim, é o básico, independente de quem for. Mas o Neymar, ele podia se preservar também em algumas situações, né? Podia não se envolver. Os caras do Remo estão fora, foram eliminados, né? O Neymar tá que nem eu e o Adilson aqui, se preocupando com quem tá eliminado, né? A gente não deveria se preocupar com isso, Adilson.
2: É verdade.
1: É, né? A gente tá se preocupando com coisas...
0: Eles estão se preocupando, né? Por antecedência.
1: A gente tá se preocupando com o eliminado aqui. Nós e o Neymar temos muito que aprender, realmente.
2: Verdade. A gente é inexperiente ainda.
0: Quem que vai fazer o gol do Grêmio? O Pavão?
1: Olha, pode ser. Eu tô aceitando qualquer um.
2: É, pelo menos o Pavão vai entrar em campo, né?
1: Hoje ele vai jogar e vai poder jogar, né?
2: Jogar.
1: Já aí, grandes nomes aí, né, do futebol brasileiro.
2: Arrascaeta vai jogar hoje?
1: Arrascaeta, será que vai ter algum amistoso aí? Tem que pedir pra Camille se ela vai botar ele no videogame pra jogar. Se ela vai botar ele de titular ou reserva. E o Caleri, será que o Caleri também vai ser titular no videogame?
2: Joga no Caleri.
1: Joga no Caleri, que é gol. Talvez. Ah, tem Grêmio São Paulo próximo final de semana, hein?
0: Fica bem preocupado.
1: Tem Grêmio São Paulo próximo final de semana. Hoje, pela Copa do Brasil, às 7 horas da noite, tem Cruzeiro e Chapecoense, jogo de ida. Eu tô apostando nessa, hein? Eu tô apostando nessa zebra. Tô achando que a Chape vai ser a grande zebra dessa fase na Copa do Brasil e vai eliminar o Cruzeiro. No jogo de ida 0-0, portanto, quem vencer hoje avança para a próxima fase da Copa do Brasil. Claro que o Cruzeiro é bem mais time, mas não sei porquê. Algo me diz aí que a Chape pode aprontar para cima da Raposa Mineira. O jogo vai ser lá em Belo Horizonte. Lá no Mineirão. Às 7:30 da noite, o jogo que com certeza, né, não só eu e o Adilson estaremos olhando, a Camille e o Moisés também vão acompanhar. Grêmio e Mirassol na Arena em Porto Alegre.
0: Tem mais coisa pra fazer.
2: Cedinho.
1: Cedinho. Hoje vai dar pra ver tranquilo. 1-1 o jogo da ida e vale o mesmo.
2: Saber hora. Tu tem outras coisas pra fazer.
1: Cruzeiro e Chapecoense. Né?
0: Fazer quem, minha barba.
1: Quem vencer leva a vaga porque tivemos empate no jogo da ida. Um novo empate vai forçar penalidades máximas. E a gente tem ainda hoje o Fortaleza contra o Palmeiras, às 9:30 da noite. Palmeiras que já tá com a classificação bem encaminhada, porque venceu na ida por 3-0, pode perder por até 2 gols de diferença, que mesmo assim vai avançar na Copa do Brasil. E tem também Fluminense e Vasco. O Fluminense que vai receber o Vasco da Gama no Maracanã, o primeiro jogo foi no Maraca também, só que com o mando do Vasco da Gama. E nesse jogo também, como tivemos empate na ida por 0-0, quem vencer fica com a vaga na próxima fase da Copa do Brasil. Hoje a gente vai ter aí vários times classificados, né? Teremos mais 6 equipes avançando das oitavas para as quartas de final da competição.
0: Quem que tá chegando aqui em Itajaí, Gerson?
1: Lucas Evaristo é o novo reforço do Marcílio Dias. O jogador chega com contrato até o final da Copa Santa Catarina. Né? O atleta, ele joga no meio de campo, tem 25 anos, natural do Rio de Janeiro, e ele foi artilheiro da Série B do Campeonato Catarinense com 12 gols marcados e 6 assistências. Ele foi formado nas categorias de base do Flamengo, né? Passou por Botafogo, Cabo Friense, e agora então, né, depois de jogar por Maricá, Madureira, Goitacá, São José e pelo Caravaggio, ele chega para defender a equipe do Marcílio Dias na Copa Santa Catarina, um reforço aí interessante do marinheiro.
0: Era isso? Mais algum destaque?
1: Tem uma última informação para falar do Barra, do nosso pescador, que tá na final do Campeonato Catarinense Sub-17. A equipe venceu ontem o Criciúma por 2-0 e confirmou então a vaga na final da decisão. O Barra, que é muito bom também nas categorias de base, né? Foi campeão.

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1: Ainda com nevoeiro, hein? Ainda com nevoeiro na nossa região. Marinho, como é que fica o tempo hoje?
3: Muito bom dia, amigos do Bote a Boca no Trombone. Entre esta quarta e quinta-feira, a disponibilidade de calor e umidade pode trazer pancadas de chuvas entre a tarde e noite. Visibilidade prejudicada pela formação do nevoeiro marítimo que ocorre nas primeiras horas. À tarde também pode ocorrer quando nós temos poucos ventos. Aliás, os ventos seguem com maior frequência de sudoeste, noroeste, calmeirinho nas primeiras horas. À tarde passa nordeste, soprando aqui muita variação nos ventos, que seguem também com temperaturas elevadas. O clima segue quente para a época do ano, temperatura mínima entre 14 e 16, mas as máximas aí é hoje 26, amanhã 27 até 29 graus. Em algumas localidades pode chegar às temperaturas até quinta, sexta-feira, subindo gradualmente ao longo das próximas tardes, nos momentos que o sol aparece aí, normalmente meio da manhã, final da manhã em outros pontos, elevando então as temperaturas, o clima fica quente para a época do ano. Entre as tardes e noites, não está descartada a possibilidade de chuva, até algumas pancadas com trovoadas localizadas podem ocorrer nos próximos dias, é o que indica a previsão atualizada. O estado do mar é calmo, oferecendo plenas condições às atividades da navegação, da prática da pesca e também os esportes náuticos de lazer em todo o nosso litoral. Maré também com pouca oscilação nos rios e praias da região. Desejando a todos uma ótima quarta-feira com as primeiras informações da previsão do tempo, os dados da Univale, Marinho Stringari para o Bote a Boca no Trombone.
0: Valeu, Marinho, obrigado pelas informações na previsão do tempo, 6:59. Adilson, tem resposta da secretária de saúde, Aline Leal, em relação à fila de espera para consulta do Charles aqui em Balneário Camboriú.
4: Bom dia, Dilson, bom dia, Moisés, bom dia a todos os ouvintes da Rádio Menina. Estou mandando aqui referente à demanda do Charles sobre o tempo na fila de espera regulada pelo nosso município. A grande novidade é que agora toda a região da ANFRE possui um BI em tempo real para a gente conseguir, enquanto gestores, realizar um melhor planejamento da fila de espera. Então, nosso tempo é de 89 dias, já é um grande avanço comparado aos números já passados. Vou olhar essa demanda referente ao retorno do Charles e também a comunicação dos nossos profissionais e de que forma falaram para ele. Mas já quero deixar aqui a todos os nossos ouvintes referente ao nosso BI e à disposição para estar falando sobre esse importante tema da nossa regulação e das filas de espera do nosso município. Um ótimo dia a todos.
0: Obrigado, secretária, pela informação. Então, fila de espera de 84 dias em Balneário Camboriú. Tem esse BI, que significa o quê? Business Intelligence, que é aplicado à gestão de dados em clínicas, hospitais e redes de atendimento. Então, Charles, 84 dias a média da fila de espera aqui em Balneário Camboriú.
1: Tchê Salgado, policial da reserva, altura mínima para PM 1,65.
0: Camille não pode, hein, Camille?
1: Ah. É isso aí, Tchê. Aquele abraço pra você, obrigado. Depois do intervalo a gente fala mais sobre segurança.
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7: Você sabia que em Camboriú, assim como outras cidades do Brasil, é obrigação do morador ter uma caixa d'água em casa? 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
3: Qual que é o destaque da segurança hoje aqui, Adilson, na nossa área?
4: Começar por Itajaí, primeiro batalhão, uma grande quantidade de drogas foi apreendida pela PM ontem à noite no bairro Imaruí. Após denúncias de tráfico, os policiais foram até a rua Constantino Divanenko. O suspeito percebeu a chegada da viatura, abandonou uma sacola. Nessa sacola tinha 1,7 kg de maconha. Ele fugiu pelos fundos de uma kitnet e escapou da polícia. No imóvel, a PM, que estava monitorando, entrou e conseguiu encontrar mais drogas. 4,9 kg de maconha, mais 1,4 kg de cocaína, 677 gramas de skunk, além de balanças de precisão, embalagens para o fracionamento, caderno de anotações, todo o material apreendido encaminhado à central de plantão policial e o suspeito continua sendo procurado. Uma prisão por tráfico de drogas também aconteceu no Beco da Nice. Nossa Senhora das Graças, ali no Matadouro, né? Um homem foi flagrado vendendo drogas. A PM apreendeu porções de crack prontas para venda e dinheiro trocadinho. Na madrugada desta quarta-feira, no Cidade Nova, equipes do Tático prenderam mais um suspeito por tráfico. Ele tentou fugir, mas foi alcançado e com ele 50 pedras de crack e dinheiro foram apreendidos. O comprador também foi identificado e afirmou que havia adquirido a droga para consumo próprio. Ambos foram para a central. Total, nas últimas 24 horas, 89 ocorrências atendidas. Em Balneário Camboriú, a Polícia Militar, através do 12º, prendeu uma mulher de 28 anos. Também por tráfico de drogas, foi ontem à tarde, na rua Corupá, bairro dos Municípios. Um homem de 33 anos também foi conduzido após ser flagrado adquirindo a droga, o usuário. A ação foi desencadeada após informações obtidas durante monitoramento policial, indicando que essa mulher estaria comercializando drogas em frente da casa onde mora. No local, os policiais abordaram ela com uma pedra de crack. Ela confirmou que estava no endereço para adquirir a droga. Durante buscas, 7 gramas de crack foram apreendidas, 50 pedras para comercialização, mais R$398. Daqui a pouquinho a gente dá um giro por outras cidades aqui do litoral.
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4: Até Penha, vamos. 61 quilos de maconha foram apreendidos durante uma ação contra o tráfico no bairro Armação. Após denúncia de movimentação suspeita, os policiais foram até uma casa na rua Lourival de Souza. Percebendo a chegada da viatura, um homem fugiu pelos fundos e não foi mais localizado. Dentro da casa, toda a droga, além de uma balança de precisão e todo o apetrecho do tráfico. Segundo a PM, o imóvel era conhecido como possível ponto de armazenamento e venda de drogas. O suspeito foi identificado, mas segue foragido. Dois homens foram presos. Agora estamos em Barra Velha, também por tráfico de drogas, bairro Vila Nova. Durante uma ação da PM, os policiais flagraram um usuário comprando duas pedras de crack em um sobrado já conhecido também por denúncias de tráfico. Foi feita a abordagem e ele confirmou a compra. Ao tentar abordar os suspeitos, a PM encontrou o portão trancado. Diante da situação de flagrante da tentativa dos ocupantes de impedir a ação policial, os policiais entraram na casa e prenderam dois homens. Com eles, foram encontradas 40 pedras de crack prontas para venda, porções de maconha e cocaína e uma pequena quantia em dinheiro. Os dois homens foram presos em flagrantes e encaminhados para a central de plantão policial. E voltando a Balneário Camboriú, falando agora do DECOI, que é o Departamento de Contenção de Ocupações Irregulares e Degradação Ambiental, foi realizada 91 ações durante o mês de julho, reforçando a fiscalização de denúncias sobre ocupações irregulares e degradação ambiental. As equipes fizeram 33 vistorias em diferentes pontos da cidade, emitiram 2 notificações, promoveram 14 ações de limpeza em áreas ocupadas por pessoas em situação de rua e abordaram 26 pessoas oferecendo encaminhamento para serviços de assistência social no município. No acumulado, 2026, o DECOI já soma 267 ações, sendo 209 fiscalizações, motivadas por denúncia da comunidade, e 34 demolições de construções clandestinas. Aí, o trabalho do DECOI também, que é importante aí para evitar áreas de invasão na cidade.
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4: Vamos lá, circulando Gerson Felipe, as informações do trânsito, de volta contigo.
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5: Estamos chegando com as informações da Unidade Móvel, falando diretamente aqui da Avenida Martin Luther. Estou bem próximo da prefeitura, embaixo do viaduto Zeferino Preto, que dá acesso ao Cristo Luz. E já temos uma movimentação interessante de veículos aqui, mesmo sem ainda apresentar lentidão neste trecho da Martin Luther. Ontem nós tivemos um motociclista que acabou sofrendo um acidente na Marginal Leste, ali na ponte sobre o rio Camboriú. E quando a equipe dos agentes de trânsito chegaram até o local, o corpo de bombeiros já estava prestando atendimento ao condutor, né, condutor de uma moto, e segundo informações de outros motociclistas que estavam próximos, ele teria sofrido uma queda sozinho. Durante o atendimento, não foi possível coletar os dados do motociclista, porque ele estava perdendo a consciência. Ele foi encaminhado até o Hospital Ruth Cardoso para atendimento médico. A moto, que seria uma Honda CG, não se encontrava no local. Segundo informações, outro motociclista teria estacionado ela na rua 3200 e após rondas da guarnição ela não foi localizada, né? Isso que chamou a atenção dos agentes de trânsito, porque eles foram atender uma queda de motociclista, mas a moto ela acabou não sendo encontrada. Isso chamou bastante atenção, o caso que aconteceu ontem por volta de 9h50 da noite. E na manhã de ontem, às 8h30 da manhã, durante o cumprimento de uma ordem de serviço na rua 3700, entre a Marginal Leste e a Avenida Brasil, os agentes de trânsito abordaram o condutor de um ciclomotor que estava transitando de forma irregular na ciclofaixa. A abordagem foi motivada pela circulação do veículo na ciclofaixa, que é um local destinado exclusivamente aos ciclistas, e durante a fiscalização foi constatado que o ciclomotor estava com licenciamento vencido desde 2025 e que o condutor não possuía habilitação. Diante das irregularidades, o condutor foi autuado e o veículo foi removido ao pátio. O detalhe agora me chamou a atenção aqui, essa questão da habilitação, né? Se eu vou até conversar com a Susan se existe essa obrigatoriedade, né, da habilitação para quem está transitando com os ciclomotores. Então, essas as ocorrências atendidas ontem pelos agentes de trânsito aqui em Balneário Camboriú. 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Vamos falar então da movimentação de momento, né? Até porque a gente já tem alguns pontos que merecem mais atenção por parte dos condutores logo cedo, né? Aquela turma que está saindo para o trabalho, está levando o filho para a escola, né? Já fica ligada aqui nas informações do trânsito. E o meu destaque, ele vai para o município de Camboriú, porque já temos a Rua Peroba com lentidão no bairro Tabuleiro, a Marginal Oeste entre a Rua Peroba e a Avenida Santa Catarina, e a própria Santa Catarina também com trânsito mais lento para quem está saindo de Camboriú, né, indo em direção a Balneário Camboriú, ou até mesmo indo em direção à Marginal. No bairro Barranco, no São Francisco de Assis, tem trânsito lento também na Avenida Santo Amaro. Bastante lentidão na Avenida Santo Amaro, os condutores, né, devem ficar atentos também a esta localidade. No perímetro urbano de Balneário Camboriú, a gente tem o trânsito fluindo nas principais vias e avenidas da cidade, BR-101. Aqui em Balneário Camboriú também o trânsito vai fluindo bem, tanto no sentido sul como no sentido norte. Na região de Itajaí, aí a gente já tem o trânsito um pouquinho mais intenso, né, para as pessoas que estão transitando pelo sentido sul da rodovia, né, tem lentidão ali naquela região do Poço Santa Rosa, também tem lentidão no sentido sul, ali próximo do trevo da rodoviária, são pontos aí que merecem atenção por parte dos condutores. E também no sentido sul, eu aproveito para destacar a lentidão entre as cidades de Penha e Navegantes. Então temos aí lentidão, né, entre essas duas cidades, inclusive mais lentidão entre Penha e Navegantes do que na própria BR-101 em Itajaí. Aproveitar aqui também, nós temos obras que acontecem na Avenida Santa Catarina, né? A gente pode chamar o recado do Diego falando dessas obras na Santa Catarina. Vamos ouvir então o nosso ouvinte, o Diego. Não estamos com o Diego pronto aqui. Vou fazer o encaminhamento então desse áudio aqui do Diego, né, que está falando das obras na Avenida Santa Catarina, e aí a Camille Guckert pode colocar também, né, para a gente na live as imagens que ele acabou enviando. Estou, né, passando o áudio aí para que o Edson possa rodar para a,
4: tá,
5: gente.
4: Já está ok aqui,
5: ouvir,
4: já.
5: Então, vamos ouvir então o Diego.
6: Bom dia, Dilson, Moisés, Camila, Gerson, toda a equipe do PBT. Diego aqui de Camboriú falando, só para avisar aí pessoal que estiver vindo de Camboriú para Balneário, a Avenida Santa Amaro está tendo uma obra de água de Camboriú, tem máquina, tudo na pista ali, e o trânsito já está uma maravilha, tá? Então, pessoal que tiver, vai sair para vir para o trabalho agora, se quiser uma rota alternativa, então venha com bastante paciência, porque esse horário já está ruim, imagina daqui a pouco, quando o pessoal começar a vir. Fluxo maior ainda para Balneário, né? Bom dia para nós.
5: Bom dia, Diego. Na Avenida Santo Amaro, né? Como havia falado, e essa obra que está acontecendo da Águas de Camboriú, ali na Avenida Santo Amaro, ela fica bem próxima da esquina com a Rua São João, né? Bem nessa região ali da Avenida Santo Amaro com a esquina São João, e é ali justamente então que a gente tem, né, o pico de trânsito mais lento. A Rua Santo Antônio aqui também já começa a ficar com lentidão, porque os veículos acabam não conseguindo fluir tão bem pela Santo Amaro, né, vem por outras vias ali também, todo mundo se encontra na Santo Amaro e acaba dando esse trânsito mais lento e mais complicado. Também aproveito ainda para falar, né, em relação às informações aqui do trânsito, que a gente tem lentidão também na Rio Amazonas, na Avenida Rio Amazonas, ali também região do Rio Pequeno, próximo do posto Irmãos da Estrada, registrando também mais um fluxo intenso de veículos. Estas são as informações do trânsito, os destaques com o repórter Gerson Felipe, falando sempre para a Rádio Menina, o tempo todo com você.
4: Obrigado, Gerson Felipe, atualizando as informações do trânsito. O Hans também tinha passado essa informação que o Diego passou aqui também. Obrigado, Hans, um abraço para você, bom dia. 7:18, mandar um abraço para Adna, que está nos acompanhando também. Ela disse que, olha, impressionante, todo dia ela pega um motorista de aplicativo para ir trabalhar, todo dia estão ouvindo Bote a Boca no Trombone. Uma loucura, né? É um sucesso. Obrigado, Adna, bom dia para você, tá? E toda a equipe lá que estamos acompanhando sempre.
3: E valeu também a nossa audiência, né? Nosso motorista de aplicativo sempre ligadinho, todo o pessoal que está levando também os filhos para a escola. É o sucesso do Bote a Boca no Trombone, que, claro, é feito para você que está aí do outro lado, ouvindo também as notícias, as principais informações, as opiniões, e, claro, a sua opinião sempre é importante aqui para a gente.
4: região sul, lá também, Nova Esperança, bairro da Barra.
3: Todo mundo, né?
4: São Judas, o pessoal que nos acompanha lá. Paulo Vitor, lá da Barra, da região sul também, já tá dando um ok aqui para nós também. Bom dia para você, Paulo. É tanta gente espalhada por todo o nosso litoral, vale por aqui acompanhando pela internet, em qualquer lugar do mundo, várias cidades que estão nos acompanhando no estado de Santa Catarina, fora de Santa Catarina, fora do país, gente nos acompanhando também.
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4: O Paulo Vitor, lá da região sul, ele estava de férias e voltou e recebeu a primeira demanda para resolver pós-férias, que é o ponto de ônibus lá em cima no Morro do Boi, ali na comunidade Quilombola. Lembra que a gente falou que o morador estava fazendo a limpeza? Ele viu essa demanda do ponto de ônibus da rua Almiro Leodoro. É o nome daquela rua lá, Morro do Quilombola. Ele solicitou para pintar e fazer uma base de concreto e roçar também, inclusive. Que legal, Paulo Vitor. Que bom, né? O cara já volta com tudo das férias, já com todo o gás, já vai mudar tudo lá naquele ponto de ônibus, vai resolver o problema do pessoal.
3: É isso aí, o pessoal participando da nossa enquete sobre a idade máxima para concurso da Guarda Municipal aqui em Balneário Camboriú, que se propõe ser de 35 anos de idade. O Adriano diz o seguinte: olha, somente a Polícia Militar exige limite de idade. As polícias federal e civil não tem limite de idade para entrar nas corporações. Por que a Guarda Municipal teria que ter? A de Itajaí não tem, diz o Adriano. E quem já viu guarda correndo atrás de bandido? É a pergunta que fica aqui dele.
4: Eu já vi.
3: Eu também já vi. Então, minha opinião, sem limite de idade.
4: Eberton também.
7: Bom dia, pessoal do BBT. Minha opinião referente à idade mínima para o concurso da Guarda Municipal de Balneário Camboriú é que não tem ali os 35 anos, né? Seja livre. Assim, vai ter muito mais oportunidade, né? Muito mais pessoas poderão realizar o concurso. E concurso público é meritocracia, né? Então, aquele que se dedicar, estudar e vai passar por todas as etapas. Então, por mais que pode ter ali 40, 45 anos, vai ter que fazer o teste físico, psicotécnico, né? E se tiver apto para assumir o cargo, vai assumir. Eu acho que a idade não interfere em nada, tá bom? Abraço a todos.
4: Valeu, Eberton, também por sua opinião agora. 7h22.
3: Continue participando aí em 991741005, a sua opinião sobre a idade máxima de 35 anos para o concurso da Guarda Municipal aqui de Balneário Camboriú. Vamos para o intervalo? Já voltamos. Tem entrevista, tem participação, tem mais informação. É o seu Bote a Boca no Trombone.
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4: De volta, o Bote a Boca no Trombone, sempre com um destaque de entrevista também, 7:25. Vamos falar sobre Balneário Camboriú, que conta com o Instituto Mais BC. O que que é o Instituto Mais BC? Uma entidade criada por empresários e representantes da sociedade civil. E qual é a proposta? Reunir ideias, desenvolver projetos e contribuir para o planejamento do futuro da cidade. Sobre os objetivos e as primeiras ações do Instituto, nós vamos conversar com
3: Marcos Gracker, que é empresário e presidente do Instituto Mais BC. E já começo perguntando para o senhor, presidente, né? Para quem ainda não conhece, falar um pouquinho mais sobre o Instituto Mais BC, como é que surgiu essa ideia para criar a iniciativa que está trazendo alguns projetos importantes aqui para Balneário Camboriú. Bom dia.
14: Bom dia, tudo bem? Bom dia a todos os ouvintes. O Instituto Mais BC foi criado em 2017 com o intuito de auxiliar o poder público a tirar projetos e planejar a cidade de Balneário Camboriú. O primeiro grande projeto e participação do Instituto foi quando desenvolveu o projeto do alargamento da faixa de Balneário Camboriú e doou para o município para que pudesse ser feita a obra. Era uma obra que fazia 20 anos que entrava prefeito, saía prefeito, prometia o tão sonhado alargamento, que nossa faixa areia era muito curta e não acabava não saindo papel. O Instituto, ele tem uma vantagem em cima do poder público, que não precisa fazer licitação. Na licitação, ganha o mais barato, não ganha o melhor projeto. E o Instituto consegue, já que é iniciativa privada, buscar, e a gente buscou uma empresa de fora do país, uma empresa europeia, que fez um excelente projeto e já desenvolveu, dando o balizamento das empresas, tinham condições de executar a obra, ganhou a empresa com a maior draga do mundo, executou até em tempo recorde, com um custo bem mais baixo que era esperado na licitação. Posteriormente, o Instituto fez o projeto de reurbanização com o Índio da Costa, de reurbanização da Orla de Balneário, que está começando a ser executado agora. Havia algumas questões de drenagem, coisa para serem sanadas antes da execução do projeto, e o Instituto participou disso aí. Também participou para que o plano diretor pudesse ser executado, e todo um estudo socioambiental que o Ministério Público havia determinado que o município teria que fazer antes de dar seguimento ao plano diretor. O Instituto também fez, também contribuiu com a EMASA, quando a EMASA recebeu agora nesse ano passado, em dezembro. A EMASA tinha sido contemplada com o negócio do PAC, ele tinha um projeto do Parque Imundável, mas o município tivesse que fazer
13: a correção, a atualização do projeto que ele tinha já há algum tempo, daquele parque mudável, ia ter que fazer licitação, ia demorar demais, e eles tinham 60 dias para não perder o dinheiro, 73 milhões. Então o Instituto entrou fazendo o projeto e doando para a EMASA, para que a EMASA pudesse garantir os 73 milhões e que não vai faltar água nem para o município de Camboriú, nem para o município de Balneário no futuro.
4: Então existe uma conexão muito forte com, né, entre iniciativa privada e também o poder público, tipo uma parceria público-privada para esses projetos acontecerem e também as gestões possam se agilizar melhor, Marcos.
13: Isso mesmo. O Instituto é uma entidade apartidária, não importa quem é o prefeito, qual o partido, a gente está para ajudar a cidade, ajudar a planejar a cidade, ajudar a destravar os projetos de mobilidade urbana, água, saneamento e segurança pública. Inclusive a ideia começou em Balneário, mas hoje já existe o Instituto Mais Itajaí também, onde o presidente é o Fábio da Lutisa, também é bem atuante lá. Eu acho que Camboriú também já está desenvolvendo, o pessoal de Itapema procurou também, querendo criar um instituto lá. Eu acho que a sociedade civil organizada, os empresários contribuindo, porque são projetos, por exemplo, só a reurbanização da Orla custou mais ou menos 4 milhões de reais o projeto. O Coelho da Costa, que tem experiência de ter feito muito projeto pelo Brasil, Copacabana e vários outros projetos, então tem uma larga experiência para desenvolver um projeto realmente bem pensado e bem planejado para o nível da nossa cidade.
3: Marcos, o Instituto Mais BC também está à frente, né, do projeto ali do Morro do Careca, né, o complexo turístico com passarela de vidro, Sky Glass, né, o Balanço Radical, restaurantes panorâmicos. Como é que está o andamento desse projeto aqui na cidade?
13: Não, esse não é o projeto do Instituto, é o projeto de um dos membros, né? Esse é um projeto de um... Porque hoje o Instituto, ele conta com vários segmentos da sociedade. Então, ali tá o grupo Tedesco, faz parte dali, junto com outros empresários, desse projeto turístico, porque dentro do Instituto tem pessoal da Roda Gigante, do Teleférico, do Aquário, tem consultoras, tem, no meu caso, rede de academia, nós temos lojas, tem diversos segmentos da sociedade civil organizada, mas esse não é um projeto que é do Instituto em si, de um grupo de empresários que também pertence ao Instituto, um projeto privado. O que o Instituto está fazendo agora são os dois moles do Pontal Sul e Norte, está fazendo estudo junto com a prefeitura, foi até a prefeita Juliana assinou o decreto de participação, que se criou o grupo de trabalho tanto de entes da prefeitura quanto entes ali do Instituto, mais o Sindilojas e o sindicato de hotéis e turismo, Sindsol, para criar o grupo de trabalho para desenvolver esse planejamento dos dois moles. A gente quer fazer dois grandes parques a céu aberto e estacionamento no subsolo, mais ou menos para umas 1.000 vagas, tanto Pontal Sul quanto Pontal Norte, que resolveria bastante o problema de estacionamento para quem quer ir até a Orla de Balneário, e também porque a gente tem teleférico e tem a Roda Gigante, dois grandes atrativos nas duas pontas. Então, haveria lojas, quiosque, restaurante, mas o foco principal seria bastante verde, um parque para a comunidade, para a sociedade poder aproveitar a nossa orla de Balneário, principalmente na Barra Sul, que quando foi feito o projeto de alargamento, já se falou que teria que se fazer esse parque, vamos dizer assim, esse engordamento do Pontal Sul, para criar uma dinâmica ali, principalmente o contexto desse engordamento para quebrar as marés, porque se reparar, o Pontal Sul acabou perdendo um pouco de areia. As marés, as correntes ali estão tirando, recolhendo um pouco da areia dali. Já havia sido avisado isso aí. Mas tem várias obras, vai ter que ser refeito um pouquinho aquilo ali. E a formatação que vai ser feita é para quebrar um pouco a maré e a corrente, para que não aconteça mais esse diminuição da faixa de areia ali no Pontal Sul. E junto com isso também, esse é um dos projetos que o Instituto está participando, e o outro projeto seria uma requalificação da Vida Brasil. Eu acho que a gente já tem que começar a planejar a Vida Brasil, hoje é o nosso coração econômico, é um metro quadrado mais valorizado no aluguel, onde tem as principais lojas, o comércio forte na Vida Brasil, e ela é uma avenida pujante, mas ela precisa ser requalificada. Eu acho que a gente teria que pensar na tirar aquela fiação toda, virar subterrânea, a gente pensar na parte de paisagismo, mobilidade urbana, isso aqui é imobiliário, a parte de sinalizações de placas, a identidade visual do comércio, das lojas ali, tem coisas muito grandes, tem coisas avançando para cima da calçada, tem que fazer todo uma discussão realmente com a sociedade, a parte de ciclofaixa, calçadas, se vai ter
3: estacionamento. Esse é um desafio gigantesco, né, Marcos? Até porque, por exemplo, eu, né, que a gente não entende de projeto, a gente não entende de infraestrutura, imaginar uma requalificação na Avenida Brasil é complexo, até porque ciclofaixa, aonde, né? Na Avenida Brasil, é tudo muito estreito, não tem, praticamente em alguns locais não tem calçada, é complicado, né?
13: Esse vai ser o maior desafio. Eu acho que o projeto de reurbanização da Atlântica ali é muito mais fácil, apesar de ser é importante, tem que ser bem pensado, mas é uma coisa nova, né? Tu teria como avançar, porque houve o alargamento da faixa ali, então tem espaço. A Avenida Brasil é um projeto realmente bem complexo, porque tu tem que escutar toda a sociedade, todo mundo que tem comércio ali, porque não tem que levar em consideração todas as pessoas que têm seu ganha-pão, têm suas empresas ali nessa requalificação, porque hoje a gente tem a ciclofaixa em boa parte do Brasil, mas chega no centro, a ciclofaixa não existe.
3: Ela vai até a 1001 aqui, né? Da 1801 até a 1001 e depois ela volta só lá depois da 2000, né?
13: Eu acho que é 2000 ou 1500, não me recordo exatamente qual o trecho, mas ela dá uma parada, quer dizer, é um problema. Estacionamento também é um problema. A gente tem a parte do estacionamento para os ônibus, que acaba gerando um pouco de congestionamento. A gente tem o negócio do próprio estacionamento na Avenida Brasil, as pessoas vão estacionar, acaba. É uma discussão que vai ter que haver, o que a sociedade prefere, se mantemos como é que vamos fazer com a ciclofaixa, como é que vamos fazer com o estacionamento da Avenida Brasil, porque sem o estacionamento a gente conseguiria ampliar a calçada, dar uma preferência para o pedestre, para que a gente pudesse fazer algo mais bonito, não é, mas é uma discussão grande, é um trabalho, envolve bastante pessoas, arquitetos, a gente quer contratar até estamos vendo para contratar uma empresa de fora do país que está acostumada a fazer esse tipo de projeto de requalificação realmente de avenidas pelo mundo inteiro.
4: Marcos, o Instituto, ele nasceu quando? Quando é que ele começou, exatamente?
13: Em 2017.
4: 2017, então já independente de quem está na gestão, os projetos já vinham acontecendo, até porque eu me lembro que foi dito, você citou agora há pouco, qual é a ideia do Pontão Norte também, né? Foi dito na época de alargamento que depois de requalificado também nós teríamos a opção de grama, de diversão, tipo até um local para piquenique e ao mesmo tempo ter um local para botar o pé na areia, né? Então existe toda uma infraestrutura ainda que falta no que foi dito e não foi feito, né?
13: Sim, são obras muito caras de ser executado, o próprio alargamento, então o município, o alargamento custou um valor, essa reurbanização está custando, vai custar também um valor significativo para o caixa do município, mas a gente já está fazendo o projeto para que quando termine, ou talvez que a gente passe isso para iniciativa privada, para que construa e possa explorar a parte de publicidade, os quiosques e até o próprio estacionamento, enquanto a partida pague essa obra para que não onere o caixa do município e também que essa obra possa fluir num tempo muito mais rápido, né? Mas vai ser uma obra bem importante para a cidade de Balneário Camboriú, vai melhorar muito a qualidade para o turista e também para o morador de Balneário, como foi o próprio alargamento, né? Deu muito mais qualidade para todos os frequentadores da praia.
4: Claro, independente de quem está na gestão, independente de prefeito, administração, vocês estão sempre paralelamente trabalhando para mostrar o que pode ser feito de forma mais rápida e mais econômica para o município, né?
13: Isso mesmo, a gente foi parceiro do prefeito Fabrício, hoje somos parceiros da prefeita Juliana, a gente está aqui para auxiliar o poder público a destravar, e tanto o prefeito Fabrício quanto a prefeita Juliana sempre foram bem receptivos ao instituto, com a ideia de ajudar a cidade, e o nosso objetivo é realmente melhorar e ter uma cidade cada vez melhor para se viver.
4: Ok, muito obrigado, Marcos Gracker, empresário, presidente do Instituto Mais BC. Obrigado pela entrevista, pelas explicações aqui, um bom dia.
13: Bom dia, eu que agradeço.
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6: Vamos de volta com Bote a Boca no Trombone. Tá rendendo a nossa enquete, hein, Adilson? Opinião aqui sobre o limite de idade para concurso da Guarda Municipal de Balneário Camboriú de 35 anos de idade. O Alessandro fala o seguinte, ó, sobre esse concurso, tá claro que o 12º tem 30 temporários. Muito sem, mas aí tá misturando com a PM, né?
7: É, não tem nada a ver o concurso da guarda com... Bom, vamos, mas tenta entender, pode ser que de repente tenha a ver, tem alguma ligação, né?
6: Muitos sem compromisso familiar ocupam apenas uma kitnet. Seria por esse motivo o limite de idade, manter os temporários na cidade? Sou Alessandro, concursado aguardando convocação desde 2022. Mas concursado pra quê será? Será?
7: É... Não tem uma conexão aqui entre concurso da guarda com polícia militar.
6: Eu não consigo entender. Na opinião aí, Alessandro.
7: Mas pode repetir o recado pra gente se fazer entender, né, Alessandro? O doutor Valdir de Andrade, sobre limite de idade também, o doutor Valdir, que é presidente do CONSEG, Balneário Camboriú, ele tem também um recado aqui, ó.
8: Bom dia, Moisés. Adilson de Souza e Gerson Felipe. Eu, em condição de advogado, na primeira turma da Guarda Municipal, eu tinha essa limitação de idade também, e eu entrei com um mandado de segurança, né, para um dos... Não, digo, foi uma ação declaratória de direito para um dos concurseiros, né, e ele foi admitido, ele tinha 37 anos, e hoje é um excelente guarda municipal. Trabalha na rua, dá conta do serviço. Então, essa questão de limitação de idade, até nós fazíamos uma brincadeira ontem lá na coletiva da segurança pública, lá pela prefeita Juliana Pavandi, que nós ia criar o guarda municipal sênior, né? No qual a gente até poderia se habilitar, né? Porque tem as capacidades intelectuais, né? As outras habilidades que hoje, né, se usa, né, no combate ao crime, né? Questão da cibernética, das tecnologias. Enfim, mas é louvável aí que venham mais 90 guardas municipais e com o equipamento que nós temos aí, e vamos ter, vamos aumentar, né? Nós vamos ficar com uma Smart Balneário Camboriú, o modelo da Smart Sampa, né? Em condição física e tecnológica, né?
7: Obrigado, doutor Valdir, é isso aí, né? Guarda sênior, pode ser também, né? Uma outra questão aí.
6: Agora 7h44.
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7: Bom, vamos conversar com o Coronel Araújo Gomes, que é o secretário de segurança de Balneário Camboriú. Bom, a gente vai mudar um pouquinho aqui nosso rito, né? Porque eu já quero perguntar para o senhor essa questão que hoje virou polêmica aqui no programa, inclusive de enquete, é motivo de muitas participações e opiniões, Coronel, que é o seguinte: idade máxima para participar do concurso da Guarda Municipal, 35 anos. Muita gente concordando, muita gente não concordando também. Bom dia, Coronel Araújo Gomes.
9: Bom dia. Na verdade, quando se lança um concurso para qualquer atividade, sempre há discussão a respeito dos critérios de ingresso. Isso envolve pessoas interessadas na prestação do melhor serviço, pessoas atentas à questão da preservação de direitos, isonomia, né, igualdade de acesso a cargos públicos e pessoas, é claro, interessadas em fazer o concurso e que, obviamente, sempre defendem que critérios que lhes beneficiem são os mais adequados. Essa questão de idade, ela está sendo discutida, então, a gente voltando um passo, né? Ontem foi anunciado pela prefeita Juliana Pavan a decisão do município de investir fortemente em segurança em várias áreas, e a primeira delas é com o aumento da guarda municipal. Esse aumento é de 90 novos guardas, com 30 serem chamados já no primeiro semestre do ano que vem. Para isso, é necessário alterar a legislação que hoje estabelece o número de vagas da guarda, e esse projeto de lei já foi encaminhado ontem para a Câmara de Vereadores. Sobre a questão da idade, ontem foi a primeira reunião da comissão de concurso que foi estabelecida para discutir o edital e a banca. Alguns temas foram discutidos ontem, mas ainda não decididos definitivamente. Eu não vou dar spoiler então de quais as decisões, porque acaba gerando expectativa, mas a idade foi um dos temas discutido. O que eu lembro é que pela legislação atual, o estatuto da guarda municipal de Balneário Camboriú, há sim idade máxima, e para que a gente mude isso, será necessário mudar o estatuto da guarda.
7: Perfeito, então já está em discussão e, claro, existe todo um processo que é também burocrático, mas tem que seguir o rito através das normatizes necessárias para que, se decidido mudar, tenha que passar também pela mudança do Estatuto da Guarda Municipal. Isso é importante deixar esclarecido. A discussão existe, pode alterar? Pode, vai depender da discussão final, né, com esta comissão. E depois, ser decidido, aí tem que também outro processo de mudança do estatuto para vir a ficar valendo, né, coronel?
9: Exatamente. Exatamente isso. E é claro, né, o mais importante para a comunidade é que o concurso saia rapidamente, chegue a bom termo para que a gente possa, conforme a nossa previsão, no início do ano que vem, já estar chamando a primeira turma, para que até a meados do primeiro semestre a gente possa entregar esses guardas a serviço da comunidade de Balneário Camboriú, que é o desafio que nos foi colocado pela prefeita Juliana Pavan, que entende que esse é um passo importante e por isso mesmo deve ser tomado rapidamente para a segurança da cidade.
6: Coronel, como é que está a questão da estrutura, né? Porque a gente pensa assim, nossa, mais 90, claro que esses 90 não vão assumir de uma vez. Como o senhor já disse, serão 30, depois mais um outro efetivo que assume a responsabilidade e a função. Mas como é que está a estrutura? Porque para absorver esses 90, vai ter que ser feito um investimento, né? Mais equipamentos, mais armamento, mais viaturas, mais, né, comunicação entre esses profissionais, esses agentes. Como é que está todo esse planejamento para a cidade de Balneário Camboriú, coronel?
9: É bem legal essa tua pergunta. Na verdade, quando se fala de investimento no crescimento do efetivo, a gente não está falando só de salário. A gente está falando de toda uma estrutura para que eles mantenham o padrão de serviço que hoje é prestado pela Guarda Municipal. E isso, como você falou, envolve uniforme, armamento, equipamento, viatura, infraestrutura de apoio. Inclusive porque um dos objetivos desta inclusão é fortalecer os serviços que nós já oferecemos, mas também ampliar com a criação de novos serviços que atendem a demandas muito específicas que a gente identifica na cidade. Eu vou citar a Patrulha Marítima. Nós somos uma cidade que vive de frente para o mar, mas que ainda não tem meios de exercer o poder de polícia sobre a lâmina d'água, né, naquilo que é competência do município, como, por exemplo, a fiscalização de atividades econômicas, a locação de jet ski, aluguel de barcos, ou a fiscalização de pesca, ou ainda o atendimento de ocorrências de perturbação que acontecem no mar e no rio. A patrulha turística, voltada para as áreas de grande aglomeração, e para as áreas dos atrativos turísticos, áreas no entorno dos hotéis, áreas que são economicamente sensíveis para nós, a descentralização da Guarda Municipal para os bairros, que é um compromisso de campanha de Juliana Pavan e Nilson Probst, desde o primeiro momento, com a previsão de pelo menos 4 bases desconcentradas nos bairros. Enfim, tudo isso tem um custo enorme. Nós temos esse ano o maior orçamento da história da segurança pública de Balneário Camboriú, 48 milhões, boa parte disso é folha de pagamento, porque a gente valoriza os profissionais, entende que os profissionais são uma parte importante, mas uma parte significativa envolve a aquisição de equipamentos e melhoria de condições de trabalho. Eu vou citar o investimento que foi feito na Central de Operações de Monitoramento, vai alcançar até o final do ano 2 milhões entre computadores, monitores, telas, no break, capacidade de armazenamento de imagens e assim por diante. A gente pode citar também a aquisição de armamentos. A gente colocou na rua agora as novas Glock, mas a gente está adquirindo calibres 12, Uzis, armamentos menos letais, equipamentos químicos, né, de intervenção em distúrbios, enfim, uma gama enorme de equipamentos importantes. E por último, investimento em tecnologias de monitoramento. A gente já ampliou bastante o nosso acesso a câmeras, mas há um grande projeto construído que vai ser, vai começar agora a fase de contratação, fase de licitação, e que vai tornar a cidade uma das cidades mais monitoradas, vigiadas e seguras do Brasil.
7: Coronel Araújo, interessante a pesquisa que foi feita pela própria Secretaria de Segurança, né, em relação à segurança da cidade de Balneário Camboriú, e os números mostram, depois desta pesquisa, o que a população está sentindo em relação à segurança pública. Por exemplo, 29% se preocupam com os moradores de rua. Em segundo, 22,7% tráfico de drogas. Em terceiro, furtos em residências e empresas, 13%. Em quarto, roubo a pessoas, veículos, residências, 11,9%. Em quinto, vou ficar até no quinto aqui, perturbação de sossego, brigas em locais públicos, 8,1%. Essa pesquisa foca detectar onde as ações devem ser mais contundentes?
9: Isso. Primeiro, vale a pena destacar que não foi uma enquete, foi uma pesquisa aplicada por um instituto renomado, com uma metodologia reconhecida. Nós não pagaríamos para alguém para nos elogiar, né? A gente precisa ter um retrato real para poder realmente calibrar os nossos esforços. E algumas coisas nos surpreenderam. Primeiro, as três primeiras prioridades nós já sabemos e elas são convergentes, ou seja, elas estão de acordo com os nossos principais eixos de investimento. Então, a questão de pessoas em situação de rua receber um reforço enorme de infraestrutura de atendimento, um maior grau de integração com a segurança pública, e agora a prefeita provocou em uma reunião um maior grau de integração com a questão de saúde pública também. E a Guarda Municipal vem focando fortemente essa questão dos furtos, e aí eu destaco as operações que a gente tem feito de checagem de possíveis potenciais receptadores, ferro velho, lojas que comercializam celulares e lojas que consertam e comercializam bicicletas. São comércios que têm sido fiscalizados com frequência porque estão associadas à possibilidade de comercializar produtos de furto. E a questão do combate ao que eu chamo de microtráfico, que lembra que é um tema que eu trago desde que eu cheguei no início do ano. E quando a gente fala do microtráfico, a gente vai olhar o perfil de apreensões de drogas da Guarda Municipal, a gente vai ver que é um número grande de apreensões, cada uma delas com poucas drogas, pouca quantidade de droga. Então as pessoas podem pensar, pô, estão perdendo tempo, é pouca droga, mas não é. É porque, na verdade, a gente está indo aonde o tráfico de droga incomoda as pessoas, que é onde ele é feito na via pública, na calçada, dentro de pequenos estabelecimentos. E às vezes, quando a gente pega essa quantidade de apreensão, deu praticamente 7 quilos de drogas diversas apreendidas, ela parece pequena. Mas quando pensa nesse perfil, cara, Na verdade, isso dá de 12 a 15 mil doses de drogas ilegais. Se a gente transformar a cocaína em petecas, a maconha em baseado e o crack em pedras. É uma quantidade razoável e que descapitaliza aquela ponta do microtráfico, que é essa que o cidadão está reclamando na nossa pesquisa. Mas aí eu te destaco outras questões. 93,2% dos pesquisados aprovam a atuação da Guarda Municipal. E 93,8% revelam ter confiança na Guarda Municipal. 83,6% classificam a sensação de segurança como boa ou muito boa. E 75,5% classificam que a cidade hoje está mais segura do que há 3 anos atrás. Vale a pena destacar também que o nível de satisfação com a prestação de serviço da guarda ultrapassa 92%. O que que indica isso? Primeiro, as pessoas reconhecem que é uma cidade segura com serviços de qualidade. Eu quero aqui destacar que os serviços da Polícia Civil também foram avaliados, da Polícia Militar e do Corpo de Bombeiros, e os índices são muito semelhantes, mostrando que nós somos reconhecidos pela população como uma cidade com serviço de segurança de qualidade. Segundo, que a calibragem da nossa percepção de problema enquanto governo, enquanto gestor de segurança, bate com a da população, os principais problemas. Qual foi a surpresa? É que a perturbação do trabalho e sossego alheio, que é um tema recorrente, inclusive aí nas conversas de rádio, apareceu em quinto lugar, com só 8% das pessoas citando, mostrando que a gente precisa entender melhor o contexto e a relevância desta questão quando as pessoas pensam na segurança da cidade.
6: Coronel, nosso tempo está já se esgotando, mas eu quero perguntar para o senhor, perguntar sobre o anúncio feito ontem na coletiva de imprensa sobre a escola cívico-municipal que vai acontecer aqui em Balneário Camboriú, né? É uma ótima notícia aí para todo cidadão.

0: pesquisa, visitou outras escolas, fez intercâmbio e construiu um modelo teórico pedagógico consistente para essa escola, que combine os valores de civismo do modelo de segurança pública com os modelos de educação participativa, democrática e efetiva da educação de Balneário Camboriú. Nós, ao longo do último mês, apresentamos para a prefeita, depois para a Secretaria de Segurança e já apresentamos para o grupo gestor da escola Tomás, aonde ela vai ser aplicada. Ainda falta a gente conversar com a comunidade escolar como um todo, primeiro com os professores e depois com os pais, porque esse projeto ainda vai ser submetido ao conselho da escola. Já no segundo semestre, nós teremos, que nós já iniciamos, nós estamos tendo algumas ações. Primeiro, o ginásio vai ser reformado, a escola vai receber melhorias, não só de infraestrutura, como de mobiliário, e nós iniciaremos com um projeto chamado Caminhos da Cidadania, onde a Guarda Municipal já vai entrar na escola com algumas atividades pontuais para gerar uma transição bastante saudável, bem transparente, de um modelo para o outro. Os investimentos serão bem importantes, a licitação. Para a abertura, né? Enfim, e para que a gente possa adquirir os uniformes, e a expectativa é que a gente inicie no ano letivo de 2027 com o projeto completo.
1: Legal, vamos acompanhar. Secretário de Segurança e Ordem Pública de Balneário Camboriú, Coronel Araújo Gomes, muito obrigado pela entrevista. Bom dia de trabalho para o senhor.
0: Para todos nós, muito obrigado aí pelo espaço, né? Um prazer sempre estar falando com vocês.
2: 8 horas em ponto.
1: E o detalhe dessa pesquisa, ela está completinha, né? No portal menina.com.br, mostrando inclusive uma avaliação evolutiva da segurança nos últimos 3 anos, que tem um quadro aqui muito interessante, entre outros aspectos também, por exemplo, como prioridade para melhorar a segurança pública, que o coronel citou, problema mais grave de segurança pública aqui, citamos aqui também.
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2: Intervalo, já voltamos com mais Bote a Boca no Trombone, não sai daí.
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1: Voltando, rapidinho, né? Deu tempo de tomar, pegar um cafezinho? Deu tempo,
2: não,
1: né?
2: Não deu. Rapidinho, né?
1: Mas tem muita gente que pegou um café, tá tomando café, tá acompanhando o Bote a Boca no Trombone, tá no trânsito. Como é que tá o trânsito por aí agora? Atualizando, daqui a pouco o Gerson volta. Mas você também pode nos trazer informações. Ontem nós falamos aqui sobre a questão da Celesc. contas de energia elétrica. Inclusive,

0: Nós vamos conversar com o Daniel Mota, quando? Ele deu uma data?
1: Ele passou o contato de outra pessoa para falar sobre esse assunto, a gente vai ver para marcar.
0: Quem é outra pessoa?
2: É o Diego?
1: Marcos alguma coisa. Deixa eu ver se eu consigo pegar aqui certinho.
0: O que que houve com o Daniel?
2: Daniel Mota aqui, para você que tá acompanhando o BBT, é o gerente regional da Celesc, né, que atende os... São 14 municípios? 11 ou 14, agora não lembro.
1: Ele falou que no dia que a gente solicitou a entrevista, que foi nessa sexta-feira, às 7:30 da manhã, ele falou que vai estar em Florianópolis, que ele não poderia vir aqui de forma presencial, então ele passou o contato do Marcelo, que está como Marcelo Comunicação da Celesc, para a gente agendar com ele a possibilidade da entrevista.
0: Mas ele virá falar sobre o assunto então, né?
1: Sim, teremos alguém da Celesc para falar sobre esse assunto.
0: Eu estou curioso sobre esses aumentos da energia elétrica, ok, bandeira amarela é uma explicação, mas não pode ser aumentos exorbitantes.
2: Pois é, fatos aí de contas de 200 e poucos reais para 1.200
0: do metrô. Isso aconteceu em Itajaí, né?
2: Itajaí, deve ter vários relatos, né?
0: Por que que a gente tá falando nisso? Porque teve um ouvinte que questionou o PROCON.
2: Uhum.
0: Né? Por que que o PROCON não faz alguma coisa?
2: Isso.
0: Pois bem, aqui em Balneário Camboriú, o PROCON é através do
2: Bruno.
0: Bruno, né? O Bruno respondeu.
3: Bom dia aos amigos da Minha FM, aos nossos ouvintes. Bruno Costa, diretor do PROCON aqui de Balneário, dando um retorno sobre uma situação referente ao nosso PROCON, a um caso envolvendo energia elétrica. E bom, um ouvinte acabou enviando um áudio aqui para a Minha FM, relatando essa situação, a qual ele, na verdade, comentava a situação de outro consumidor, e nesse momento a gente conseguiu entrar em contato com ele, através também do jornalista da menina, que prontamente esclareceu ali a situação e apontou que foi apenas um comentário sobre uma situação referente a outro consumidor, que relatava ter tido um problema na conta da Celesc, pelo que a gente escutou, de 200 no mês e 1.200 no outro, e essa situação já de erros dentro das contas da Celesc, é uma situação que tivemos sucesso em resolver aos consumidores que vieram ao PROCON registrar sua reclamação. Diversos casos que a gente conseguiu ajustar isso junto à Celesc, fazendo essa intermediação e dando então solução ao consumidor. No entanto, esse consumidor em específico, até por não ter sua identificação, nome, enfim, nem contato a gente conseguiu, a gente não tem como dizer se já atendeu ele, não atendeu. De qualquer forma, esse retorno é nesse sentido aqui a rádio, para inclusive colocar o PROCON à disposição para atender esse consumidor, caso não tenha atendido ainda. E de fato, se chegou a ser atendido, entender o que aconteceu, se o procedimento continua em aberto ainda, né? Até porque pode estar ainda durante prazo para retorno da Celesc, e a gente possa, da maneira mais breve possível, conseguir resolver essa questão ao consumidor. No entanto, a gente precisa então que o consumidor nos contate. Eu posso deixar até o meu próprio contato aqui à disposição para a gente poder fazer essa intermediação, ou então aos canais oficiais do PROCON.
0: Obrigado, Bruno. Tá aí, em relação à reclamação, né? Olha, a Júlia está aqui também. Bom dia. Minha conta de luz passou de 170 para... Eu trabalho na Defesa Civil. 170 para 420 nesse último mês, sem falar do aviso da unidade consumidora, um absurdo. Procure o PROCON.
2: Eu quero ver alguém que teve a conta reduzida do mês passado para esse mês. Deve ter.
0: É só gastar menos que tem.
2: Mas gastar menos, cara, todo mundo gasta a mesma coisa, praticamente.
0: Ou não, né? Tem gente que viaja.
2: Agora, de cento e pouco para quase 500?
0: Férias de julho.
2: Mas não tem justificativa, cara.
0: Férias de julho, tem gente que gasta mais por quê?
2: Não tem justificativa.
0: A gurizada ficou em casa.
2: Mas de 100 isso é uma... 500?
0: Não, claro, eu acho um absurdo também. Eu acho que é muito, muito alto o aumento, né? Acho muito alto. 170 para 420.
2: Mas nem com bandeira vermelha.
0: Julie,
2: teria essa.
0: Você mora com quem mais? Quantas pessoas são na sua residência? 170 para 420. Mudou seus hábitos? Teve visita nas férias? Teve um monte de gente? Teve uma excursão que passou? Não. São duas pessoas na casa da Julie.
2: Olha aí.
0: Duas pessoas, é como eu e minha esposa. E ela também, como eu, não tem ar-condicionado.
2: Tem
0: como
2: erro.
0: É que vai aumentar de 170 para 420?
2: Tem erro. Tá nítido que tem erro de leitura, tem erro de sistema, alguma
0: e às
2: coisa
0: vezes,
2: tá errada.
0: E às
2: Porque
0: vezes...
2: todo mundo tá acontecendo isso.
0: E às vezes, quando diminui muito, tá errado também.
2: Claro.
0: Tá errado também, porque a pessoa tá fazendo a mesma coisa e diminuiu. Não, também tá errado.
2: Olha, essa...
0: Mas aí o pessoal não fala, né?
2: Essa ideia, isso deveria ser levado em votação em algum lugar, cara. Não sei se o legislativo pode se meter nessa bronca, não sei. Mas essa história de tirar leitura sob média, isso é um absurdo total. Até porque a tua média no verão é diferente da tua média no inverno.
0: E a tua média de mês é diferente do outro mês.
2: Do outro mês. Então, assim, ó, não tem, cara, tem que contratar a empresa. Se a Celesc não dá conta, e deveria dar, com funcionário, então que contrate, né, empresas suficientes para o leiturista passar em todas as residências, em todos os comércios, para fazer a leitura. Agora, não me venha com essa história de média, porque isso, cara, só acontece aqui nessa porcaria desse Brasil. É só brasileiro que é palhaço para pagar o que não deve pagar. Não dá para aguentar.
0: Como é que eu vou ser avaliado por média, pagar uma conta de energia por média no verão? Por quê? Eu vou continuar sem ar-condicionado. Eu não gosto de ar-condicionado, na realidade não me faz falta. E outra, no verão eu desligo o chuveiro porque o banho é gelado, é muito quente. Então tem que o que acontecer com a minha conta? Cair?
2: Diminuir.
0: E não cai. Ela continua na média.
2: E aí você tá pagando o que você não usa, tá dando dinheiro pra quem? Aonde tá indo o teu dinheiro? O teu dinheiro, né?
1: A gente tem participação de ouvintes referente a esse preço da Celesc. A Juliana tá falando que sobre a luz, somente ela e o marido dela em casa. No mês passado, eles pagaram R$570 e esse mês ela passou 30 dias de férias longe de casa, com tudo fechado, e veio R$720.
0: Nossa senhora, não. Oh,
2: não.
0: Pelo amor de Deus.
2: Bruno Costa, cara. Diretor do Procon, vamos lá. Vamos se reunir com a Celesc. E isso aí tem que virar uma bandeira estadual, cara. Não dá. Quanto dinheiro que essa Celesc, pra não falar outra coisa, tá faturando nas costas do povo catarinense, cara? Quanto dinheiro, cara? Isso é um roubo. Tá acontecendo um roubo desta empresa que está prestando um desserviço para o povo catarinense.
0: Vamos mudar de assunto agora? Depois a gente volta. 8:11, tem uma lixarada aqui na rua Uganda, gente. Meu Deus do céu. Vamos para quem tem imagem, tá nos vendo no Facebook, não, no YouTube, Menina Play, YouTube, vai lá, dá uma olhada. Quem tá na TV Mocinha também, coloca a imagem do lixo ali. Olha só o que que é aquilo. Olha o que que é aquilo ali que tem na rua Uganda, que fica bem próximo daqui da gente, né? O que que é uma montoeira? Quem fez aquilo ali? Tem até planta ali ou não?
2: Tem. Aqueles coqueirinhos, né?
0: Botaram, eu acho que podaram um coqueiro e botaram ali também.
2: Tem um contentor de lixo daqueles, né?
0: Que não coube tudo.
2: É.
0: Olha só o tamanho do entulho que foi jogado ali. Pedaço que a pessoa
2: madeira. Isopor, pedaço
0: a
2: de
0: pessoa
2: madeira.
0: Deveria, ela fez alguma limpeza na sua, no seu pátio, sei lá onde,
2: e jogou ali.
0: Em vez de contratar um container daqueles que ele paga e leva embora, não, ele socou no contentor, não coube, ele foi
2: deixou
0: cercando
2: na rua, estacionamento.
0: Colocando em volta ali, ó.
2: Será que não tem câmera aí, cara?
0: A Janique, é a ou o Janique que mandou essa foto, né? Não sei dizer se é lojista, se é morador da rua Uganda, mas tá feia a questão do lixo aqui.
2: Ô, Janique,
0: gostaria de não me identificar. Bom, pronto. Agora já foi, né, Fia? Ai, já falei com alguns lojistas e não fui bem recepcionado.
2: Por que será? É de loja, é? Qual que é o comércio que tem aqui perto da rua Uganda? É facinho da gente descobrir e mandar posturas ali, né?
0: Tem vários. Não dá pra gente dizer que foi determinado.
2: Mas tem
0: vários.
2: Mas tem câmera, com certeza, né? É só puxar a imagem na câmera e ver qual foi o engraçadinho que deixou tudo ali. E aí posturas vai lá e pau. Né?
0: Bom, tem um parabéns pra Celesc.
2: Tem?
0: Tem.
2: Ah.
0: Do Murilo. Hoje não vou falar sobre ciclovias, mas quero aqui agradecer e parabenizar a equipe da Celesc, juntamente com uma empresa terceirizada, que, na última semana, fizeram trocas de postes, troca de fios e melhorias nas lâmpadas da rua Brás Garcia, no loteamento Marco Elisa, no Cedro, em Camboriú. Era uma reivindicação de moradores, pois tínhamos muitas quedas de energia, fiação baixa, altura, iluminação pública precária. Essas melhorias eram necessárias. Parabéns e obrigado, Celesc, pelos envolvidos, Murilo do Cedro.
2: Já abriu tua fatura de energia deste mês, Murilo? Pra continuar parabenizando a Celesc?
0: Uma coisa é uma coisa.
2: Sim.
0: Outra coisa é outra coisa.
2: Daqui a pouco ele tá emburrado.
0: Operacional, digamos assim, né? Que é o Diego Cardoso, operacional, que faz esse trabalho de trocas e organização. Ok. Agora, administrativamente, aí é outra história que vem à conta.
2: Vamos lá então, ó. O Márcio participando aqui. Os motivos do aumento da Celesc, proposta pela revisão tarifária de agosto de 2026, a ANEEL, que é a agência de energia, estuda um reajuste médio estimado em 11,77% para entrar em vigor a partir de 22 de agosto deste ano, para residências e pequenos comércios. Baixa tensão. E a alta prevista é de 9,32% para grandes indústrias. Alta tensão. O aumento proposto chega a 16,91%. Bandeira amarela mantida. Para o mês de agosto de 2026, a agência vai continuar aplicando a bandeira amarela em todo o país devido ao período de seca. Aqui no sul não tem seca, né? É incrível, né, gente? Isso acrescenta R$1,88 a cada 100 kWh consumido na sua fatura, impactando os custos anteriores. O reajuste atual também reflete a compensação de componentes financeiros acumulados, além de encarecimento na compra de energia e encargos da conta do desenvolvimento energético. Tá, mas assim, de 200 para 600? Justifica esse reajuste de 12% em cima de 200 dá quanto? Dá R$20? R$25? Mas a gente tá tendo caso aqui de 200 e pouco para 600 e a pessoa nem ficou em casa. Que reajuste é esse? Tem que ser melhor explicado isso pro consumidor. Não dá, né? O cara pagar 200 no mês e 600 no outro. Vou voltar pra vela então. Vou voltar pro Lampião.
0: 8:16, ainda posso falar sobre pré-candidato, né? Posso falar, né? É a partir do dia 16. Que a gente tem que se limitar a algumas coisas,
2: né? A partir do dia 16 de agosto.
0: Que aí serão candidatos oficiais. Então vamos lá. O vereador Marcelo Schutte, Balneário Camboriú, diz o seguinte: Balneário Camboriú tem deputado estadual. Por que não usa a tribuna da Alesc para cobrar o governo do estado e a Celesc pelos problemas nas contas de energia? Pautas nacionais são importantes, mas defender os interesses da nossa cidade e cobrar soluções para os problemas que afetam a população também é.
2: E esse é um problema estadual, né?
0: Exatamente.
2: É Celesc.
0: E é o governador que pode, né, ter aproximação com o presidente da Celesc.
2: Uhum.
0: Para perguntar, ou o que está acontecendo com essas faturas que têm aumento exorbitante? Boa sugestão. 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
2: 8:17, vou falar a verdade para você. 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
0: Tem uma observação em relação ao trânsito na Santo Amaro, que está insuportável. É lá onde estão. Teve uma modificação, né?
2: Tá tendo obras,
0: né? Pois bem, né? Acredito que eles poderiam mexer ali. Precisa ser feito o trânsito depois que passar esse pico da manhã. As obras têm que ser feitas, porque está insuportável. Né? Ela geralmente fica ali e ela, que eu digo, é a nossa ouvinte, a Adina, né? Reclamando sobre essa questão da Santo Amaro.
2: Vamos mudar de assunto agora? Falar um pouco da enquete ou não?
0: Vamos.
2: O que você acha? Tem muita participação sobre a idade máxima para concurso da Guarda Municipal aqui de Balneário Camboriú. A Gerry Aguiar fala o seguinte: em relação a esse assunto, tem que seguir as regras da Polícia Militar, porque muitos vão pela estabilidade, não para trabalhar. Sem regras, vira bagunça. Igual aquele... Não vou falar isso aqui. Um ótimo dia para você.
0: Vou mudar de assunto também?
2: Pode mudar.
0: Então vamos lá. Sobre o PROCON, o André tem uma opinião.
4: É uma mentira escancarada esse pessoal aí do PROCON. A gente teve duas audiências com eles para falar sobre a Celesc e eles simplesmente não resolveram nada e tivemos que entrar nas pequenas causas. É mentira, a realidade é justamente a mesma. O PROCON não serve para porcaria nenhuma. A mesma coisa é a questão do combustível. Ele sempre fala que é oferta da lei e procura, não tem nada a ver. Eles fiscalizam para balela, porque eles não conseguem resolver absolutamente nada.
0: Tá aí, opinião do André. Vida real é por aqui mesmo.
2: Mudar de assunto, vamos falar da Celesc. A Duda também participando aqui conosco.
0: Duda. Olá. Tá com vontade de comer uma banana?
2: Ah, o Bertoldo trouxe do sítio pra mim, eu pedi.
0: Ele trouxe um pé inteiro.
2: É uma penca, eu pedi.
0: A bananeira inteira ele trouxe.
2: Eu pedi um pouco pra mim, um pouco pra você, um pouco pra Camille, pro Gerson, pro Edson Valentim, ele trouxe pra todo mundo.
0: Eu acho que dá pra todo mundo aqui, é o presente de Dia dos Pais.
2: Isso, uma bananada vamos fazer.
0: Cuca de banana.
2: Cuca de banana.
0: Fala sério o assunto aí, por favor.
2: Dizem que banana no cuca é bom. Duda, vai, Celesc. Vai, é um áudio.
5: Bom dia, menina. Tô ouvindo a questão aí da Celesc. Celesc, até para conhecimento geral, né, uma companhia de capital aberto, listada na Bolsa de Valores, da qual o Estado de Santa Catarina é o maior detentor de cotas, sendo sócio majoritário nesse caso. Então, penso que o Estado de Santa Catarina deve ser responsabilizado, deve responder e nos deve satisfação como consumidores e moradores do estado.
0: A Heloína também mandou aqui, tu não falou ainda da Heloína, né?
2: Não falei.
0: Sobre a enquete, a minha luz mês passado veio 85.
2: Essa vai revoltar o povo.
0: Que bênção. Esse mês casualmente diminuiu, veio 65. É. Eu trabalho todo dia, só volto à noite. Saio 6 da manhã e volto 7 da noite. Não deveria nem ter vindo 85. Porque é a mesma coisa, ela sai todo mês, ela não ficou um mês em casa e outro fora.
2: Tá vendo, cara? Não tem lógica, né?
0: Tem algumas. Então, não tem lógica.
2: E aí,
0: exatamente.
2: Se aumentou, se tá tarifa amarela, se aumentou, se tá tendo taxa para aquilo, taxa para isso, reajuste, por que diminuiu? Eu não consigo entender, cara. Não fecha a conta.
0: A Cami, a respeito do aumento da luz em casa, mês passado, 83. Esse mês? 260.
2: Tá aí. Cadê os 11%?
0: Fui questionar e colocaram que estão cobrando a iluminação pública.
2: Ah, tudo a ver, né? Todo mês cobra.
0: Camboriú.
2: No mês que veio, 83, cobraram a iluminação pública também. Também tem iluminação pública agora. Ah, tá. É que trocaram, né? Trocaram os postes e as luzes lá em Camboriú, daí ficou mais caro. Aí ficou mais caro, né? Foi de 83 para 260. Ah, tá aí, ó. Não, o brasileiro é palhaço mesmo. O Gerson tá pronto?
0: Tá pronto, Gerson Felipe, trânsito.
6: Vamos lá então, trazer os destaques do trânsito, até porque os condutores estão tendo dificuldades para sair de Camboriú pela Avenida Santo Amaro. A lentidão ela começa bem no início da Santo Amaro, na rótula ali com a Rua Coronel Benjamin Vieira, e vai persistindo essa lentidão na Santo Amaro até as proximidades ali da Rua São Caetano. Então todo esse trecho com o trânsito bastante intenso. A gente aproveita também para destacar, né, a movimentação intensa em ruas alternativas ali do bairro São Francisco, como a Santo Antônio, a São João, a São Marcos. Todas essas vias vão registrando lentidão. No centro de Camboriú também tem trânsito lento, porque tranca lá na Santo Amaro, o pessoal começa a sair pelo centro. E a gente tem a Avenida Santa Catarina com lentidão logo dali na região da ponte Gustavo Richard, na saída do centro de Camboriú. A própria rua Henrique Coppi, também no centro de Camboriú, com o trânsito lento. A Manuel Anastácio Pereira, que é outra via utilizada para sair do centro de Camboriú, também vai apresentando lentidão. Avenida Santa Catarina, além da saída do centro, também tem trânsito lento na saída de Camboriú, para quem vai em direção à Marginal ou até mesmo para Balneário Camboriú. Rua Peroba, no bairro Tabuleiro, é outra via com o trânsito mais complicado. E a gente tem ainda a Marginal Oeste, entre o posto Distribui e a Santa Catarina, com lentidão em Camboriú. Já em Balneário Camboriú, Avenida Alvin Bauer, trânsito um pouco mais intenso entre a Terceira Avenida e a Avenida do Estado. E é o único ponto, né? A gente tem um pouquinho de lentidão também na rua Dom Afonso, para quem vai sentido 3700, trânsito um pouco mais complicado por lá, até porque segue o bloqueio, né? Os motoristas que estão na 3700, eles conseguem apenas ir em direção à Marginal, e não conseguem naquele trecho entre a Marginal e a Avenida Brasil, né? Voltar em direção ali à região da praia, ou até mesmo da Barra Sul. E tem um vídeo também, que a gente coloca na live agora, porque o nosso ouvinte, ele participa informando e relatando que tem um caminhão que ele tá, olha, transitando de forma agressiva, podando os condutores, né, costurando no trânsito, trocando de faixa a todo momento, né? Esse registro foi feito nos limites de Balneário Camboriú com Itapema, no sentido sul da BR-101, pegando aquela região ali da descida do Morro do Boi, né, o acesso também ao município de Itapema, ali no posto da Polícia Rodoviária Federal. Então, atenção, né, aos condutores que estão na BR-101, porque tem esse caminhão realmente aí, né, muvucando o trânsito. E por falar em BR-101, no trecho de Balneário Camboriú, a gente tem o trânsito fluindo na BR-101, tanto no sentido sul como no sentido norte. E lá em Itajaí, muita lentidão no sentido sul, entre o posto Santa Rosa e o entroncamento com Antônio Raio. E também tem lentidão no sentido sul, entre Penha e Navegantes. As informações do trânsito, com o repórter Gerson Felipe.
2: Valeu, Gerson. Obrigado pelas informações. 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
2: Adilson, muitas participações.
7: Olha só, vou fechar aqui com mais uma da Elizabeth. Geralmente a luz dela vem R$80 e um pouquinho. R$80 e pouquinho. Mês passado veio R$156. Esse mês, R$44. Né? O que está acontecendo, né? Ninguém dá satisfação, ela mora sozinha, não recebe visitas em casa. E não tem como dar um valor assim tão diferente um do outro a cada mês. 80, 156, 44. 3 meses seguidos, na sequência. Só que não mudou nada, ela é sozinha, não recebe visita. Ela resolveu tomar 5 banhos por dia agora, só que falta.
2: Quem são os nossos deputados representantes? Júnior Cardoso, quem mais? Carlos Humberto, e aí? Temos que cobrar providências perante a Assembleia Legislativa de Santa Catarina, cara. Não, não dá pra continuar desse jeito.
7: O Bertô tá nervoso lá. Vambora. 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
2: Joaçaba Pneus.
7: Oral Sim.
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2: Traz a banana pra cá, Bertô.
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10: Conta-se que 6 homens ficaram presos numa caverna por causa de uma avalanche de neve. Teriam que esperar até o amanhecer para receber socorro, e cada um deles trazia um pouco de lenha e havia uma pequena fogueira ao redor da qual eles se aqueciam. Eles sabiam que se o fogo apagasse, todos morreriam de frio antes que o dia clareasse. Chegou a hora de cada um colocar a sua lenha na fogueira. Era a única maneira de poderem sobreviver. O primeiro homem era racista. Ele olhou demoradamente para os outros cinco e descobriu que um deles tinha a pele escura. E pensou: aquele negro, jamais darei minha lenha para aquecer um negro. E guardou-a, protegendo-a dos olhares dos demais. O segundo homem era um rico, avarento. Estava ali porque esperava receber os juros de uma dívida. Olhou ao redor e viu um homem da montanha que trazia sua pobreza naquele aspecto rude do semblante e nas roupas velhas remendadas. Ele calculava o valor da sua lenha e, enquanto sonhava com o seu lucro, pensou: eu dar a minha lenha para aquecer um preguiçoso? Nem pensar. O terceiro homem era um negro. Seus olhos faiscavam de ressentimento. Não havia qualquer sinal de perdão ou de resignação que o sofrimento ensina. Seu pensamento era muito prático. É bem provável que eu precise desta lenha para me defender. Além disso, eu jamais daria minha lenha para salvar aqueles que me oprimem. E guardou as suas lenhas com cuidado. O quarto homem era mais um pobre da montanha. Ele conhecia mais do que os outros os caminhos, os perigos e os segredos da neve. E este pensou: esta nevasca pode durar vários dias. Vou aguardar e vou guardar minha lenha. O quinto homem parecia alheio a tudo, era um sonhador. Olhando fixamente para as brasas, nem lhe passou pela cabeça oferecer a lenha que carregava. Ele estava preocupado demais com as suas próprias visões ou alucinações para pensar em ser útil. O último homem trazia nos vincos da testa e nas palmas calosas das mãos os sinais de uma vida de trabalho. Seu raciocínio era curto e rápido. Esta lenha é minha. Custou o meu trabalho. Não darei a ninguém, nem mesmo o menor dos gravetos. E com estes pensamentos, os seis homens permaneceram imóveis. A última brasa da fogueira se cobriu de cinzas e finalmente apagou. No alvorecer do dia, quando os homens do socorro chegaram à caverna, encontraram seis cadáveres congelados, cada qual segurando um feixe de lenha. Olhando para aquele triste quadro, o chefe da equipe de socorro disse: o frio que os matou não foi o frio de fora, mas o frio de dentro. Então, não deixe que a friagem que vem de dentro de você lhe mate. Abra o seu coração e ajude a aquecer aqueles que o rodeiam. Não permitam que as brasas da esperança se apaguem, nem que a fogueira do otimismo vire cinzas. Contribua com seu graveto de amor e aumente a chama da vida onde quer que você esteja. Reflitam sobre isso e tenham todos um ótimo dia.
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2: Ô potência, bom dia. Quarta-feira, 5 de agosto, 2026, e cá estamos para começar mais um Show da Manhã. Já, já, daqui a pouquinho tem visita aqui no estúdio para a gente deixar a nossa manhã muito mais gostosa. Vamos falar de música, vamos falar de coisa boa, de energia positiva. Afinal de contas, é quarta-feira, meio de semana. Já, já tá chegando o final de semana. Fica tranquilo, viu? É, verdade. 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Nossos patrocinadores. A gente começa agradecendo a Deus por mais um.

por mais uma manhã, por mais uma oportunidade que nós temos de estar juntos e mais uma vez, através dos nossos esforços, buscar realizar os nossos sonhos, os nossos objetivos. Lembre-se que você não precisa resolver toda a sua vida hoje. Faça o melhor, faça o que tiver ao seu alcance e confie. Confie o restante nas mãos de Deus e permita que a paz de Deus caminhe ao seu lado durante esse dia que começa. E tenha certeza que no final do dia você vai agradecer por mais um dia vivido, por mais uma oportunidade. Mas faça diferente, faça o seu melhor, coloque um sorriso no rosto, manda um salve para quem você ama, dê um bom dia para quem está contigo e faça a diferença na vida das pessoas, aquela que a gente tanto quer e busca no mundo. Por isso, aproveite seu dia, agradeça e viva intensamente cada instante.

Primeira de hoje, pra gente entrar no clima, vamos de Fine Young Cannibals, She Drives Me Crazy. Bom dia pra você, ela me deixa louco, é. Bom dia, boa quarta, bom trabalho, vamos que vamos, rapaziada. É mais um dia começando, de alegria, de coisa boa, de positividade. E você tá aqui na menina, Rádio Gostosa de Ouvir.

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0: Você que tá aqui na menina na rádio de 1 milhão de amigos. E entre os amigos, tá chegando novidades aqui na programação da menina, meu querido. Deixa eu só soltar a vinhetinha aqui, ó. Menina FM. E esse som você já conhece, né? Recebendo aqui pela primeira vez Delon, que já tem esse som rolando aqui na nossa programação. Primeiramente, meu velho, bom dia, né?
1: Seja bem-vindo. Bom dia, tudo bem por aí? Bom dia a todos os ouvintes. Muito feliz aqui de estar com vocês essa manhã já, hein?
0: Ô Delon, a gente já estava conversando em off aqui e eu fiquei curioso, primeiro pelo seu nome. Agora, vamos revelar essa história. Por que Delon?
1: Eu acho que é uma antiga paixão da minha mãe, do famoso Alain Delon.
0: Alain Delon.
1: Só que quando ela foi fazer o registro, na real, ela queria colocar Alain Delon.
0: Uhum.
1: E aí o pessoal do cartório não deixou na época, né?
0: Não?
1: Não. E aí meu pai deu aquela lapidadinha, ficou o Andelon, e aí pro nome artístico a gente trabalha como Delon.
0: Ah, legal, legal. E ficou legal, né? Porque ficou meio que abrasileirou esse nome,
1: sim,
0: né?
1: Sim, sim. E tá sendo bem legal trabalhar com ele, viu? Faz 6 anos agora que a gente tá trabalhando com Delon.
0: Eu ia te perguntar, tua história na música, no reggae, como é que é? Como é que surgiu esse trabalho? E a primeira vez que a gente tá tendo a oportunidade também de conhecer o teu trabalho aqui, sim, no Sul, né?
1: É a primeira vez que a gente vem fazer esse trabalho no Sul. Na real, meu trabalho começou na música nos anos 2000, ali com a minha primeira banda de reggae, que se chamava Medida Salvadora.
0: Uhum.
1: E aí, de 6 anos pra cá, a gente lançou esse trabalho agora, com esse trabalho solo. A gente também tem uma live session já no Spotify, no YouTube. Já essa nova carreira agora como Delon, né?
0: Uhum.
1: E graças a Deus tá sendo bem bacana, tá sendo bem legal.
0: E o trabalho é todo autoral? Como é que é? Tem alguma releitura? Como é que é esse material novo que você tá produzindo?
1: O primeiro EP que a gente lançou só foi com músicas inéditas mesmo. E essa live session que tá disponível no YouTube, a gente fez algumas releituras da época da Medida Salvadora, algumas canções. Deve ter mais ou menos umas 15 músicas lá, fora os videoclipes, né? Tem mais 3 videoclipes também já lançados. Aqui Tá Tudo Bem, que tem a participação do Egípcio, do Tijuana. Tem mais 2 canções aí que a gente fez ao vivo também, essa versão mesmo do show livre do Canto do Engenho, que tem a participação, uhum, do Zeider, da banda Planta e Raiz.
0: Essa música, ela tem uma cara muito, como é que eu vou explicar pra você? Ela surfa meio que um pop reggae, digamos assim, mas ela tem uma levada meio que aquela história da galera que tá na paz, que tá na boa, mas de todas as tribos, né?
1: Eu acho que essa foi a ideia mesmo, quando a gente começou a fazer esse trabalho, o Delon, a gente deu um tempo com Medida Salvadora, era justamente pra poder estar colocando esse um pouco dessas outras influências que eu carrego também,
0: sim,
1: né?
0: Sim.
1: Podendo estar mostrando um pouco desse lado, às vezes, do pop rock ali envolvido também, um pouco de levada ali do rap, o raga, né? Em algumas, uhum, outras canções.
0: O legal é que tudo caminha junto, né?
1: Sim, total, total.
0: E dos primeiros trabalhos, já que você tá com o violão aí, gente, vamos fazer ele trabalhar. Quando o cara tá de folga, mas tá com um instrumento de trabalho, é sinal que é serviço.
1: Vambora.
0: Né? Vamos mostrar alguma coisa aí dos primeiros trabalhos teus?
1: Pode ser?
0: Pode ser, por favor.
1: Vou tocar ali uma canção agora aqui, Tá Tudo Bem. Ela tem a participação do Egípcio, do Tijuana, tá disponível no Spotify, no YouTube tem um videoclipe.
0: Depois vamos curtir lá.
1: Vamos lá. Só pra dar um confés, galera.
0: Ah, vamos. De manhã é assim. Se a voz já é mais difícil, imagina o violão, né, velho?
1: Foi.

0: vamos que vamos!
1: Tá bom demais, hein? Que é isso, velho? Que letra!
0: Obrigado.
1: Coisa boa, coisa boa! Ô, Delon, eu tava vendo, tem muita coisa tua na internet também, né? Pra quem quiser conferir, conhecer um pouquinho mais do teu trabalho. Muitos videoclipes, muitas participações e, cara, muitos estúdios ao vivo, né?
0: Pô, obrigado. Então, tem sim, a galera pode estar acompanhando o nosso trabalho através do arroba DelonOficial, tanto no Instagram quanto no Facebook, YouTube e também no Spotify.
1: Legal, legal. Falando um pouquinho mais dessa nova fase tua agora, porque você tá trazendo o Canto do Engenho, que é a música que inclusive tá de fundo, o que mais vem de novidade nesse novo projeto?
0: A gente tá agora preparando aí uma nova live session que a gente tá pra gravar, que é o Delon Convida, com alguns convidados.
1: Até porque você tem, eu tava vendo aqui, tem várias participações de vários projetos seus.
0: Sim, então... e a gente quer fazer esse registro num trabalho só, né?
1: Uhum.
0: Que nem como tem o Zedra que participou do programa do Show Livre, já tem o videoclipe com o Egípcio do Tijuana.
1: Uhum.
0: Agora a gente quer trazer, na época da Medida Salvadora, a primeira participação que eu tive no meu trabalho no reggae foi a participação do Fauzi, da Tribo de Jah.
1: Sim.
0: E aí eu quero estar fazendo isso agora, uma releitura dessa canção, com esses novos convidados
1: numa
0: agora.
1: Numa versão ao vivo, com a galera participando. Isso.
0: E aí, no caso, vai ficar o Marcelo Mira, do Alma Jane, que é uma canção inédita também que a gente tá pra lançar. O Zeder, do Planta e Raiz, o Fauzi, da Tribo, o Egípcio, do Tijuana. E alguns aí que a gente tá tentando mais uns contatos, né, Lalão?
2: Falcão, pô, me escuta aí, cara.
1: É.
0: Fala com nós, Falcão!
1: Eita, nós. Manda um abraço, inclusive, o Vidal. Vidal é morador aqui de Balneário Camboriú. Por muitos anos foi o técnico do Falcão e hoje tá com a Luísa Sonza.
0: Pô, irado.
1: De Balneário. Gente fina demais, né? É, bem ouro. Grande Vidalzão. Cara, eu vou te agradecer a tua visita aqui, dizer que a gente tá sempre de portas abertas. Benhur é nosso parceiro de muitos anos, o Lalo então nem se fala, né? Pode mandar sempre seu material para cá, vai ser sempre muito bem-vindo.
0: Muito obrigado.
1: Som demais. Positivo, som de positividade, que fala a língua da galera, que fala pra galera e que leva essa energia boa, a gente faz questão de ter dentro da programação da Rádio Menina, porque é uma rádio família, uma rádio que sempre tá levando, né? E de alguma forma mais leve, tentando fazer com que o dia das pessoas também fique da mesma forma. Então,
0: é isso.
1: Parabéns pelo teu trabalho, seja sempre

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6: O Barcelona anunciou ontem a contratação da atacante Caroline, jogadora do Manchester City e também atacante da seleção brasileira. O contrato, válido por 4 anos, teve um valor de transferência de 1,2 milhão de euros, o equivalente a 7 milhões de reais. A transferência de Caroline se transformou a mais cara da história do futebol feminino. Vale destacar que a jogadora que atuava no Manchester City também já disputou a Copa do Mundo com a seleção brasileira em 2023 e é uma figura importante para o Brasil, que vai disputar a Copa em território nacional no ano que vem. No seu antigo clube, o Manchester City, Caroline se tornou na temporada passada a primeira brasileira a conquistar o campeonato inglês feminino, além de ganhar a Copa da Inglaterra na temporada 2025-2026. Gerson Felipe para Esporte Total. 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
15: Ô potência, que coisa boa, gente. A gente recebe visita já começando o dia, começando amanhã aqui. Um abraço, Delon, Lalo, né, Benhur, toda a família aí, toda a galera, né, circulando por Santa Catarina, trazendo o som do Delon, trazendo a positividade. Falando em positividade, vamos assim de Maroon 5, aqui no Show da Manhã. Bom dia pra você.

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9: Coisa boa, bom demais ter você com a gente aqui na programação da menina, na rádio de 1 milhão de amigos. Começar o nosso, nossa resenha, o nosso salve pra galera por aqui, pra você que tá participando com a gente, né? Vamos juntos até o meio-dia com muita coisa boa aqui no nosso show da manhã. E já falando de quê? Hã? Futebol, ontem teve mais um, começou, na verdade, parte da rodada, né, Dilson? Bom dia.
10: E aí, Bertoldo, bom dia pra você, tamo na área, chegando, show da manhã também, com aquele pitaquinho aqui na, no bate-papo do futebol. Pois é, Bertoldo, eu tava analisando os nossos palpites de ontem.
9: Pois se ferramos ontem.
10: A gente pode seguir nessa mesma toada, né? Hoje. Hã? Vamos lá, né?
9: A Miro, gente, sola,
10: a gente, ó, presta atenção, calma aí. Ó, nós falamos entre Juventude e Atlético Mineiro, Juventude jogando em casa, que ia dar?
9: Juventude.
10: Deu Atlético. Nós falamos que Remo e Santos, segundo jogo, Remo. Jogando em casa, o Remo ia dar?
9: Remo.
10: Muito bem, então vamos seguir a ordem agora. Cruzeiro e Chapecoense, o Cruzeiro joga em casa, vai dar?
9: Chapecoense.
10: Grêmio e Mirassol, Grêmio jogando em casa, vai dar?
9: Mirassol.
10: Grêmio. Não, Mirassol.
9: Vamos
10: torcer pro contrário, né? Torcer pro contrário. Todos que a gente disse que ia ganhar, perdeu. Então tá, não, Mirassol.
9: É torcida pro
10: isso
9: Mirassol.
10: Aí, Mirassol.
9: Fui
10: tá?
9: Mirassol desde pequenininho.
10: É isso aí, quando a gente fala que vai dar Mirassol, vem porque vai dar Grêmio.
9: Agora sabe o que você vai... me lembrou sem querer, Guinho? Me lembrou do que o Tigrão dizia que a Cléo, todo time que ela torcia, perdia. Porque dava um resultado contrário.
10: É mais ou menos isso. Então vamos torcer. Nós torcemos ontem, deu errado. Então vamos torcer hoje. Mirassol. Né? Vai dar errado. A única possibilidade aqui de torcer contra o Palmeiras é um pouquinho mais difícil. Porque ele fez 3-0.
9: Pois é, aí vai ser difícil.
10: Mas, né?
9: Então, o Palmeiras também joga hoje, não? É amanhã, né?
10: Hoje.
9: Hoje também?
10: Tudo hoje. Hoje nós temos aí mais definições depois de ontem, então hoje tem mais 3 definições, não, tem 4 também, tem o Dá-lhe Fluminense.
9: Vitória!
10: E tem o Fluminense e o Vasco.
9: Fluminense.
10: Fluminense e Vasco.
9: Torcer pro Fluminense.
10: Então vai dar Vasco. Faz o contrário.
9: Não, nem eu não consigo torcer, nem o contrário pro Vasco, não tem como. Se tiver um argentino jogando contra o Vasco, eu sou argentino.
10: Você vai torcer pro Grêmio ou pro Mirassol?
9: É igual você quando tem Internacional e Flamengo. O primeiro gremista que eu vejo que torce pro Inter.
10: Contra o Flamengo?
9: É, ouviu?
10: Sempre.
9: É, viu? Olha aí, viu?
10: Exatamente.
9: Eu não consigo. Tá não, nem não. eu. Se o Grêmio não, jogar com o Vasco, eu vou torcer pro Grêmio.
10: Deus o livre.
9: Torcer pro Vasco.
10: Sério?
9: É, vai jogar?
10: Vamos marcar essa data aí. Bora, bora, bora.

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0: Eita, bom dia, meu querido. Bom dia para todo mundo que sempre acompanha a gente aqui, hein?
1: Para você do signo de Áries, hoje o seu esforço traz recompensas financeiras, mas evite gastar por impulsividade, tá? Relações pessoais podem passar por desafios, então tenha paciência. No amor, o ciúme pode atrapalhar a harmonia, portanto, mantenha calma e aproveite o dia com bom humor. Hoje a sua cor é azul claro e os palpites são 29, 56 e 2. Alô, alô, touro! A lua chega no seu signo, elevando seu carisma e atratividade. Mantenha calma para evitar conflitos no trabalho, tá? Mas ó, foque no progresso. No dinheiro, seja cauteloso ao gastar. Já no amor, mantenha o charme, mas com paciência e moderação nos sentimentos. Hoje a sua cor é lilás e os palpites são 41, 4 e 58. Gêmeos. Minha amiga de gêmeos, meu amigo de gêmeos, hoje o desafio pode surgir no trabalho, tá? Devido à influência da lua em touro. Então, ó, priorize suas tarefas e evite sobrecarga. Cuide da sua energia e descanse bastante, deixando mudanças para outro momento. No amor, uma dose de timidez pode aparecer, mas tente se soltar e evitar discussões. Hoje a sua cor é preto e os palpites são 15, 4 e 33.
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4: Vamos que vamos, bom dia, bom dia! Vamos nessa releitura de Forever Young com David Guetta. É mais uma das canções do nosso inverno pra você.

0: Sonzeira da Simone Mendes, direitos iguais aqui na programação da menina. Vamos lá, um bom dia da galerinha. Ivan, em São José, bom dia, Ivan.
1: Bom dia, Bertoldo. Bom dia, Deus. A todos, uma abençoada quarta-feira. Nublada.
0: O Sandro Garcia mandou aqui que a quarta-feira abençoada, maravilhoso final de semana, né? Nas pequenas coisas da vida que nós damos realmente valor e que realmente é necessário. Confie em você, ame o próximo. A você para que tudo seja maravilhoso em sua vida. Nunca diga a Deus que você tem um grande problema. Diga o problema que você tem um grande Deus. Boa, Sandro. A Patrícia Moura, bom dia, final, bom dia, abençoado. Nicolau Lari, bom dia, Bertoldo e Adilson. Rose Pasquale, bom dia. Aqui quem é? É o seu José Antunes. Envelhecer não é para os fracos. Um dia você acorda e percebe que a juventude ficou para trás. Mas com ela também se vão as inseguranças, a pressa, a necessidade de agradar. Você aprende a andar mais devagar, mas com mais certeza. Boa, boa, boa. Alberto de Itajaí, bom dia, Alberto.
2: Bom dia, YouTube. Bom dia a toda a Rádio Menina FM. Uma excelente quarta-feira abençoada. Tamo junto.
0: Aqui, bom dia, o Jackson Soares. Valeu, Jackson. A Ivonete Oliveira. Oi, Ivonete, bom dia, Ivonete.
3: Bom dia, Dilson e Bertoldo. Ô, Potência.
0: Ô, Potência.
3: Bertoldo, vem deixar um feliz dia para todos os ouvintes da Menina e para todos nós, fãs da Rádio Menina. Bom dia.
0: Dia Nacional da Saúde. O Luiz Carlos Marzola mandou aqui. 5 de agosto, como conceito de saúde mudou ao longo da história, né? É verdade. O Marcelo Luiz, fala, meu querido, bom dia.
4: Bom dia, Dilson, bom dia, Bertoldo. Ô, Bertoldo, podia fazer enquete hoje ali, sobre, tá escutando ali agora, a proibição do pitbull. Eu tenho aqui a minha Meg aqui.
0: Sim.
4: Ela adora criança, não incomoda, é uma benção, assim, tive sempre pitbull, sempre criei. E o pessoal não quer, tem muita gente que não gosta, muita gente que é a favor, muita gente que é contra. Só que assim, tem muito cachorro de rua que é pior que um pitbull. Avança, sai por aí mordendo os outros, incomoda, derruba o motoqueiro. Daí ninguém fala nada, que agora caiu essa moda aí de falar que é cão social.
0: O cachorro é o espelho do dono, né? É o jeito que o dono educa.
4: Mas é mentira. Fica aí pela rua aí, avançando todo mundo, daí tem um ou outro que dá comida e não estão nem aí pra nada.
0: Teve algum assunto hoje, Adilson, que falaram que iam proibir pitbull, alguma coisa assim?
5: Não teve nada. No BBT não teve nada.
0: Não? Não, eu acho que não, Marcelo. Provavelmente o comentário é de alguém aí que tá equivocado, porque não tem como proibir uma raça que é gigante, né? Eu tenho pitbull em casa e o meu pitbull é mansinho.
5: Já foi proibido no estado a comercialização e a criação. Tem uma liminar que foi, que passou, que entraram com recurso e que permite novamente. É isso que tem hoje no estado de Santa Catarina.
0: Eu, pelo menos quando eu tô junto, meu pitbull é tranquilo, né? Por isso que ele tá lá em casa cuidando da casa. Angélica, bom dia. Rubão, bom dia.
6: Opa, bom dia. Bom dia, Bertoldo. Bom dia, Dilson. Vocês estavam falando em torcer pra um, torcer pra outro. E a gente, eu sei pra quem que eu torço. Eu torço mesmo pro Flamengo. Daí pros outros times a gente não torce, né? A gente dá uma secada, por exemplo, pro Grêmio. Boa. Eu torço pro Grêmio. Perdeu. Torço porque o Grêmio vá pra segunda divisão, caia hoje, nunca mais suba, cortem a cabeça do imortal que ele nunca mais volta. Certo? O Vasco podia acontecer a mesma coisa, com o Inter também. Podia fazer uma série assim, ó, Flamengo e Palmeiras, jogar 20 jogos um contra o outro, quem fosse o melhor ficava campeão. É ou não é? Pra cima deles, Flamengo!
0: Olha o que a Selma mandou.
6: Grande
0: aqui,
6: abraço pra todos e fiquem com Deus.
0: Vocês falaram da banana hoje de manhã? A Selma fez uma montagem. Olha a banana, olha o bananeiro. Essa música é do Jorge.

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2: Balneário Camboriú poderá receber até 90 novos guardas municipais. Mais segurança para BC após o anúncio de um projeto de lei que autoriza a realização de um concurso público para a corporação. O projeto de lei autoriza a criação de até 90 vagas para a GM. A previsão é de que os primeiros 30 aprovados sejam convocados e comecem a atuar no primeiro semestre do ano que vem. E também, lá no Portal Menina, você encontra: Camboriú lança plano municipal de turismo para se consolidar como destino turístico regional. Nota premiada BC abre cadastro para sorteio de R$100 mil em prêmios no Natal. Daqui a pouquinho às 11 tem mais Portal Menina.
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0: Rádio Menina, 10 horas, bom dia.
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4: Para você que é do signo de câncer, hoje você vai ficar mais sociável e atrativo, mas ó, é importante ir com calma ao fazer novas amizades e separar o que é verdadeiro do superficial. Nas finanças, a prudência é essencial para proteger os seus bens, tá? No amor, o clima é de paixão, mas ó, evite os ciúmes. Hoje sua cor é violeta e os palpites são 58, 13 e 41. Alô, Leão! A lua destaca sua carreira, incentivando a buscar crescimento com profissionalismo e cuidado para evitar rivais, tá? No bem-estar, preste atenção na garganta e também na questão hormonal, fugindo de excessos, principalmente à tarde. No amor, o seu charme aumenta e conversar ajuda a evitar conflitos. Hoje a sua cor é vermelho e os palpites são 28, 1 e 39. Virginiana, virginiano, é momento de cuidar da saúde com atenção e evitar mudanças na rotina, tá? Na carreira, amanhã pode trazer desafios, então priorize o que planejou e evite responsabilidades extras. No amor, novidades surgem, mas vale a pena aproveitar o tempo para conhecer melhor quem você gosta. Hoje a sua cor é azul e os palpites são 11, 2 e 20.
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9: Bom, potência. Bom dia, senhor. Bom dia, bom dia. É, bom dia, se é boa, né?
10: Bom dia, se. Eu disse.
9: Bom dia, Cia. Bom dia, companhia. Entendeu?
10: Bom dia, senhora.
9: Bom dia, Cia. Não tinha um programa com esse nome?
10: Acho que tinha.
9: É. Acho que o programa do primeiro programa da Eliane. Você lembra da música dos dedinhos?
10: Dos dentinhos?
9: Dos dedinhos.
10: Os dedinhos? Dedinho.

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9: Libriana, libriano, hoje desafios e demandas exigem atenção extra, então cuide de si com carinho. Confie em suas capacidades no trabalho para superar obstáculos, mas ó, cuidado ao lidar com dinheiro para evitar prejuízos ou dívidas. No amor, a paixão fica em alta com a lua chegando em touro. Hoje a sua cor é amarelo e os palpites são 48, 21 e 57.
10: Escorpião.
9: Atenção para você que é do signo de Escorpião. Ó, hoje desafios e rivalidades podem surgir no trabalho e na família. Então, ó, aposte na paciência para manter a harmonia, tá? No amor, cuidado com tensões, mas com tolerância tudo se resolve. Mantenha a serenidade e aproveite as boas energias para fortalecer os seus laços. Hoje a sua cor é amarelo ouro e os palpites são 55, 46 e 21.
10: Sagitário.
9: Para você do signo de Sagitário, hoje é um dia de trabalho intenso, exigindo dedicação total para alcançar seus objetivos. Evite conflitos e pratique a calma para manter a harmonia com seu amor, que pode enfrentar desafios. Mantenha o equilíbrio e a paciência e aproveite o dia com positividade. Hoje sua cor é cinza e os palpites são 24, 26 e 42.
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2: Maravilha, bom dia, bom dia, boa manhã pra você que tá junto com a gente aqui na programação da menina, aqui na rádio de 1 milhão de amigos, a cada amigo nosso bom dia.
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2: O Marcel por aqui, bom dia, Rádio Menina começando a quarta com a melhor companhia, vamos que vamos. A Mariângela mandou seu salve. Oi, Mariângela, bom dia.
19: Bom dia. Hoje é um dia muito especial. Quero dar os parabéns para o meu marido, Maurício.
2: Opa!
19: E dar um bom dia para a turma da Filozon.
2: Tá bom.
19: Karen, Bruna, tia Vânia e Maciel. Estão ligados na Rádio Menina. Quero participar do sorteio também.
2: Tá bom, Mariângela. Obrigado, parabéns para ele aí, tá? A Letícia Kellen passando por aqui também, participar do sorteio. Paulo Sérgio Rigamonte. Abraço, bom dia, Bertoldo Edilson, sorteio. A Diana Dits, bom dia, Bertoldo Edilson. Eu falo, bom dia, Liu e Jurema e companhia. Olha aí. Renato Schmidt, fala, Renatão.
20: Bom dia, bom dia. Bom dia a todos aí, ô Bertoldo. Boa.
2: Diga.
20: Quarta-feira, bom trabalho.
2: Vamos que vamos.
20: Ô Bertoldo.
2: Diga.
20: Sua musiquinha aí pra rapaziada lá da Areia Anda.
2: Abraço pra toda
20: o
2: a turma.
20: O X9, o Lucas, o Matias, o Fernando, tá bom? O resto da galera estiver ligadinho lá.
2: Toda a turma.
20: Rapaziada, gente boa. Sempre
2: moçada tá de Camboriú aí.
20: Tá com um sonzinho aí. Sonzinho pra ficar calmo, né?
2: É.
20: Beleza?
2: Beleza.
20: Boa quarta-feira. Tchau, obrigado. E
2: valeu. Tudo de bom. Valeu, Renato. Maria Aparecida Feltz por aqui. Bom dia também. A enquete de hoje. Deixa eu ver, hoje é quarta-feira, falando para o ingresso para a NASA. Isso aqui é uma enquete que o Adilson me passou no final de semana, né? Agora que ele já saiu, se tiver na escuta, Adilson, me manda o porquê dessa enquete. O seu agradecimento sempre vai para do dia, da sua história, da sua caminhada, né? Quem que você sempre agradece, né? A gente sempre agradece primeiro a Deus e depois, né? Conta pra gente aí. Né? Para quem sempre você manda o seu agradecimento, para quem você às vezes deixa de agradecer por aquilo que conquistou, por aquilo que você tem, por o que você é. Conta pra gente. Maiano Maraíza.
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7: Atenção para você do signo de Capricórnio. Hoje a lua em touro sugere cuidado no trabalho e na saúde, evitando exageros. Economize e valorize seu esforço financeiro, tá? No amor, use seu charme com cautela, porque podem surgir mal entendidos. Mantenha o equilíbrio para um dia mais tranquilo e harmonioso. Hoje a sua cor é salmão e os palpites são 10, 19 e 16. Para você do signo de Aquário, hoje foco na organização do lar e no fortalecimento dos laços familiares, mas ó, evite reações impulsivas. Nos relacionamentos, a sinceridade pode gerar conflito, então pratique a calma e a compreensão. No amor, mantenha a cabeça fria e não deixe pequenas tretas afetarem sua paixão. Hoje a sua cor é lilás e os palpites são 52, 34 e 20. Pisciana, pisciano, hoje seu foco e determinação ficam em alta, ideal para trocar ideias e aprender. Cuide da comunicação e mantenha calma para evitar conflitos no trabalho e na vida pessoal. Invista na saúde com alimentação equilibrada e tenha firmeza para lidar com questões familiares e amorosas. Hoje a sua cor é creme e os palpites são 14, 23 e 51. 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
4: Bom amanhã pra você que tá junto com a gente. E o Adilson mandou uma mensagem aqui, né? Porque no final de semana, geralmente a gente toma uns Guaraná, e aí quando surge a ideia de enquete, a gente troca mensagem, né? E essa mensagem hoje, o Adilson mandou no final de semana, né? Você vai agradecer. Seu agradecimento vai pra quem? Fala aí, Adilson.
5: Radar de velocidade à frente.
6: Bem que você diz, primeiro a Deus, né? Aí depois estava, acho que escutando uma música no final de semana, que estava agradecendo as pessoas que orientaram para você chegar até onde você chegou, as ajudas que você teve, quem te ajudou, mãe, pai, tios, a educação, a um professor em especial, enfim, né? A um chefe, alguém que marcou na tua vida. Agradece a esposa, agradece ao marido pelo dia. Tipo assim, entendeu?
4: Legal. E você, hein? A quem você tem quem é a pessoa que você tem o seu agradecimento? Vamos ver aqui a Roseli. Roseli, bom dia, diga lá.
7: Bom dia, meus amigos da rádio. Menina, olha, o meu agradecimento, o primeiro que eu faço todo dia é me ajoelhar no lado da minha cama e rezar e pedir para Deus proteger todo o povo do mundo, porque tem tanta coisa acontecendo, né, meu amigo? Tem tanta coisa acontecendo, mesmo assim, se não tivesse acontecendo, mas eu agradeço primeiro a Deus, porque, pô, né, depois de 5 acidentes eu ainda tô viva, com a graça de Deus, com
4: amém,
7: toda a força,
4: que
7: de
4: bom,
7: vontade de trabalhar, lutar pela vida.
4: Isso aí.
7: Eu agradeço em primeiro lugar a Deus. Depois os meus amigos, né, minhas amigas, minha família, meus filhos, minhas filhas,
4: olha,
7: meus tudo, né? Meus
4: é
7: netos, meus bisnetos.
4: Legal.
7: Deus é bom, sabia?
4: O Everton mandou aqui, meu agradecimento é sempre assim, obrigado meu Deus pelo dia, pela minha família, pela saúde deles, pelo trabalho e alimento, rezo sempre um Pai Nosso, legal. Bom dia, o número do Botafogo Trombone é igual esse aqui, só que em vez de 9138 é 9174, tá? Adéia Garcia, bom dia Everton, gostei da enquete de hoje, todos os dias agradeço por ter mais um dia, a Deus, agradeço pela minha família, em especial meu marido, companheiro da vida, meus filhos e netos, minha base de tudo. Foi meu nome no sorteio, beijos pro Sandro Garcia, a Deia mandou. Diana Dits, enquete, primeiro a Deus, segundo eu de ir trabalhar e voltar para casa, terceiro saúde e bênção sobre minha família, amigos e os inimigos também. E pessoa é a minha mãe, que já faleceu, diz a Diana Dits aqui. Karen, bom dia Karen.
8: Bom dia, Bertoldo.
4: Yeah.
8: Aqui é a Karen da Filozão. Quero mandar um beijo e um parabéns pro Mauri, que é o marido da Mari, que ela mandou mensagem aí pra vocês. E que a gente ama a Mari, ela é nossa querida aqui da Filozão.
4: Ah,
8: um
4: legal.
8: Beijo e um beijo pra Bruno e pro Marcel também, esses dois atentados. Ei, é. E hoje o Mauri que vai pagar o churrasco, hein?
4: Ei, Mauri, abre a mão aí, rapaz.
9: Bom dia, Bertoldo. Bom dia, Dilson. Uma abençoada quarta-feira, você todos
4: ouvintes, todos nós.
9: Pra toda a família Garcia, pro nosso fã-clube aí, né? Especial pra minha gatinha, pra minha diva, pra minha rainha, pra minha Garcia. Sobre a enquete, Bertoldo.
4: Ah.
9: Eu agradeço todos os dias de manhã, eu me ajoelho aos pés da minha cama, e agradeço a Deus pela minha família, pela esposa companheira, pelos meus filhos amados, pela minha mãe, pelos meus irmãos. A minha vida eu considero que é aquela música bilionária que a gente gosta muito, eu me considero um bilionário.
4: É verdade, é verdade. A música do nosso amigo Cristian Cristiano, né? Também tem a do Gustavo Lima, né? É, às vezes a gente não valoriza, mas tem que ver o quanto a gente passou pra estar onde está, né? Vamos de Bonnie Tyler.

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2: Se liga nessa, pela primeira vez na história, Balneário Camboriú terá uma escola cívico municipal. A unidade será implantada no atual Centro Educacional Municipal Tomás Francisco Garcia, que fica na rua Biguaçu, bairro dos Municípios. O modelo de escola cívico municipal combina uma estrutura voltada à disciplina, à cidadania e aos valores cívicos com a formação pedagógica civil. Os professores permanecem responsáveis pelo ensino, enquanto os guardas municipais atuarão como monitores, principalmente em questões relacionadas à disciplina, à convivência e à formação cidadã. Tá tudo no Portal Menina, que também tem pescadores ganham quadriciclo para facilitar transporte de peixes e canoas na praia central de Balneário Camboriú. E após denúncias, fiscalização interdita dois estabelecimentos e apreende bebidas irregulares em Itajaí. Eu volto amanhã com mais notícias do Portal Menina.
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3: 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Vamos relembrar com Iggy Pop Candy, mais uma das canções pra gente aumentar o volume e curtir juntos aqui na programação da menina.

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1: Rádio Menina 1125, bom dia.
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0: Obrigado, ser feliz na versão de Alexandre Pires. É o Pagonejo bom, né? A Marili Gonçalves, bom dia. Abro minha janela, agradeço a Deus. Obrigado, senhor, por mais uma oportunidade, pela saúde de todos os familiares e a minha. O Luiz Felipe, participar do sorteio. A Maria Luísa, bom dia. A Poliane Fernandes da Silva, bom dia. O Auri, bom dia. Ótimo dia. Não sei se você tem um cachorro. Ele fugiu dia 3, volta às 22 horas, na rua 902, no centro. É um cachorro preto aqui, ó, gente. Se alguém encontrou aí, né? Tá aí. Faz um contato com a gente aqui, tá bom? Deixa eu ver se tem mais alguém aqui. Ah, o Fernando, fala, Fernando.
1: Pessoal aí da rádio aí, pra todos os ouvintes. Faz um favor pra mim, manda um abraço aqui pro Silvio do Casca Bar, um amigo meu que tá sempre em sintonia aí com vocês.
0: Valeu, um abraço aí pra rapaziada toda, tamo junto.
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4: Maravilha! Bom dia, boa manhã para você que tá junto com a gente. Fechando por aqui o nosso show da manhã de hoje. Agradecendo a sua audiência, a sua presença. Amanhã estamos na quinta-feira por aqui, meu querido. É daquele jeitão, né? Aproveitar aqui, Boacice, bom dia. Tuti, bom dia. Luciana Volpe, bom dia. Galera participando no finalzinho aqui. Mas tá todo mundo junto e misturado, né? Coisa boa! Quem tá ganhando presente hoje, Letícia Kelly, telefone final 7333. 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Os nossos patrocinadores aqui do show da manhã. A gente fica por aqui, amanhã tá de volta, a partir das 8h30. Para mais um show da manhã, você sempre é o nosso convidado. Tá chegando informação na menina, fica aqui o meu abraço, até lá, tchau, fui!
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0: Olá, muito boa tarde, está começando mais uma edição do Jornal da Menina. É muita informação no seu rádio a partir de agora, até uma hora da tarde, atualizando os principais fatos de toda a nossa região. Quinta-feira, dia 5 de agosto, pouca visibilidade, muita neblina aqui na nossa região e a temperatura nesse momento em Balneário Camboriú, na casa dos 20 graus. Eu confesso que hoje até deu um friozinho de manhã cedo, né, apesar de não termos ainda aquela queda mais acentuada nas temperaturas. O mês de agosto, inclusive, tem sido um mês onde não sentimos ainda aquele clima de inverno. Por mais que o visual esteja de inverno, as temperaturas não estão tão baixas. E a nossa equipe do Jornal da Menina já está preparada. No comando técnico da operação de áudio, está chegando ele, Leo Brasil. Muito boa tarde para o Leo Brasil. Faz a sua saudação aí novamente, Leo Brasil. Tá aí, ó, saudando a todos que estão acompanhando a nossa live. E a produção é com ela, Camille Guckert. Boa tarde.
1: Olá, Gerson Felipe. Boa tarde pra você, pro Leo Brasil, pra todo mundo que já tá pensando no almoço, almoçando. E, claro, ligadinho com a gente aqui no Jornal da Menina, pelo nosso Facebook, Rádio Menina BC, também pelo nosso YouTube, Menina Play. Claro, sintonizados com a gente aqui no rádio pelo 100.5 e ainda na TV Mocinha. Sejam bem-vindos. Uma excelente tarde de quarta-feira para todos nós.
0: E hoje nós temos entrevista com Alexandre Metzger, secretário de Saneamento Básico e chefe de gabinete da Prefeitura de Camboriú. Temos vários assuntos aí para conversar com Alexandre Metzger.
1: E no destaque de segurança, a Polícia Civil realiza sequestro de imóveis e veículos avaliados em 5 milhões de reais, oriundos do tráfico de drogas.
0: Reportagem hoje com a Manuela Córdova. Dados do Detran desafiam estereótipos sobre mulheres no volante em Balneário Camboriú.
1: E no trânsito, obras de gás natural alteram trânsito na Avenida Atlântica nesta quarta e quinta-feira aqui em Balneário Camboriú.
0: Morador relata insegurança com a situação de casa abandonada no bairro Santa Regina em Camboriú.
1: E ainda no esporte tem...

0: Decisão na Copa do Brasil nesta noite.
1: E a previsão do tempo é com ele, ao vivo, Marinho Lopes Stringari Filho. Vem ficar bem informado, porque está apenas começando o Jornal da Menina.
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0: Gerson Felipe, vai ter alteração no trânsito na Avenida Atlântica hoje e amanhã aqui em Balneário Camboriú?
1: Exatamente, Camille. Temos alteração no trânsito para obras da rede de gás natural. Então, atenção aos condutores, porque teremos alterações principalmente na região das ruas 2400 e 1001. Os trabalhos, eles começaram às 8h30 da manhã, seguiram até o meio-dia e retornam a partir da 1h30 da tarde até às 5, tanto hoje como também amanhã, quinta-feira. As intervenções, elas começam ali na região da Rua 2000, com o bloqueio de meia pista, e vai sendo deslocado, então, gradativamente, conforme o avanço da obra, este bloqueio. O serviço é executado pelo método não destrutivo, por meio de furo direcional, uma técnica utilizada para instalação de tubulação sem a necessidade de grandes aberturas no pavimento. A obra também não continuará na próxima semana, as obras continuarão, melhor dizendo, na próxima semana, de segunda a quinta-feira, nos mesmos horários. Então, importante, né? Nesta quarta e na quinta-feira tem obras e na próxima semana a gente segue também com mais obras dessa rede de gás natural na Avenida Atlântica. Importante destacar aos motoristas que evitem, né? Quem puder evitar a Avenida Atlântica, principalmente nesse trecho, né? Da Rua 2400 e também da Rua 1001, né? Quem puder evitar vai acabar tendo um ganho no trânsito, porque pode se deparar com as obras e com o trânsito em meia pista. Também aproveito para destacar nas informações de trânsito aqui do nosso Jornal da Menina. Tivemos um acidente, uma queda de moto que aconteceu ontem à noite por volta de 9h50. Essa queda de moto aconteceu na marginal da BR-101, marginal leste. O corpo de bombeiros foi acionado para fazer o atendimento do motociclista que estava caído no chão, né, com dores nas costelas, dificuldade para respirar, lombalgia e perda também de sensibilidade na perna esquerda. A vítima foi encaminhada ao Hospital Ruth Cardoso para atendimento médico e, segundo a ABC Trânsito, o motorista teria sofrido a queda sozinho. Ele estava em uma motocicleta Honda CG e o detalhe, né, a moto não foi localizada. Segundo informações repassadas aos agentes, outro motociclista teria estacionado o veículo na Rua 13200. No entanto, após rondas na região, a moto não foi localizada. Será que furtaram a moto desse motociclista que acabou caindo? Né? Sofreu um acidente e ainda levaram a moto dele? É um mistério aí que ficou sem resposta nas informações que foram repassadas pelos agentes de trânsito. Vamos falar da movimentação de momento, até porque nós temos trânsito já intenso na região da Avenida Alvin Bauer, aqui em Balneário Camboriú. Também nós temos trânsito mais intenso para quem está circulando pela região do bairro São Francisco de Assis, o São Francisco de Assis, o popular barranco em Camboriú. A gente tem lentidão na Avenida Santo Amaro, mas o detalhe, geralmente a lentidão na Avenida Santo Amaro é para quem está indo de Camboriú em direção a Balneário Camboriú, porém hoje a lentidão é no sentido oposto. Logo depois da ponte Altamiro Domingos Castilho, a popular ponte do barranco, né, quando o condutor está entrando em Camboriú, já começa essa lentidão na Avenida Santo Amaro, ali na altura do cruzamento com a Rua São Miguel, e vai persistindo até a esquina com a Rua Santo Antônio. Então, todo esse trecho, né, com trânsito mais lento, inclusive, as obras são bem na esquina, ali com a Rua São João. As obras que acontecem por parte da Águas de Camboriú, e por isso, essa lentidão na Avenida Santo Amaro. Aproveito também para dar uma passada na BR-101. BR-101 com o trânsito tranquilo aqui em Balneário Camboriú, fluindo em ambos os sentidos da rodovia. Essa é uma boa notícia. Em Itajaí, a gente tem lentidão no sentido norte. Essa lentidão no sentido norte, principalmente nas proximidades ali do entroncamento da 101 com a rodovia Jorge Lacerda e com o trevo da rodoviária. Esse trecho aí que vai apresentando o trânsito mais lento no sentido norte. Também tem lentidão no sentido norte, nas proximidades da ponte do rio Itajaí-Açu. E eu vou voltar para Balneário Camboriú, porque também tem registro de trânsito um pouco mais intenso na rua Dom Afonso, até porque os condutores que vão da Dom Afonso em direção a 3.700, eles são obrigados a entrar na Marginal Leste. Isso porque nós temos obras ali que acontecem na 3.700 e ela está bloqueada, né? Apenas a passagem de veículos para aqueles carros que vão, né, sentido marginal. Quem quer ir, né, sentido Barra Sul, sentido Avenida Atlântica, aí acaba não conseguindo prosseguir devido a esse bloqueio para obras. Estas, então, as informações do trânsito aqui no nosso Jornal da Menina.
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1: 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Camille Guckert, vamos agora com as informações da interatividade aqui no Jornal da Menina. O que os nossos ouvintes estão comentando nesta quarta-feira de neblina aqui na região?
0: Vamos lá, Gerson Felipe, porque no YouTube a gente tem a participação da Nádia Machado, que está dando um boa tarde. Segundo ela, atrasado, chegou um pouquinho depois aqui na nossa live do YouTube. No YouTube também temos Eovânia Dalla Corte, que é a minha mãe, que está desejando aqui uma ótima quarta-feira para todos nós. A Heloína também está desejando uma boa tarde e uma ótima quarta-feira para todos nós. Aí aqui no nosso Facebook, a Selma está desejando uma boa tarde também. A Nádia participando aqui e também no nosso YouTube. E ainda a Perla está desejando uma boa tarde abençoada para todos nós. E aí no nosso WhatsApp, Gerson Felipe, a gente tem a participação do Betinho, que é o nosso ouvinte aqui do Jornal da Menina. Ele está desejando uma boa tarde tanto para você, para mim, como também para o Liu Brasil, e ele está pedindo para a gente agradecer a Prefeitura de Camboriú pela ciclovia no bairro São Francisco, que ficou muito bom aquela ciclovia que fizeram ali no bairro São Francisco de Assis, naquela via que é a mais movimentada ali do bairro. Agora com a ciclovia, os ciclistas estão em segurança, trafegando por ali. Gerson Felipe, essas as participações do pessoal aqui nas nossas lives e também no nosso WhatsApp.
1: Perfeito, todo mundo participando, mandando o seu alô. Camila, eu tô te encaminhando um vídeo que foi registrado hoje às 11h30 da manhã. Vai preparando enquanto eu trago o recadinho da mineira, porque é um absurdo. Um absurdo o que a gente vai mostrar aqui na live. Pra quem tá no rádio, fica tranquilo que eu vou narrar e relatar tudinho. 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Camille Guckert, antes dos destaques do portal Menina, coloca na live porque é um absurdo. Me parece ser um catador de reciclados. Ele está ali na região da Avenida Normando Tedesco, nas proximidades do Rio Camboriú. Ele está pegando um material que eu não sei se ele recolheu, onde que ele catou, o que ele fez com esse material. E ele está jogando fora parte do material, jogando na rua esse material. Ó, agora ele pega ali, ó, pega parte do material e tá jogando no meio do mato ali. No meio do mato. É um crime ambiental. Isso que a gente tá, né, mostrando aqui, esse flagra, né, que foi feito por moradores ali da região da Normando Tedesco.
0: Parece que ele tá separando o que é plástico do que é garrafinha de alumínio, né, Gerson?
1: É, tá separando ali pra reciclar, mas aí não adianta, né? O cara pega de um lado, né, pra reciclar de um lado e joga fora o que não serve do outro, no mato ali, no meio da natureza? Complicado, né? Poxa, tem catadores que fazem um serviço tão legal, né? Eu apoio o serviço deles, porque muitas vezes, né, parte do material que a gente não consegue reciclar, eles fazem esse trabalho de reciclagem. Ajudam a manter a nossa região mais limpa, mas não no caso desse tipo de catador, que separa o que é interessante para ele vender, e aí o que não é interessante, ele joga fora no meio do mato, né, nessa área de mata, e vai parar aonde? Aonde que vocês acham que vai parar isso aí? No Rio Camboriú, que tá ali às margens do Rio Camboriú. Vai tudo parar no rio. Aí depois a gente fala assim, ah, porque o Rio Camboriú é uma porquice, é uma sujeira, o que a prefeitura vai fazer? A prefeitura realmente tem que fazer muito no Rio Camboriú. Mas nós, né, como sociedade, né, como moradores, como trabalhadores aqui de Balneário Camboriú, nós temos também que fazer a nossa parte e cuidar. Porque aí, se não tem esse cuidado, é lamentável. Encaminha, por favor, esse vídeo, Camille, para o nosso secretário do Meio Ambiente, para o Nelson Oliveira, para que ele diga, né, se é um crime ambiental, que tipo de fiscalização pode acontecer. A gente entende também, não tem como deixar um fiscal ali o tempo inteiro, né? Não tem como, né? Senão vai ter que ter um fiscal em cada lugar da cidade. É que nem a história, né, de ter um policial militar em cada esquina. Não é possível. E ainda mais alguém para fiscalizar esse tipo de crime ambiental, que é o descarte irregular de lixo, ainda mais às margens do Rio Camboriú.
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1: Vamos então com os destaques, as manchetes do portal menina.com.br.
0: Autismo no turismo é tema de webinar gratuito promovido pelo Sindisol. Motocicleta não é localizada após acidente que deixou o motociclista ferido em Balneário Camboriú. Nota premiada ABC. Abre cadastro para sorteio de R$100 mil em prêmios no Natal. E se você quer ficar por dentro dessas e de outras notícias aqui da região, dá um clique aí.
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1: Imagens da Praia Brava. Pouco se vê da Praia Brava, devido a tanta neblina que a gente tem aqui na região, né? Já começou o dia com muita neblina, essa neblina permanece, a famosa neblina marítima não se dissipa, e a gente quer saber do Marinho, né? O Marinho, que é o nosso especialista nas condições climáticas, Marinho Lopes Stringari Filho. Marinho, boa tarde, nós queremos saber, essa neblina, ela vai continuar aqui na região? Eu sou do tempo que falavam assim: neblina baixa, sol que racha, mas parece que a neblina ela permaneceu, baixou e ficou aqui pela região. Novamente, boa tarde.
5: É verdade, é verdade. Boa tarde, Gerson Felipe, um ótimo almoço aos amigos, a toda essa equipe aqui do Jornal da Menina. É verdade, Gerson, realmente isso aí já não é nem neblina, né? Neblina é até a visibilidade um pouco melhor, né? Esse nevoeiro marítimo, né, que atua aqui no nosso litoral, ele não deixa o sol penetrar, né, aparecer na região, porque nós temos aí a visibilidade muito prejudicada. E olha, Gerson, né, a gente falou na segunda-feira que o destaque da semana seria os nevoeiros marítimos, que não seriam restritos entre as madrugadas e o amanhecer, é mais comum, mas também no decorrer do período, inclusive no período das tardes. Isso devido à ausência de vento, bloqueio atmosférico forma isso, ausência de vento. Então são vários fatores que acabam fazendo que o nevoeiro marítimo atua aqui, né? Inclusive a água do mar também mais aquecida traz essa condição, né? E contribui para os nevoeiros, que restringe a visibilidade nos aeroportos, área de navegação e pesca, canal de acesso aqui aos portos de Itajaí Navegantes e também nas rodovias. Visibilidade muito prejudicada E para quem gosta de fazer aquela caminhada, né, Gerson? Esse nevoeiro, ele chega a molhar, né? Eu vi hoje de manhã algumas imagens, gente caminhando com guarda-chuva, porque realmente o nevoeiro ele chega a molhar, porque ele está muito denso, né? Podemos ter algumas aberturas de sol hoje, né? A temperatura está em torno aí de 21, 22 graus aqui na região. Tem algumas localidades que o sol já está aparecendo agora, viu, Gerson? Porque a gente fala aqui no alcance da Rádio Menina, que é uma das rádios mais potentes do estado catarinense, e nós temos um raio de mais de 200 quilômetros. Você escuta a Rádio Menina até próximo aí à Serra de Curitiba, para o sul do estado, chega lá em Laguna, em Bituba, até quase lá a região de Araranguá. Então, realmente aí o alcance da rádio é grande, em alguns pontos o sol já aparece, em outros o nevoeiro ainda prejudica a visibilidade. Para quem está viajando, acaba passando por momentos de nevoeiros, outro neblina e outro já com abertura de sol. A temperatura segue elevada para a época do ano, Gerson. Eu gosto de frisar bem que esse clima mais quente ele é perigoso. Podemos ter formação de tempestades rápidas que nem aparecem nos radares meteorológicos. E aí, para ninguém ser pego de surpresa, hoje já há possibilidade de algumas pancadas de chuvas e até trovoadas pelo baixo vale do Itajaí e todo o nosso litoral aqui, centro-norte catarinense. Então, não está descartado algumas pancadas de chuva daquelas pontual, irregular, mal distribuída. Mas é a partir de amanhã, Gerson, que eu quero alertar que o avanço de um sistema frontal, frente frio, um sistema de chuva e não de frio, né, porque o clima está abafado para a época do ano, em combinação com o avanço de uma frente fria, aí sim, a partir de amanhã, aumenta a possibilidade dos temporais, trovoadas, e aí já vem com aquele pacote completo que temos até para a partir de sexta-feira, a formação também de um ciclone entre o Uruguai e o Rio Grande do Sul, que vai trazer reflexos aqui na região, com ventos intensos entre quinta e sexta-feira, temporais pela nossa região. Estamos acompanhando os nossos boletins aqui, a gente vai atualizando e deixando todos bem informados com as condições do tempo e também a previsão, a tendência para os próximos dias. Ventos ainda de noroeste e nordeste, a sensação de calor é maior, porque o clima está abafado e nós temos muita umidade no ar aqui, né, Gerson? Então, por isso, a sensação térmica é de calor, vai ficar bem abafado hoje à tarde, e é o que eu repito, esse clima abafado pode ser perigoso e trazer temporais entre as tardes e noites dos próximos dias aqui no litoral. Desejando a todos uma boa tarde, nós voltamos às 18 horas, é contigo, Gerson, no canal 100 aqui, ok?
1: Combinado, tá ok, a gente conversa no canal 100, muito obrigado pelas informações do tempo, Marinho, é muito importante ficar atualizado sobre, né, a condição climática, não dá nem para estender uma roupa, né? Com esse nevoeiro, como disse o Marinho,
6: Porque
1: você estende, fica tudo molhado, né? Fica tudo molhado. 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
1: Morador relata insegurança com a situação de casa abandonada no bairro Santa Regina, em Camboriú. Essa matéria está no portal menina.com.br e a Camille vai trazer detalhes agora.
0: Pois é, Gerson Felipe, porque essa situação acontece lá na Rua Lima, no bairro Santa Regina, em Camboriú, onde moradores nos procuraram e informaram que estão preocupados com a situação dessa casa, que estaria abandonada e que inclusive apresenta risco de desabamento. Parte da estrutura já cedeu e, segundo os vizinhos, esse imóvel tem sido invadido com frequência por pessoas em situação de rua. De acordo com um morador que procurou então a Rádio Menina, esse local é utilizado para queima de fios furtados e, apesar de chamar a polícia militar, esses invasores costumam deixar o imóvel antes da chegada das equipes. A principal preocupação da comunidade é com a segurança de crianças que passam ali pela rua diariamente, principalmente nos horários de entrada e também de saída da escola. Segundo o relato, diversos pedidos de providências já foram encaminhados à Defesa Civil, Vigilância Sanitária e também à Ouvidoria do município, mas esse problema ainda não foi resolvido. A Rádio Menina entrou em contato, então, com a Secretaria de Planejamento Urbano do município de Camboriú, que informou que realizou uma fiscalização nesse imóvel ontem à tarde, né, terça-feira, e que está tentando identificar qual que é o atual proprietário para fazer a notificação, então, desse endereço. De acordo com a secretária de Planejamento da cidade de Camboriú, a doutora Marcela Eleutério, esse imóvel foi adquirido recentemente e, até o momento, o município não conseguiu localizar o responsável por esse imóvel, por isso a dificuldade, então, da Secretaria de Planejamento conseguir emitir a notificação e até mesmo dialogar com o proprietário para ver o que pode ser feito. Na imagem que está na tela, a primeira imagem é do mês de maio, quando a situação já estava complicada, mas ainda tinha algumas telhas, o deck não estava totalmente caído, esse deck de madeira ali na frente. Mas aí, essa imagem que foi tirada essa semana já mostra o deck totalmente no chão e poucas telhas nesse telhado. Gerson Felipe, volto contigo.
1: Qual é a rua dessa casa,
0: Camila? Rua Lima.
1: Rua Lima. Bom, eu tenho uma sugestão, né? Se alguém invadir e começar a morar ali, daí aparece o proprietário, né? Aí aparece na hora. Enquanto tá causando problema pros vizinhos, né? Que tem que conviver com o usuário de droga, que aproveita ali, né? Pra ir usar droga, com esse lixo. E é lamentável, daqui a pouco vem uma chuva forte. Onde é que vai parar aquelas telhas, aquele detrito ali? Tudo na tubulação de drenagem. Aí a prefeitura de Camboriú, que tá fazendo um trabalho interessante de limpeza, tem que voltar lá. Aí o morador reclama que encheu a rua de água. Mas a gente vê que às vezes as coisas não são por acaso, né? Não são por acaso. Mas eu dou uma dica aqui, né? Nem poderia falar isso no ar, né? Mas se alguém invadir ali e começar a morar, mas é pra já que vai aparecer o proprietário, né? Como que estão morando na minha residência, na minha propriedade? Poxa, né, cara? Tem uma casa, parecia ser até uma casa boa, né? De dois pavimentos. Arruma ela, aluga, enfim, tudo bem, é tua, faz o que quiser, mas pelo menos mantém o local, né, bem fechado e organizado, para que não atrapalhe os vizinhos, né? Porque quem acaba se dando mal nesse caso são os vizinhos aí, que tem que conviver com toda essa sujeira e também com esse problema social, né, que acaba sendo gerado, que são os andarilhos, né, usuários de droga que usam a casa abandonada, né, como fumódromo. 12:28, é o Jornal da Menina. 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
1: Hoje a reportagem é com ela, Manuela Córdova, e os dados do Detran desafiam estereótipos sobre mulheres no volante em Balneário Camboriú. Será que mulher no volante realmente é perigo constante?
6: Mulher no volante, perigo constante. Você provavelmente já deve ter escutado essa frase que atravessa gerações e continua sendo repetida em piadas e conversas sobre o trânsito. Mas será que ela encontra respaldo nos dados oficiais? Em Balneário Camboriú, as estatísticas do Detran mostram um cenário bem diferente. Em 2025, o município registrou mais de 129 mil infrações de trânsito. A principal delas foi o excesso de velocidade, responsável por mais de 76 mil autuações. Quando os registros são separados por gênero, os homens aparecem à frente em todas as faixas etárias. Entre motoristas de 30 a 39 anos, por exemplo, foram mais de 24 mil infrações cometidas por homens contra pouco mais de 11 mil por mulheres. A diferença também aparece nos óbitos. Das 28 mortes registradas no trânsito da cidade em 2025, 22 eram homens e 6 mulheres. Para quem vive o trânsito todos os dias, esses números não chegam a surpreender.
7: Não, na verdade, nem um pouco. Eu vejo que o homem, ele tem uma autoconfiança, em geral, mas que no trânsito aparece para ele fazer coisas que todos nós que passamos por autoescola sabemos que são infrações, mesmo que pequenas, e que botam em risco tanto ele quanto as outras pessoas.
6: Júlia Finkler é estudante de psicologia e dirige há 5 anos utilizando o carro diariamente para ir ao trabalho. Ela conta que o preconceito contra as mulheres ao volante ainda faz parte da rotina.
7: Já, com frequência.
6: Ao ser perguntada se já se sentiu julgada apenas por ser mulher no volante, a resposta também foi direta.
7: Ah, sim, quase todo dia.
6: Quem também acompanha essa realidade diariamente é a subcomandante dos agentes de trânsito de Balneário Camboriú, Susan Carvalho. Segundo ela, o trabalho de fiscalização confirma o que mostram as estatísticas.
8: Na nossa rotina, a maioria das infrações são cometidas por homens, principalmente entre 20 e 50 anos. As ocorrências mais comuns envolvem excesso de velocidade, uso do celular, estacionamento irregular e principalmente manobras perigosas.
6: Susan explica que o fator determinante para os acidentes não é o gênero, mas o comportamento adotado ao volante.
8: É um preconceito que não ajuda na segurança viária. O que causa sinistros é o comportamento de risco e não o gênero de quem está dirigindo.
6: Para Júlia, a ideia de que mulheres dirigem pior continua sendo reproduzida mesmo diante dos números.
7: Minha percepção, mulheres, elas já têm esse preconceito de que mulheres dirigem pior. Então, elas sempre estão cuidando para dirigirem bem.
6: Embora os dados oficiais não permitam afirmar que um gênero dirige melhor do que o outro, eles mostram que a maior parte das infrações e das mortes no trânsito de Balneário Camboriú envolve homens. Para especialistas e agentes de trânsito, mais importante do que discutir quem dirige melhor é compreender que a segurança depende de atitudes responsáveis ao volante.
7: Fico pensando em todos os homens que quase bateram no meu carro e nenhum deles era uma mulher. Então, será mesmo que o perigo é a mulher no volante? Ou o perigo tá nos homens que são muito autoconfiantes e acham que são donos do mundo?
6: Para a Rádio Menina, Manuela Córdova.
1: Muito obrigado, Manuela. Importante, né? A gente tem, às vezes, a visão, né, de que a mulher não dirige tão bem quanto o homem, mas isso não é uma realidade, né? Eu acho que a gente não pode nem olhar essa questão como uma questão de gênero. Tem homens que dirigem bem, homens que dirigem mal, mulheres que dirigem bem e mulheres que dirigem mal. Né? Acho que não está relacionado ao gênero da pessoa. 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
6: De volta com o nosso Jornal da Menina, 12:37. Vocês ouviram a vinheta, é hora de entrevista. E nós estamos recebendo aqui nos nossos estúdios Alexandre Metzger, ele que é secretário de Saneamento Básico e chefe de gabinete da Prefeitura de Camboriú. Na última segunda-feira, a gente teve o plano lançado Camboriú em Alerta ao El Niño. É um evento aí que reuniu a comunidade. A gente tinha até conversado na semana passada, na última sexta-feira, né, com o Robson dos Santos, que está à frente da Defesa Civil, falando um pouco do que seria debatido, né, nesse encontro. E agora a gente traz aqui o Alexandre Metzger para falar um pouco mais sobre o que ficou definido também, né, nesse encontro com a comunidade. Muito boa tarde, Alexandre. E eu estava até acompanhando, né, que já foram divulgadas algumas ações concretas que saíram após deste encontro, desta reunião, né, novos equipamentos que foram adquiridos pela Prefeitura de Camboriú, limpezas também que já estavam acontecendo e que vão continuar acontecendo, tudo para tentar minimizar, né, a chegada do El Niño. A gente já está vivendo ele, mas a expectativa é que para o final do ano, entre outubro, novembro e dezembro, ele tenha aí o principal impacto, né, e apareça com mais intensidade na nossa região.
7: Muito boa tarde a todos os ouvintes da Rádio Menina. É sempre um prazer estar atendendo esse convite de vocês, estar conversando aqui com a população. É só fazer uma pequena correçãozinha ali. Estava olhando ali na tela. Hoje eu estou como secretário de saneamento básico. Tá? Não está ali como chefe de gabinete. Importante frisar isso daí.
6: Não está mais no gabinete?
7: Não, estou no gabinete. Estou no saneamento básico. Né? Então o prefeito deu uma missão de criar uma secretaria mais ampla de infraestrutura, com saneamento, trânsito, segurança pública, missão de criar os agentes de trânsito. Então, eu fui atender essa designação do nosso prefeito Leonel Pavan. Voltando ali na sua pergunta. Camboriú, né, o nosso prefeito fez um decreto de emergência climática, saiu na frente, acho que de todos os municípios da nossa região. Essa é uma preocupação do prefeito. E a partir desse decreto, houve toda uma mobilização na cidade a respeito, em resposta a essas previsões climáticas do El Niño. Então, o prefeito determinou a criação desse comitê, né, de gestão de crises para as enchentes, para o El Niño, né, acabou me nomeando como líder, né, desse comitê, e juntamente com o Robson, da Defesa Civil, nós começamos algumas reuniões no município para mapear o que aconteceu no passado em Camboriú, né? Porque a gente não precisa ficar adivinhando o que acontece. Camboriú já tem experiências, né, que foram muito traumáticas com enchente 85, 2008... Até mesmo no ano passado, no início do ano, nós tivemos, né, uma grande enchente. Nós tivemos ciclone bomba, né, no mandato passado. O Camboriú teve muitos estragos. Então, o Camboriú já fez um caminho de aprendizado para poder lidar com essas emergências climáticas. Então, através desse grupo, se formou 8 GTs de trabalho dentro do município, de prevenção, de comunicação, de logística, de infraestrutura, né, para fazer as compras, a parte financeira do município. A gente estava falando agora há pouco aqui fora do ar, né? Como o Camboriú tem as suas dificuldades financeiras, então isso tudo precisa ser olhado com muito cuidado, com muita atenção. Esse decreto também chamou a atenção dos nossos departamentos de compras para fazer os registros de preço antecipadamente, porque a gente sabe que depois que o desastre acontece, né, para você contratar emergencialmente, tudo é muito mais caro. Então, né, foi uma diretiva, né, que o nosso prefeito deu, olha, muita atenção nisso, porque em 2025, né, isso consumiu muito o orçamento da prefeitura, acabou limitando todas as outras ações durante o ano, porque nós tivemos grandes gastos com limpeza da cidade, com recuperação. Então, essas ações, né, foi dividido em três momentos: momento de prevenção, de situação e de pós-ocorrência. Nesse momento de prevenção, o município fez seus investimentos, fez aquisição de mais de 5 milhões de reais em maquinário pesado, né? Então, hoje nós estamos com 6 máquinas da prefeitura trabalhando, fazendo a limpeza dos córregos, das valas. Nós estamos com mais 2 caminhões hidrojatos fazendo desobstrução de boca de lobo, trabalhando nessa drenagem. Nós estamos com pelo menos 3 máquinas hoje, que é doação de hora máquina da iniciativa privada, né, abrindo novas drenagens. Então, esse maquinário que vem emprestado não está trabalhando no curso d'água, está trabalhando na drenagem também, já por essa precaução, né, desse cuidado com o meio ambiente.
6: E até
7: não
6: porque cometer. A rede é antiga, né, Alexandre, também, a drenagem.
7: Rede muito antiga. Então, no Jardim Europa, né, tem, quando a gente olha no Google, já faz os desenhos dos terrenos particulares em volta ali, aquelas áreas. Então, tem aquela valinha de drenagem entre um terreno e outro. Então, nós fomos lá, né, abrimos com 5 metros de largura isso, aprofundamos bem para aumentar essa capacidade de retenção de água, para evitar o que for possível que essa água entre nas residências, que atinjam esses moradores, né. Lá nesse evento a gente apresentou também o que será feito se houver a enchente de fato. Então, a Defesa Civil, junto com mais voluntários, estão fazendo treinamento de resgate e salvamento. A gente sabe que essa é uma função do Corpo de Bombeiros, mas também se houver até um desastre em Camboriú, o Corpo de Bombeiros sozinho não consegue atender. Então, estamos fazendo essa qualificação dos nossos funcionários, colocar de sobreaviso aqueles motoristas que têm a carteira de habilitação para dirigir os ônibus. Então, os ônibus lá da educação vão ficar de plantão, precisa atender, precisa evacuar a área, precisa transporte. Então, isso tudo sendo organizado para que, se vier a ter uma enchente, a gente não fique batendo cabeça ou tentando, às vezes, por WhatsApp fazer ligação, depois vira um caos, ninguém se entende. Então, já está definido quem que é o líder de cada setor, quem que coordena cada atividade. Então, o município vem se reunindo, né, com reuniões mais amplas, como nós tivemos com a sociedade civil organizada lá na Secretaria de Saúde, mas reuniões menores dos GT para que cada um saiba o seu papel. Cada um saiba o que fazer se nós tivermos esse advento da enchente em Camboriú. E também precisamos nos preocupar o que acontece no dia seguinte. Né? Deu uma enchente, baixou as águas, o que acontece? Então, já designado engenheiros da prefeitura, se precisar fazer vistoria nos imóveis afetados para ver se tem segurança para retornar, fazendo capacitação para que olhe as encostas, se essa encosta vai cair, não vai cair, está com risco, não está com risco. Já definindo, né, a contratação por registro de preço para dar destino final, né, daquele lixo volumoso que vai para a rua, móveis, né? Então, as equipes estão divididas, Monte Alegre, Centro, os outros bairros, para fazer a limpeza. Acho que é importante destacar também, né, hoje nós já temos uma cartilha com todos os abrigos que vão ser abertos, em que momento vai ser aberto. Então, nós temos 50, 100 desabrigados, abre tal abrigo, passou desse volume, o outro abrigo. Então, isso dividido entre o distrito e o centro da cidade, porque a gente sabe que ali aquela região ali na frente do Instituto Federal Catarinense também fica alagada. Então, a gente não consegue transitar de um lado para o outro da cidade. Então, esses abrigos já foram definidos. A logística, né? Quando que a gente começa a transportar alimentação? Quando que a gente começa a mobilizar? Então, essas reuniões, esse comitê de prevenção, ele está discutindo todos esses assuntos, para a gente não ser pego de surpresa, como foi em janeiro, não ser pego de surpresa, como foi em 2008, que foi muito traumático para a nossa cidade. E depois dessa volta toda, respondendo a tua pergunta, lá no evento é muito importante a participação da sociedade, para essa informação se multiplicar, para essa informação chegar nas pessoas. Eu tenho visto em vários assuntos da prefeitura, que às vezes a gente vai conversar com a pessoa na rua, a pessoa não sabe do que está acontecendo. Então, a presença lá dos pastores, dos padres, dos líderes comunitários, foi muito importante para que essa informação venha a ser replicada. Nós lançamos lá uma cartilha informativa com informações de primeiro momento ali, né? Uma cartilha básica com informações de primeiro momento, mas que ela também tem um QR Code, se a pessoa quiser acessar o nosso site. Lá está sendo colocada a prestação de contas, né? Foi limpo a vala da rua tal, foi limpo a drenagem da rua tal. Então também esse site é para prestar contas para a população. É, essa cartilha, em parceria com a Secretaria de Educação, Secretaria de Bem-Estar e a de Saúde, então vai ser distribuído lá nos colégios, vai ser distribuído através dos agentes comunitários que visitam as residências e dos agentes de endemias, né? Lá a equipe do Pedro, que acaba indo de casa em casa, que acaba acessando, né, pessoas que às vezes não seguem a prefeitura na rede social, não tem aquele pensamento de entrar no site da prefeitura, né? E a cereja do bolo foi a presença de toda a imprensa, porque vocês se comunicam muito melhor com a população do que a gente. É chato às vezes seguir as coisas da prefeitura, mas a rádio, todo mundo está no carro com a sua rádio ligada. Então essa ajuda dos comunicadores em disseminar essa informação para a população, né, de Camboriú, de Balneário Camboriú, ela é muito importante, né? O prefeito agradece muito essa participação da imprensa, essa cobertura da imprensa, essa parceria da imprensa, e querendo ou não, é uma função social que a imprensa vem nos atendendo e ajudando a divulgar todas as ações do poder público.
6: Metzger, hoje qual, né, dentro do trabalho que vocês fizeram, vocês veem como a principal dificuldade, né, que Camboriú poderá ter em caso de uma enchente, de um alagamento? O que preocupa mais vocês, até mesmo alguma região, enfim, por mais a gente sabe que o trabalho está sendo feito, a gente vem acompanhando, mas é como a gente comentou aqui até antes de entrar no ar, se tiver um volume muito alto de chuva, né, em pouco tempo, não tem drenagem que dê jeito, não tem nem sistema que vá conseguir dar vazão.
7: Olha, assim, é um trabalho ingrato, né? Porque a gente pode ser efetivo nas ações, né? Resolver os problemas de drenagem. No Monte Alegre nós temos problemas sérios de macro-drenagem, mas se você olhar lá como estão, né, aquelas valas que ainda estão abertas lá, ela existe uma diferença enorme de como estava um ano, dois anos atrás. Estão largas, estão mais aprofundadas, mas tem aquela região onde tem o Dalmolim, que a água acaba funilando.
6: Monte Acaraí ali,
7: Monte, né? Monte Acaraí, Monte Alto, tem lá onde começa a Avenida Santa Catarina, onde termina e vai acessar Balneário Camboriú, nós temos uma ponte que acaba funilando. E a maior preocupação, né, até estava conversando com o prefeito ontem, o prefeito sinalizando isso, poxa, se nós tivermos maré alta, todo o trabalho acaba não resolvendo. Então o prefeito tem essa preocupação, principalmente com maré alta. E dezembro é um mês de previsão, né, que os institutos estão falando que em dezembro nós teremos muitas marés altas. Então essa é a preocupação agora de setembro, outubro, novembro e dezembro. Fomos muito felizes, não sei se feliz é a palavra correta, né? Em 2025 nós tivemos lá 200 milímetros de chuva que deu aquela enchente toda. Nesse ano, no início do ano, em janeiro, nós também tivemos 200 milímetros de chuva, mas não teve alagamentos em Camboriú. Foi muito pontual uma rua ou outra que encheu, mas não atingiu nenhuma casa. Então dá para dizer que o trabalho ele foi eficiente na abertura dos córregos, dos cursos d'água, das drenagens, ele foi muito eficiente. Mas o nosso maior temor é coincidir aí 200, 300 milímetros de chuva com uma maré alta. Camboriú, boa parte da cidade está numa elevação de 5 metros em relação ao nível do mar. Quando a maré está baixa, nós estamos a 5 metros. Então, se essa maré sobe 1 metro, 2 metros, são só 3 metros para você ter esse escoamento. Então, não conseguimos fazer nenhum tipo de milagre, né? Então, nosso maior atenção, nossa maior dificuldade vai ser lidar com um evento aí de 200, 300 milímetros de chuva combinado com a maré alta. Então, esse é o grande risco da cidade de Camboriú.
6: Bom, outra coisa importante também, até o Robson havia falado, que Camboriú também está abrindo a possibilidade para que a comunidade seja voluntária e comece a receber informações para aquele voluntário, ele poder organizar a sua rua em caso de um alagamento, né, uma enchente, o seu bairro, para que essas pessoas multipliquem também a informação e estejam preparados para um evento climático extremo.
7: Ó, nós temos a professora Cléo, lá do Instituto, que ela está integrando essa coordenação, né, foi nomeada junto com os membros do poder público para coordenar essa ação. Essa semana ainda vamos divulgar uma formação lá no IFC. Então vamos fazer uma grande formação.
6: Isso é importante.
7: Juntando o máximo de número de pessoas, fazendo esse convite para a sociedade, que não é só o trabalho da prefeitura, mas as pessoas precisam saber o que fazer, né? Até mesmo para preservar a sua própria vida, a vida da sua família, os seus bens, a sua empresa. Se a sua empresa for atingida, o que você vai fazer no dia seguinte? Então vamos fazer, só definindo data ali, era para ser já esse sábado, mas achamos que ficaria muito em cima do tempo, ia ser difícil de divulgar. Então nós estamos definindo uma nova data e vamos fazer essa formação com quem entende, com quem ensina a defesa civil. A Cleo ela é coordenadora nacional do curso de defesa civil, então nós precisamos valorizar esse conhecimento que temos dentro da nossa cidade, valorizar o Instituto Federal Catarinense e abrir as portas para quem quer ter esse treinamento, conhecer um pouco mais e saber o que fazer em desastres, né? Porque vem se falando na mídia, às vezes a gente não acredita muito tempo, né? Vem se falando das mudanças climáticas, das mudanças desses comportamentos, né? Eu estou morando há 20 anos em Santa Catarina, tem gente que mora, que nasceu aqui, que está muito mais tempo, mas eu não lembro de ter tantas ocorrências de ciclone bomba, de tornado, dessas tempestades com esse volume. Então os sinais aí que está havendo essas mudanças. Então nós precisamos nos tornar uma cidade resiliente. Então todo treinamento eu acho necessário, esse comitê, né, ele não é exclusivo do El Niño, ele já é para prevenção de cheias. Então nós vamos estar promovendo, mesmo que passou o El Niño, esses treinamentos constantes, essas conversas constantes, levar esse conhecimento para as escolas, para as professoras, para as associações de pais e mestres. Eu acho que isso passa a ter que ser uma informação que precisa estar constantemente sendo divulgada.
6: Até porque alerta é bem diferente de alarmismo. E o que a Prefeitura de Camboriú faz é um alerta para a comunidade. Infelizmente, nosso tempo passa voando aqui, já meio-dia, 52 minutos, 53 agora, mas eu quero agradecer ao Alexandre Metzger, secretário de saneamento do município de Camboriú, que esteve conosco aqui no Jornal da Menina. Muito obrigado e qualquer novidade, por favor, nos informe.
7: Muito obrigado a oportunidade, trago aqui também o agradecimento do prefeito, a Rádio Menina, toda a equipe que tem sido sempre parceiros nessa comunicação, né? Tu tá sempre lá, a gente tá se encontrando, acontece alguma coisa em Camboriú, tu tá lá cobrindo, né? Te parabenizar por esse empenho, por esse afinco e por esse cuidado com a cidade de Camboriú. Estamos sempre à disposição aí para conversarmos e trazer esclarecimentos para nossa população.
6: Perfeito, obrigado, até porque agora eu sou também um morador do município de Camboriú.
7: Agora você está morando lá também, que bom. Camboriú está de braços abertos para receber aí novos moradores na nossa cidade, que está em franco desenvolvimento.
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6: Vamos então com as informações do esporte para fechar aqui o nosso Jornal da Menina, porque tem Copa do Brasil. Ontem o Juventude perdeu em casa para o Atlético Mineiro. O Galo acabou avançando, né? Com a vitória por 1-0, o Galo avança na Copa do Brasil para as quartas de final. O Remo perdeu para o Santos por 1-0 também. Empate no jogo da ida em 0-0, com a vitória o Santos está classificado. E hoje tem mais Copa do Brasil, às 7 horas da noite, Cruzeiro e Chapecoense, o primeiro jogo deu 0-0, quem vencer fica com a vaga. Grêmio e Mirassol jogam na Arena, 7:30 da noite, no jogo de ida 1-1, portanto quem vencer também fica com a vaga. O Palmeiras tem uma situação tranquila, porque venceu o Fortaleza por 3-0 no jogo da ida e pode perder por até 2 gols de diferença hoje, a partir das 9:30 da noite, quando na Arena Pantanal. Eu não tô maluco, não. O Fortaleza vendeu o mando de campo e o jogo vai ser na Arena Pantanal, lá no Mato Grosso. E às 9:30 da noite, tem Fluminense e Vasco fechando os jogos desta quarta-feira pela Copa do Brasil. Lembrando que no Clássico Carioca, empate em 0-0 no jogo da ida. E, portanto, quem vencer vai ficar com a vaga na próxima fase. Estas as informações do esporte. E estamos chegando ao final do nosso Jornal da Menina. 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Muito obrigado, Lio Brasil. Obrigado, Camille Guckert. Mas fiquem na Rádio Menina, porque quem tá chegando agora é ela, Juliana Tormena, e o Show da Tarde. Ju, vem, vem, vem, que eu vou. Tchau, tchau.
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0: Marcelo também tá aqui, tá na área. Quem mais? William Cernan, David Luca. Tem tradução hoje, o pessoal fica esperando a tradução na quarta-feira. Carlos César, Quartô, Patrícia Moura, beijão. Então vamos pra batalha.
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0: Quarta-feira é assim, só vale música romântica, daí eu mostro o

música internacional, a gente faz aquela tradução simultânea que a galera ama na quarta-feira. Então vamos participar. Batalha Musical hoje valendo aquele bolo delicioso. Batalha Musical e o programa todo, né? Você que participa do WhatsApp

0: com esse bolo. Então vamos pra batalha. Lady Gaga, Bruno Mars, Die With A Smile.
1: Boa tarde.
0: Oi, Avani.
1: Passando para desejar uma linda tarde a vocês da Rádio Os Ouvintes. Vamos de batalha, Ju. Beijão.
0: Beijão.
2: Boa tarde, show. Boa tarde a toda a Rádio Menina FM. Uma excelente quarta-feira abençoada. Um sempre ligadinho na melhor. Um abraço. Tudo de bom.
0: Tudo de bom, Alberto.
3: Música 2.
0: Zezé de Camargo e Luciano, eu te amo. Meu Deus do céu.
4: Boa tarde, Juliana. Todos abençoada tarde de quarta-feira.
0: Oi, Ivan.
4: Já tamo ligadinho.
0: Tá ligadinho. Oi, mano.
5: Boa tarde, Ju.
0: Boa tarde.
5: Uma quarta pra você e pra todos os ouvintes da Rádio Menina. A melhor rádio.
0: Valeu! É música linda!

0: pedacinho. Quer dizer, um pedacinho não. O lanchinho das crianças pra te ver.
1: Beijo, Mara. O que você mandou um vídeo aqui pra me fazer vontade,
2: hoje,
1: né?
2: Hoje vai sair um patê de frango.
1: Que delícia!
2: Pra crianças comerem.
1: Ó, já me deu vontade aqui, viu, Mara? Agora é com você, vamos votar. Um, Lady Gaga, Bruno Mars, Die With A Smile. 2, Zezé Di Camargo e Luciano, Eu Te Amo. E 3, Miley Cyrus, Flowers. 1, 2 ou 3? 4, 7, 9, 9, 1, 3, 8, 10.

0: Stars, Die With A Smile, 2, Zezé de Camargo e Luciano, Eu Te Amo, e 3, Miley Cyrus com Flowers. Oi, Aldemir!
1: Oi, Ju! Quartou, Ju! Quartou, bebê!
0: Quartou! Valeu, Aldemir. Um beijo pra Ana Laura, que também tá com a gente. A Vani foi na 2, a Cis 1, Mano 2, Daura 3, Nádia 3. Oi, Paraíba.
2: Oi, Ju, boa tarde. Tudo bem?
0: Boa
2: tarde. Paraíba aqui de Camboriú, Ju, do bairro Santa Regina. Eu vou na número 2, Ju. Manda um alô pra galera aqui da Mundial, Fundações, Camboriú.
0: Alô pra galera da Mundial, Fundações. Valeu, Paraíba. Minha mãe linda Dora tá aqui, foi na 1. Valde 3, Selma 3. Ratinho 3, Carlos 2, Ivan.
3: Número 3, Juliana.
0: Mara 3, Karen 2, Gabriel 2, Davi.
4: Oi, Ju, eu vou no número 3, viu?
0: Um beijão, Davi. Valeu, querido.
5: Oi, Ju, boa tarde. Oi. Aqui começou a chover. Ai, ai, ai. Eu vou ficar com a número 3.
0: Um beijo, Maria Luísa. Perla foi na 1, Dirlene 2, Alberto 2.
6: Ju, aqui é Maria Clara, eu vou na música 3, beijo.
0: Beijo, Maria Clara.
7: Oi, Ju, aqui é o Alexandre, pai da Maria Clara. Eu volto na 4, Kid de Abelha.
0: Gostou do Kid de Abelha? Valeu, Alexandre. E um beijão pra Maria Clara, linda. Marilda foi na 2. Albina.
8: Boa tarde, Ju. É a Albina, aqui de Camboriú. Passando aqui pra te desejar uma ótima quarta-feira. E na batalha, quanto hoje eu vou votar na número 2.
0: Valeu, Albino, um beijão.
9: Boa tarde, Ju. Manequinha tá junto, Ju. Manequinha vai na 2, Ju.
0: A Simone do Amaral foi na 3. O Luiz André foi na 3 também. Fala, Mara, linda.
10: Ju, vou de 3 hoje.
0: Foi na 3, a Mara. O Nelson também foi na 3. Everton Luiz de Penha foi na 2. Ana Maria deu boa tarde, Ana Maria. Alexandro Freitas foi na 2, mas você mandou um áudio pra mim aqui, né, Alexandre?
11: Boa tarde, Ju.
0: Oi.
11: Tamo aqui, conectado, ligado, acompanhando o melhor programa da tarde aí.
0: Tamo junto, vamos que vamos.
11: Ô, Ju, boa tarde.
0: Oi.
11: Ô, Ju, queria aproveitar o momento de ser só música romântica hoje. Queria desejar um feliz aniversário pra minha esposa Thalita.
0: Opa!
11: É, tá comemorando aí mais uma primavera e quero dizer que o aniversário é dela, mas quem ganha o presente sou eu, de tela, como esposa, como Boa. Amiga, como minha eterna namorada. De jeito que eu a amo muito. Um abraço, te amo, pretinha.
0: Ai, que lindo, parabéns pra esposa aí, beijo, Alexandro. Patrícia foi na 1, Ivonete.
12: Boa tarde, Juliana Tormena.
0: Boa tarde, Ivonete.
12: Ju, eu vou votar na número 3.
0: Foi na 3, beijo.
13: Ô, Ju, eu vou de 3, viu, Ju?
0: Foi na 3, o Renato Farias também tá aqui.
14: Boa tarde, Juliana Tormena.
0: Boa tarde, tudo.
14: Aqui também está tudo bem. Boa tarde a todos os amigos que estão na audiência de mais um show da tarde. E principalmente os queridos do fã-clube. Juliana, manda um beijinho, um abraço aí pra Lorena Tedesco, que ela tá indo pra escola agora.
0: Alô, Lorena!
14: Curtindo o show da tarde junto comigo, Renato Paris.
0: Beijo.
14: Comprovando a audiência.
0: Esse valeu, é Renato. Beijão e boa aula pra Lorena. David foi na 3. Solange.
15: Boa tarde, Ju.
0: Oi.
15: É Solange, aqui dos Macacos, Camboriú. Uma ótima quarta pra ti.
0: Pra você também.
15: Eu vou na 3.
0: Foi na 3 também. Oi, Reginaldo.
16: Fala, Ju, Reginaldo aqui, ó, Ju. Aqui na número 2, hein? Número 2, aqui nós estamos ligadão aqui na Rádio Menina, a mais gostosa de ouvir. Manda um abraço pro meu amigo Alan, que tá descorneado aqui, que tá chorando aqui, Ju.
0: Chora não, Alan. Beijo pra você, valeu, Reginaldo. Ed foi na 3, Juscelino foi na 2, Eloy na 3, Marina foi na 2, Rose Pasquale foi na 3, Maria de Fátima foi na 1 e depois do intervalo eu conto qual ganhou.
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0: De volta pra resolver a batalha entre Lady Gaga e Bruno Mars, Die With A Smile, 2, Zezé de Camargo e Luciano, Eu Te Amo, e 3, Miley Cyrus, Flowers. Será que vai ter tradução? Qual ganhou, hein? Já contamos o voto, agora eu conto qual ganhou.
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0: Foi apertado, mas foi a 3. Miley Cyrus, Flowers, Flores. 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

0: para a merendeira também. Everton, errei, ninguém erra, Everton, a gente curte, se diverte junto. Luiz Felipe, beijo querido, boa tarde. Avani, fala Aldemir.
1: Misericando, Ju! Essa é mandar sobre as águas. Manda a próxima, que é pouco pra nós.
0: Bora, minha mãe linda curtiu a tradução, a Perla, que linda tradução, meu Deus, fui metralhada, mas ela curtiu. Luiz André, ela gosta, ele diz assim, comecei a chorar, mas depois lembrei que eu posso comprar flores pra mim mesmo. Não é bem o que se quer ouvir de alguém numa quarta love, mas é o que devemos nos dizer todos os dias. É isso mesmo, Luiz, amor próprio também numa quarta love, tem tudo a ver, minha gente. Val de beijão, David gostou da tradução, Ivan?
2: Copinho agradece hoje, que ontem tava aperreado, né?
0: Pois é, né, Ivan? Tá acertando já, então tá bom.
3: 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Você é, por isso que eu digo, você é minha diva.
0: Oh, meu amor, Maramô, a tradução, Eloína também acertou.

0: Se esquecer é impossível. Essa aqui, eu sofro de ouvir essa aqui. Essa é a sofrência com fundamento. Eu errei o refrão, né? Galera, vou dizer um negócio pra vocês. Tem dia que eu miro aqui, eu acerto o refrão, que eu nem falo nada. Agora hoje tô errando todos aqui. Agora. Agora sim. As flores. A roupa. Fábio Bonetti.
1: Ju, gostei da tradução e da letra da música. Muito bom.

0: quer.
1: Meu amor.
0: Que é isso?
2: Música 2.
0: Foi só a primeira, hein? 2. Roupa Nova com Marcos e Belucci. Volta!

0: livre. Fala, Renato.
1: Juliana Tormena, mesmo errando, você acerta todas. Pergunta pra turma aí.
0: Ô, querido. Obrigada, tamo junto. Eu quebro a cabeça pra fazer um negócio legal pra vocês mesmo, viu? Heloína, tá judiando, Ju? Tá judiada, Heloína. Eu também tô judiada aqui, viu? Tati de Penha, beijo.
2: Música 3.
0: Carlos e Jader fazendo essa versão brasileira com Separados.
3: Já tentei te esquecer.
0: Não. Um pouquinho antes, vai. Não era aí que eu queria cair. Aqui, ó, vamos lá.
4: Sabe, vai.

Chega a manteiga derrete. Essa é a versão daquela música do Rod Stewart, I Don't Want to Talk About It. Versão brasileira. Não é uma tradução da música, é uma versão brasileira. Agora com você, um Chitãozinho e Chororó, Te Esquecer é Impossível. 2, Roupa Nova e Marcos e Belucci, Volta Pra Mim. Ou 3, Carlos e Jader, Separados. Ixi, tá difícil essa aqui, hein?

0: difícil essa aqui. Tá um esparramo. Vamos saber se eu resolvo ela antes das 8 da noite aqui com os votos da galera, ó. A Shirley foi na 2, beijo Shirley. Tati 2. Jadiel Paraíba também. Fala, Mara linda.
1: Eu vou gritar pra todo mundo ouvir.
0: Eita.
1: Porque você é meu desejo de viver. É 2, Ju, é 2, oh, é 2.
0: Ô, Mara,
1: é dois.
0: Um beijo. Valde foi na 2, Avani 3. Ratinho 2, Mara 2, Alberto 3. Manequinha.
2: Ô, Ju, Manequinha vai na 3.
0: A Maria Aparecida 2 e minha mãe linda também foi na 2. Ivan.
3: Juliana, número 2 agora.
0: David e Patrícia também, Jusilene 1, Perla 2, junto com a Simone, a Eloína 3. Luiz foi na 2, Jonathan 1, Aldemir.
4: Ô, Ju, eu vou continuar com a 3 nessa batalha. Bora, bora, bora.
0: Valeu, Aldemir. Everton 3, Selma 3, Daura 3. A Sabrina também foi na 3. Maria Luísa.
5: Número 3.
0: A Nádia 3. Marilda foi na 2. Caio.
6: Boa tarde, Ju. Número 2.
0: Boa tarde, Caio. Albina, mais um beijo pra você. Dirlene foi na 1. O Carlos César, o Christian e a Solange, junto com a Maria de Fátima, na 2. Ivonete.
7: Ju, eu vou na 3. É linda essa música.
0: É linda. Ed também foi na 3. Oi, Brás.
8: Oi, Ju. Passando só pra desejar uma ótima tarde, ótima quarta, bom programa. E lembrar que hoje tem Grêmio, né? Vamos sofrer mais um pouco de noite, hein? E não tô podendo acompanhar as músicas, mas tô ligado aqui. Tô
0: Valeu, ouvindo. Brás. Um beijão, querido. Marina Alves foi na 3, mas ganhou essa aqui, ó.
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0: 2! Roupa 9, Marcos e Belucci. Volta pra mim. A Fabiane de Fátima chegou agora, votou na 2 também, só pra confirmar. E a Mara Miguel já tá comemorando. Então vamos cantar junto essa música apaixonada.

0: mim, roupa nova, Marcos e Belucci. E a galera tá repercutindo aqui, ó. Beijo pra Rose Pasquale, pra Perla que acertou. Ivan!
1: Opa! Copinta lançando novamente.
0: Eita, Selma, não é possível, não acredito, Selma. Você foi em qual? Foi na 3. 3 também é muito boa. Marilda comemorou muito que ela ama roupa nova. Maria Luísa também. Mara mandou vídeo.
2: Nossa,
0: cantando.
2: O que aconteceu? Você partiu assim.
0: Ai, que linda.
2: Fiz algo errado, perdão. Volta pra mim.
0: Beijo,
2: oi, juiz,
0: Mara.
2: Tá demais. Ô, quarta gostosa.
0: Bom demais. Um beijo. Bom trabalho aí, Mara. Heloína, perdimos, mas é linda essa que ganhou. É isso aí, Heloína. Francinaldo de Manaus. Tá na hora do almoço e tá curtindo a gente. Tá sempre ouvindo, na verdade, né? Pelo aplicativo Menina Play. Beijão, Francinaldo. Vamos pro intervalo que já já tem mais Batalha Romântica.
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6: E já estamos de volta com o nosso quarto, o Quarta Love na Batalha Musical. Todo dia tem um tema, hoje é romance, né? Menina. É o Dia Internacional do quê? De tirar pescoço, do sofá.
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6: De morder a orelha.
7: Um, dois, ou três. Qual leva o seu voto?
6: Primeira música da última batalha de hoje, Mariah Carey com I Want to Know What Love Is. Agora acertei o refrão bonito, hein?

0: Música 2.
1: Mais uma versão brasileira. Agora Enzo e Thiago fazendo uma versão para aquela música Stuck on You do Lionel Richie. Mas essa é Seu Corpo.

0: Música 3.
1: Cara, essa aqui dispensa comentários, né? Aí o papo ficou sério. Jackson 5 com Who's Loving You? Essa música é simplesmente demais. Arrepia.

0: pegaram tipo Michael Jackson, é muito difícil a gente se referir no passado, né? Porque é pra sempre a obra dele, desde criança. Agora com você, Mariah Carey, I Want to Know What Love Is. 2, Enzo e Thiago, Seu Corpo Nu. 3, Jackson 5, Who's Loving You? 2 ou 3? Vai lá no WhatsApp e me conta. 47991 38 10 05.
1: Na menina.

0: want to know what love is. 2, Enzo e Thiago, seu corpo nu. E 3, Jackson 5, who's loving you? Qual que vai levar essa, hein? O Everton foi na 2, Daura 2, Jadia 1, Avani 1, Luiz 1, Valdi 1, Rose 3, Francinaldo 1, Perla 3.
1: Não, você quer nos matar do coração. Não. Não pode, meu Deus.
0: Não quero. Não puedo.
1: Que linda, Mônica. Poder número 3.
0: Eu amo. Beijo, Perla linda, foi na 3. Minha mãe linda, Dora 3, Mara 1, Alberto 1, Marcelo.
2: Oi, Ju, boa tarde.
0: Oi.
2: Número 2, tá? É o Marcelo de Penha.
0: Beijão, pessoal de Penha.
2: Valeu.
0: Valeu, Marcelo. Ivan.
3: Juliana, número 1 agora.
0: A Selma também. O Assis, Eloína, foi na 1. Carlos, 3. Manequinha.
4: Ô, Ju, Manequinha vai na 2.
0: Jusilene, 2. Eduardo.
5: Boa tarde, Juliana.
0: Oi.
5: Vamos votar na música 1, né?
0: A Mara foi na 3. Marilda foi na 1. Alexandro.
6: Hoje tá top a programação.
0: Que bom que você tá gostando.
6: Eu vou dar número 3, mas todas são tops da galáxia.
0: Valeu, Alexandre Freitas. Simone foi na 2, Karen 1, Marilda.
7: Número 3.
0: Aldemir.
8: Ô Ju, vou continuar na 3.
0: Valeu, David foi na 1, a Tati, a Dislene também, Ivonete.
9: Vou na número 1, Ju.
0: Foi na 1 também, o Gerson Ratinho na 1, Marcel foi na 1. Quem mais? Reginaldo.
10: Ô Ju, essa música aí, meu amigo Alex, tá arrastando o chifre no asfalto aqui. Ei, é número 1, Gil. Ju, é número 1, Ju.
0: Valeu,
10: beleza?
0: Reginaldo.
10: Um abraço, querida. Tocando o pau que hoje quartou, hein?
0: Quartou.
10: Hoje é de arrastar o chifre, Ju.
0: Então, ensaiarando, né, Reginaldo? Beijão, querido. Solange foi na 1, Maria 1, Rosa foi na 3, Nádia 1, Maria de Fátima 3, Mara Miguel já sabe que gabaritou, a Maria Inês foi na 3, Ed foi na 1, então vai ter tradução na campeã da última batalha.
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0: Mariah Carey. I want to know what love is. Eu quero saber o que é o amor.

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0: Eu erro duas, né, Ivan? Não lembro. E hoje acertou todas. Ana Lieda, beijo. Avani, pelo menos uma pra conta, ela diz. Beijão pra Mariângela, que também tá aqui. Eloína da Cunha, linda tradução. Que bom que você gostou. Luiz Gabarito, Luiz André. Com sorte na quarta love. Pois é, Luiz. Maria Luísa, obrigado o carinho. Perla amou a tradução. Fala, Alexandro.
1: Bravo, Ju, bela tradução.
0: É linda, né?
1: Linda tradução, Ju, parabéns.
0: Tamo junto.
1: Simplesmente maravilhoso, Ju.
0: Ô,
1: parabéns,
0: querido,
1: pela tradução. Linda, linda.
0: Que bom que você gostou, Alexandro. Mara Miguel também amou, Dilene. Mas por que que já encerrou o bloco? Tá vendo? Eu esqueço de colocar o negócio aqui no trem. Aí eu vou me empolgando pra falar, daí o treco vai sozinho. Tá pronto, a gente volta, não tem problema. Beijo, Dilene, obrigado, carinho. Fala, Odemir.
2: Ô, Ju.
0: Oi.
2: Hoje eu não tô pro jogo, Ju.
0: Tá pro amor, é?
2: Acertei só uma.
0: Ah, mas que bom que você tá aí participando. O Francinaldo acertou também. A Maria Inês tá curtindo, curtiu. A Eloína errou uma só. Fala, Mara.
3: Gabaritei, isso tá pra história. Muito bom. Na quarta, logo melhor ainda.
0: Gabaritou. E o Gerson Ratinho amou aqui a tradução. Beijo, Gerson. Beijo, Nádia Machado. Agora sim, vamos pro intervalo, que daqui a pouquinho eu volto com muita música.

0: Rádio Menina, 2:04.
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2: Um motociclista ficou ferido após sofrer um acidente na marginal leste da BR-101 em Balneário Camboriú por volta das 9h50 e precisou ser encaminhado ao Hospital Regional Ruth Cardoso. Segundo a ABC Trânsito, a motocicleta que ele conduzia não foi localizada no local do acidente. O corpo de bombeiros foi acionado para atender a ocorrência e encontrou o motociclista caído no chão, consciente e orientado. Ele relatava dores nas costelas, dificuldade para respirar, lombalgia e perda de sensibilidade do membro inferior esquerdo. A vítima foi encaminhada ao Hospital Regional Ruth Cardoso para atendimento médico. Acompanhe também no portal menina.com.br. Nosso medo é ela cair de vez. Morador relata insegurança com casa abandonada no bairro Santa Regina, em Camboriú. Balneário Camboriú terá pela primeira vez uma escola cívico-municipal, saiba onde será. Com as informações do portal Menina News, Camille Guckert.
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0: Rádio Menina, 2:05.
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6: O Barcelona anunciou ontem a contratação da atacante Caroline, jogadora do Manchester City e também atacante da seleção brasileira. O contrato, válido por 4 anos, teve um valor de transferência de 1,2 milhão de euros, o equivalente a 7 milhões de reais. A transferência de Caroline se transformou a mais cara da história do futebol feminino. Vale destacar que a jogadora que atuava no Manchester City também já disputou a Copa do Mundo com a seleção brasileira em 2023 e é uma figura importante para o Brasil, que vai disputar a Copa em território nacional no ano que vem. No seu antigo clube, o Manchester City, Caroline se tornou na temporada passada a primeira brasileira a conquistar o campeonato inglês feminino, além de ganhar a Copa da Inglaterra na temporada 2025-2026. Gerson Felipe para Esporte Total. 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
14: Tamo junto! E o nosso show da tarde, sempre muito especial, até as 4, já tem fofocas do Leão Lobo. Agora tem Lauana Prado, saudade sua.

0: Ana Prado, saudade sua. E agora tem nosso querido Leão Lobo. Boa tarde.
1: Boa tarde, Ju. Tudo bem, querida?
0: Ah, eu tô bem. E você é ótimo, né, Leão?
1: Ah, eu tô ótimo.
0: Ah, coisa boa.
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1: Alô, alô, minha companheira, meu companheiro, tô chegando, fofocas quentinhas, mas antes, meu carinho, hoje é aniversário da grande atriz Natália Timber, né? E saudades, saudades do Dr. Oswaldo Cruz, médico sanitarista maravilhoso, e do radialista Barros de Alencar, meu querido Barros de Alencar. Um abraço e um queijo, lembra que ele falava? Querido, querido, ah, meu Deus do céu, que saudade. Bom, vou lá e volto já já com as fofocas quentinhas. Gabriel Medina e Isabela Arantes, ai que triste, perdem o bebê que esperavam. Acabaram de casar, deram a notícia do bebê, em seguida, ai, ai, ai. Mãe de Virgínia aprova namoro da filha com Vini Júnior. Ana Paula Renault renova contrato com a Globo. Já já eu conto tudo.
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0: Rádio Menina, 2h20.
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17: De volta. Agora é pra contar mesmo as fofocas. Vamos começar falando da Luciana Gimenez, né? Que a gente está com saudades. Ela fecha acordo com a Band e deve voltar à TV ainda esse ano. Luciana Gimenez deverá assinar contrato com a Band nos próximos dias. Está tudo certo para ela comandar um programa semanal no horário nobre da emissora, com estreia prevista até outubro. A data depende de acertos comerciais que já estão em negociação. O formato será uma mistura de programa de auditório com reality show. Se nada mudar, o programa deve ir ao ar nas noites de quarta-feira. Gimenez saiu da Rede TV após ter seu vínculo válido até o ano que vem rescindido pela emissora para reduzir custos. O SBT também chegou a procurá-la, mas ela recusou a proposta para ocupar as noites de sábado. Com isso, a emissora decidiu preencher o horário com uma nova versão do Viva a Noite com Luiz Ricardo, viu? Tá aí. Gil do Vigor expõe caso de preconceito vivido pela mãe em mercado. Gil do Vigor usou as redes sociais para denunciar um episódio de preconceito vivido por sua mãe, Dona Jacira Santana, durante uma ida a um supermercado. Segundo o ex-BBB, Dona Jacira foi ao local para comprar um vinho e, como estava sem os óculos, pediu ajuda a uma funcionária para informar os preços das bebidas. Em vez de atender ao pedido, a funcionária teria sugerido que ela procurasse opções mais baratas, desencorajando-a a olhar os rótulos mais caros. Eu disse, mas eu quero ver. Ela deu as costas e saiu. Um rapaz veio e me atendeu, muito educado. Eu já estou acostumada com essas coisas. Essa não é a primeira vez, contou Dona Jacira. O economista contou ainda que voltou ao estabelecimento para conversar com a funcionária e entender o que havia acontecido. Fomos lá hoje, foi tudo super tranquilo. O gerente foi super amigo, todo mundo foi fofinho e carinhoso, mas o mais importante de tudo é quebrar esse ciclo. Dona Jacira contou que durante uma visita a uma loja em um shopping de São Paulo para comprar um vestido para um evento, duas vendedoras ignoraram seus pedidos para saber o preço de uma peça. Que horrores, que horror, né? Bom, agora vamos falar do SBT, olha só, que adverte apresentadores que comemoram audiência de programas nas redes sociais. O SBT enviou um comunicado interno na semana passada pedindo que apresentadores e jornalistas da empresa tentem evitar exageros na comemoração dos números de audiência nas redes sociais. O Ibope tem tentado endurecer as regras de divulgação com as emissoras. Os números do Ibope, que normalmente aparecem em reportagens sobre televisão, raramente são divulgados pelo próprio Instituto. Contratualmente, eles só são repassados aos assinantes do serviço, geralmente emissoras ou agências de publicidade, e tem cláusulas de sigilo. Eu acho uma bobagem, né? Eu acho que devia ser tudo escancarado mesmo, né? Sim, seria melhor, não causaria esse alvoroço todo. SBT adverte Carol Lecker, que pede desculpas a Eliana após deboche. O SBT advertiu a apresentadora Carol Lecker, que eu conheci esses dias, é uma simpatia, por ter debochado de Eliana na edição de segunda-feira do Fofocalizando. Os diretores da atração e da emissora entenderam que houve um exagero. Por causa disso, Lecker pediu desculpas publicamente à concorrente em sua rede social ontem. Ela afirmou que não teve a intenção de desrespeitar a história de Eliana na emissora. Tenho um respeito e uma admiração gigantesca pela Eliana. Ela é uma referência indiscutível como artista, uma apresentadora brilhante e uma mulher e mãe inspiradora, cuja trajetória sempre admirei. Em momento algum, minha intenção foi desrespeitar a pessoa ou a história que ela construiu. Lecker fez piada com os minutos em que Eliana perdeu na audiência para o Domingo Legal do Portioli nesta semana. Sem citar o nome da colega, Lecker lhe chamou de essa menina e pediu para a Globo tirar seu programa do ar. Aí não dá, né? Pelo jeito como ela falou e por ela ser uma colega da Eliana. Ela não é uma crítica, né? É preciso separar essas coisas. Que babadão, hein, Ju?
18: Babadão.
17: Daqui a pouquinho eu volto com mais fofocas quentíssimas aqui na Menina FM, a rádio de mais de 1 milhão de amigos.
18: Até daqui a pouquinho, Leão.
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18: E a gente continua com música, agora tem Marcos e Belucci. 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Pena que você já namora.

0: 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Fala, Reginaldo.
1: Ô, Júlia, por tu entrar aí na programação, aí, manda um grande abraço pro meu amigo Nilo. Fala que foi o Reginaldo, parceiro da pesca. Valeu, Ju.
0: Valeu, oi.
1: Vou levar uma tainha pra ti aí, pra te conhecer, Ju.
0: Opa!
1: Beleza? Valeu, um abraço.

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0: Rádio Menina, 2h40.
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0: agora as novelas, né? Tem a nobreza do amor. Olha só, a Binta, ela manipula o rei Gendal, rei falso, né? Para que anule seu casamento com a Lica. Diógenes pede que Manuel faça o trabalho de Mirinho em segredo. Tônio se aconselha com Viriato sobre Lúcia Alica. Fuad se interessa por Belmira. Alica e Teresa enviam dinheiro para Dume em Batanga. Alica e Teresa enviam dinheiro para Dume em Batanga. Gendal, anulando seu casamento, não desistirá de punir Alica com a morte. Virgínia ouve quando Casimiro comenta com Graça sobre Mirinho. A Ana Maria conta a Manuel que a promoção de Mirinho foi arquitetada por Diógenes. Virgínia permite que Sebastião a beije. Olha que safada. José aprova uma ideia de Omar que confronta Tônio. O capítulo termina aí deixando emoções. E vamos para Coração Acelerado. Coração Acelerado, novela criada e escrita pela Isabel de Oliveira e pela Maria Helena Nascimento. Essa é fraquinha, né? E com direção do Carlos Araújo. No capítulo de hoje, a Zilá tem um sonho com Cecília. Verônica acusa Janete de ter tirado a vida de Giancarlos. Janete afirma a Laorzinho que Verônica está mentindo sobre ela. A Laor procura Verônica para sondar sobre a relação de Janete e Giancarlos. Roney se irrita com os questionamentos de Regis a respeito de João Raul durante a coletiva de imprensa de Agrado e Eduarda. Nayane agradece a atuação de Regis. Zilá se preocupa com a repercussão em torno da morte de Giancarlos e comenta com Sinara. Capítulo termina aí. E vamos para Quem Ama Cuida. No capítulo de hoje, Pedro percebe que Bruna tomou um remédio para dormir. Joel demonstra interesse por Adriana. Fernando elogia Mal Mal. Bia não gosta quando Brigitte e Rafael se sentam à mesa com ela e César, atrapalhando o jantar romântico do casal. Joel convida Adriana e a família para jantar no restaurante dela. Otoniel se depara com o retrato de Francesca no restaurante de Joel. Capítulo termina aí deixando emoções. É isso.
1: Ai! Eita babado!
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3: Daqui a pouquinho tem mais Leão Lobo. Beijão pra Priscila dos Santos. Beijão Moraes, Eloína da Cunha. Menina. Rosane Beatriz também chegou. Beijo.

0: você, minha amiga Juliana Tormena, para toda essa galera aí que está na companhia do Show da Tarde, desta quarta-feira de chuva na maravilha do Atlântico. Mas a nossa unidade móvel não para, né, Ju? 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
0: Gente, tá começando o nosso Pit Stop, Juliana. A galera vai conferir daqui a pouco tudo isso e muito mais lá no nosso Instagram, @meninafm. Fernando Santos, pra você que está curtindo esse Show da Tarde da Rádio Menina, a rádio que está o tempo todo com você.
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0: 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Antes teve João Bosco e Vinícius com Hugo e Guilherme Ancorado. E a Nádia dizia, uma poesia essa música. É linda, né, Nádia? E já já tem Grife Menina pra matar a saudade e muito mais no nosso Show da Tarde.
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2: Uma mulher foi condenada pela Justiça Catarinense a 23 anos, 6 meses

0: com penas entre 2 e 3 anos de prisão, conforme a participação de cada um nos crimes em regime inicial fechado. Os réus ainda podem recorrer das sentenças. Acompanhe também no portal menina.com.br. Nosso medo é ela cair de vez. Morador relata insegurança com casa abandonada no bairro Santa Regina, em Camboriú. Balneário Camboriú terá pela primeira vez uma escola cívico-municipal. Saiba onde será. Com as informações do portal Menina News, Camille Guckert.
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0: 9, número chato. Antes teve Jota Quest, Imunização Racional, que beleza! Junto com os garotinhos Carlinhos Brown. E teve Hot Chocolate e o Sexy Thing. O Celso Martins curtiu, né? Celso, um beijo pra você, querido. Beijo, Eloína. Ela diz, essa eu escutei muito, Ju. A Mara Miguel também gostou. Beijo, Priscila dos Santos. Luiz André de Floripa. Ele diz, bom mesmo é trabalhar ouvindo o Show da Tarde, querido. Obrigada, Luiz. Beijão, Roseli. Beijão, Zulmira. Estão sempre com a gente, Roseli, Zulmira. E a Cici também, queridona. Beijo, Cici. Agora eu vou dar boa tarde pra nossa querida Juliana. Oi, Gil.
1: Boa tarde, Ju. Boa tarde a todos os ouvintes.
0: Boa
1: voltei
0: tarde.
1: De novo, né?
0: Que bom que você voltou, Gil.
1: E eu voltei por uma notícia muito boa.
0: Sempre, né? Me conta,
1: sempre.
0: Amiga, me conta.
1: Eu acabei de publicar no Instagram da Rádio Menina, então os nossos seguidores já estão por dentro do novo sorteio pro Dia dos Pais. Sorteio relâmpago com o De Angelina. É uma cesta com produtos selecionados.
0: Que delícia!
1: Que vai ser sorteado na sexta-feira já. E o pai ou o filho, né? Já pode retirar no sábado lá no De Angelina.
0: Promoção relâmpago, hoje é quarta-feira, a pessoa tem que correr pra participar, né? De uma cesta do Angelina. Ah, eu quero.
1: Chique, hein? Com duas cervejas Patagônia, sal de parrilla, molho chimichurri, fósforo, coqueteleira e uma tábua de churrasco da Tramontina.
0: Ó, kit churrasqueiro, né? Também, né? Vai combinar com o prêmio da Tabuiarte também.
1: Verdade. E o prêmio da Tabuiarte é um kit super personalizado, churrasqueiro também, uma tábua, uma faca e um copo, que todos podem ser personalizados. A gente também tem o sorteio da SJ Celulares, que está sorteando um Redmi A5, então é um super sorteio.
0: Bom,
1: e
0: bom
1: também
0: demais.
1: A Ótica Itaçu, que está sorteando um óculos lindo de sol pro paizão curtir o sol de Balneário, dar uma passeada pela Atlântica,
0: dá aquele,
1: né?
0: Close, né, amiga?
1: Dá aquele close aqui em Balneário. E também, mais pra baixo, pessoal, ontem eu comecei por ele, né? Mas tem o sorteio da Boi Nobre.
0: Ai, verdade.
1: Que está mais embaixo do nosso feed, porque tem muitas promoções, então a gente não consegue colocar todas as promoções destacadas lá. Uhum. Mas tem o sorteio da Boi Nobre também, que é um almoço pra você e mais acompanhante e uma garrafa de vinho. Então,
0: já me deu fome.
1: Completo.
0: Todos essa semana, esse sorteio Dia dos Pais é domingo, né, Gil?
1: Isso.
0: Vão ser todos na sexta?
1: Tem alguns que vão ser na quinta-feira, mas a maioria vai ser na sexta-feira já. Pro
0: tem que
1: pessoal
0: ficar
1: já
0: ligado.
1: Aproveitar.
0: Tem que ficar ligado e olhar as regras pra participar. Já ver qual é o dia do sorteio.
1: Isso.
0: Coloca as regras
1: Itaçu,
0: certinho.
1: O da Itaçu, como o óculos tá aqui na rádio pra a gente retirar, eu até pensei em fazer na quinta-feira pra dar mais tempo do pessoal se organizar até sexta-feira e vir retirar aqui na rádio. Então o da Itaçu é na quinta-feira, mas os outros são todos na sexta-feira.
0: Boa! Gil já deixou a gente aí por dentro das promoções que estão lá no nosso Instagram, @meninafm. Dá uma olhadinha, tem fixadas ali no perfil. Se não tiver, desce um pouquinho o feed que tem mais promoção.
1: Isso
0: tem
1: aí.
0: Que olhar tudo, né?
1: Tem que
0: Gil?
1: Olhar tudo, tem que participar de tudo, né?
0: Boa, só
1: que a gente não pode, né?
0: Eita! Que é isso, amiga? Que sintonia louca
1: se
0: é essa?
1: Se fosse combinado, não dava tão certo, gente.
0: Tá
1: Jesus!
0: Ai, Gil, isso é sinal que você tem que voltar sempre aqui pro Show da Tarde.
1: Pode deixar. Adoro voltar aqui.
0: Beijo, Gil, até a próxima.
1: Beijo, até.
0: Beijo também aqui pro Aldemir, que veio dar oi, tá aqui ligado. A Ana Lieda também. Beijo. Depois do intervalo tem Leão Lobo.
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17: Leão, lobo chegou. 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
18: Oi,
10: Juliana Tormena.
0: Oi.
10: Tô de volta aqui no Show da Tarde para contar mais um.
0: Conta, Leão.
10: Gilberto Gil fica preso em elevador e é salvo por bombeiros. Gilberto Gil precisou da ajuda do Corpo de Bombeiros após ficar preso no elevador do prédio em que mora, em Copacabana. 6 bombeiros foram ao edifício Chopin após a corporação ser acionada por uma ocorrência de salvamento. Após o resgate, Gil posou para uma foto com os bombeiros e agradeceu. Eu já passei por isso, também fui salvo por uma equipe técnica, né? É, porque complicado isso. Elevador, você fica preso ali dentro, Deus me livre. É preciso fazer a manutenção certinho. Ana Paula Renault renova contrato com a Globo. Campeã do BBB 26, Ana Paula Renault renovou o contrato com a Globo e vai ganhar um novo projeto na TV aberta e também no canal GNT. O novo acordo foi fechado após meses de negociações e também inclui uma parceria comercial com a Viu, que é a empresa de publicidade digital do grupo. A jornalista venceu a última edição do reality e levou o maior prêmio da história do programa, cerca de 5,7 milhões, além de um apartamento e um carro. A estreia do novo projeto está prevista para ainda este ano. Grande beijo aí para minha amiga Ana Paula Renault, querida. Mãe de Virgínia aprova namoro da filha com Vini Júnior. Margarete Serrão, mãe de Virgínia Fonseca, dona Margarete Serrão, aquela que ficava sentada lá no programa da filha, que eu nunca entendi por quê. Dona Margarete Serrão, então mãe de Virgínia Fonseca, abriu o jogo sobre o relacionamento da filha com o jogador Vini Júnior. Ela disse que Virgínia está apaixonada e garantiu que apoia o namoro desde que a influenciadora seja feliz. Margarete contou que ainda tem pouco contato com Vini porque ele mora na Espanha e afirmou que a convivência não é a mesma que tinha com o ex-genro Zé Felipe, que vivia no Brasil. Por fim, elogiou o jogador, a família dele e negou qualquer clima ruim entre os dois. Então tá, né? Então tá. E pareceu uma coisa tão encomendada isso, mas enfim. Gabriel Medina e Isabela Arantes perdem bebê. Gabriel Medina e Isabela Arantes anunciaram que perderam o bebê que esperavam. Segundo o casal, a gestação foi interrompida de forma espontânea no terceiro mês, poucos dias após a gravidez ser revelada durante a cerimônia de casamento deles. O tricampeão mundial de surf informou que a perda foi confirmada após o exame morfológico e não deu mais detalhes sobre o caso. Medina e Isabela postaram frases cristãs nas redes sociais após a notícia ser contada pelo surfista. Triste, né? Tadinhos, meu Deus. Neymar reuniu famosos em leilão beneficente em São Paulo. Neymar reuniu famosos atletas e empresários em mais uma edição do leilão beneficente do Instituto Projeto Neymar Júnior em São Paulo. O jogador chegou ao evento acompanhado de Bruna Biancardi, sua esposa. Entre os convidados estavam Thiaguinho, maravilhoso, Cláudia Leite e o ex-jogador Roberto Carlos. O leilão colocou em disputa mais de 17 experiências exclusivas, como um fim de semana na mansão de Neymar, um encontro com o tenista João Fonseca, uma visita ao Cristo Redentor ao nascer do sol. Toda a renda será destinada aos projetos sociais do Instituto Neymar Júnior. Denilson também estava lá, tinha vários jogadores, né? Bacana. Ô, Ju, por hoje é só. Ah, mas amanhã eu volto, hein?
0: Tá bom.
10: Beijos, dignidade, já.
0: Até amanhã, Leão.
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0: E aqui no Show da Tarde a música não para, não. Essa aqui do Inexcess.

Gilberto Gil, vamos fugir! Quase acabando o programa, tô chocada como passa voando, né, Selma? Beijo, Selma, beijo, Luciana Wolf, beijo, Moraes, beijo, Heloína, já já volto com as últimas de hoje. Ah, e o resultado do sorteio.

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4: De volta com as últimas de hoje aqui no Show da Tarde. Tá lagaço.

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1: Pit Stop, menina. 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Vai daí, Fernando Santos.
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0: Mirante teve talagaço. Quem de nós dois ao vivo? Amanhã tem mais. 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Fechando aqui com os últimos recados, beijo Nicolau Oliari, beijão Maria Aparecida de Navegantes, Celso Martins, Ivan de São José.
1: É, na hora passa.
0: E passa voando.
1: Até amanhã, se Deus quiser. Vai e volte sempre, Deus. Um abençoado final de tarde pra você.
0: Pra você também, Ivan. Beijão, Gerson.

0: motorista do BC Bus foi denunciado por um ouvinte da Rádio Menino por transportar um menino sentado na cabine do ônibus em Balneário Camboriú. De acordo com a denúncia, os episódios aconteceram em duas sextas-feiras, no horário entre 8h30 da noite e 21 horas. As normas de segurança do transporte coletivo proíbem que passageiros sejam levados na cabine. A prática pode comprometer a condução do veículo e coloca em risco a segurança dos passageiros. O caso envolve um ônibus que cumpre o trajeto da Avenida Atlântica no sentido Praia dos Amores. O diretor-presidente da BC Trânsito, Evaldo Hoffmann, informou que tomou conhecimento da situação e adotou as providências imediatas. A Autoviação Suzano foi notificada e a empresa já havia levantado as imagens internas do ônibus para apurar o ocorrido. As medidas administrativas estão sendo adotadas. Leia também portalmenina.com.br. Itajaí adere a método inovador no combate à dengue. Senai Itajaí abre matrículas para curso gratuito de marcenaria e carpintaria naval. Com as informações do Portal Menina News, Daiane Valentim.
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0: levantando âncoras.
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O dia tá chuvoso? Tá. Mas quem faz o dia bom sou eu, é você. Somos nós que fazemos o nosso dia maravilhoso, porque o meu tem sido lindo, maravilhoso. Aqui, hoje, recebi a visita da minha irmã, né, Manuela, meu cunhado Fernando. A gente almoçou junto, a gente bateu papo, a gente fuxicou, a gente tirou foto, a gente ganhou presente, a gente... Foi bom demais. Alô, Manu! Beijo no coração! Alô, Fernandão! Obrigado! Tamo junto e misturado, hein? Um abraço bem especial pra vocês, tá bom? Porque tá começando agora o nosso pôr do sol sertanejo.

pela recepção, meu irmão. Tamo junto sempre, viu? 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Você pode participar aqui junto com a gente na programação da Rádio Menina, tá bom? Nosso pôr do sol sertanejo é feito pra você. Do jeitinho que você gosta, do jeitinho que você curte, com alegria, com descontração, sem ninguém jururu, sem ninguém borocochou aí pelos cantos. Pode até estar com o coração sofrido, doído, porque aqui a gente judia mesmo. Aqui a gente é marvado sem quantia.

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0: 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Agora 4h18 na Menina Balneário Camboriú. Tá aí João Neto e Frederico Chalana. Tradição, bora tomar uma. 4h18, 4h19. Pulou o ponteiro por aqui, né? E aí, chuviscando, garoando por aí ou tá tudo certo? Tudo bem, tudo legal.
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0: Muito bem, 4h19 agora.
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19: Meu amigo Nilo Deitos, boa tarde pra você aí, pra toda essa moçada na companhia do Pôr do Sol, nesse final de tarde desta quarta-feira de chuva na Maravilha do Atlântico. 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
0: Valeu, valeu, Fernandão, um abraço pra você, transmito um abraço a turma aí da Hospitalar BC, valeu!
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0: Muito bem, 4h24, programação da menina, tamo junto. Aqui o pôr do sol sertanejo, tá bom? O Dini está curtindo a gente, Beltrão, e daí, Dini, está chovendo por aí, não? Aqui tá chovendo, e aí, tá chovendo? Alô, meu amigo Assis, chove ou não chove, diz ele, esse tempo? Renatão Farias, meu querido, do Táxi 042.
20: Fala, meu caro amigo, em
0: áudio. Boa tarde, tudo bem?
20: Boa tarde a todos os amigos que estão na audiência de 100.5 e mais um pôr do sol.
0: Maravilha.
20: Lindo dia de chuva. Que bom, essa, né, chuva venha para lavar os nossos problemas e multiplicar as nossas alegrias.
0: Aí é bonito.
20: Faz aí o que tu sabe fazer de melhor, transmitir alegria aos nossos lares. Bota uma música boa aí.
0: Deixa comigo.
20: A todos os amigos, todos os queridos do fã-clube, a presidente, a vice, o nosso amigo Diego Capitão, que apareceu hoje.
0: Sério?
20: E a todos os outros de AZ, pra não esquecer de ninguém. Renato Farias, comprovando a audiência em 100.5.
0: Valeu, Renatão, um abraço pra você, um abraço pro Elias Moraes, o dia dos coração, Nilo Deite, estou de folga hoje, tô tomando uma gelada. Vai devagar, Elias. Fala, Marildo.
21: Fala, Nilo.
0: Tudo bom?
21: Boa tarde. Trabalhandinho, ligadinho na menina FM ali, deixar cair, Nilo.
0: Deixa comigo.
21: Esses coração sofrido, grande abraço, meu garoto, tamo junto, grande abraço pra todos os ouvintes da menina FM.
0: Valeu, meu querido, um abraço pra você, Dirlene do FEC, tudo bem? Beijão pra Dirlene ligada com a gente, vó Cici. Beijo, vó Cici, tudo de bom. A Selma também tá ligada com a gente, boa tarde, boa tarde. Oi, Lúcia, tudo bem? Beijão pra você, pra Raquel, estão na faxina da

0: meu querido Alexandro?
1: Boa tarde, Ju.
0: Ju, já foi.
1: Nossa, que gratificação enorme. Acabamos de almoçar agora.
0: Ah, que peguei, tu ganhou o prêmio.
1: Para atualizar as mensagens.
0: Verdade.
1: E me deparei com esse presentão enorme vindo de vocês aí. Muito obrigado, tá?
0: Valeu,
1: gratidão,
0: amigo.
1: Gratidão sempre. Tamo junto, Ju. Vai pegar bolo.
0: Vai ganhar um bolinho, vai ganhar um bolinho. Reginaldo Conceição, amigão. Te contar que eu recebi o abraço da Ju hoje, hein? É, recebi sim. O seu abraço pela Ju, né? Grande Reginaldo.

0: treta, modão.
1: Gostosa de ouvir.
2: Muito bom, hein? Simone Mendes, Direitos Iguais. Deixa eu mandar um abração pro Mário Clivatti. Fala, Marião, como é que você tá? Tudo bem? Grande Mário Clivatti. Sucesso aí, meu querido.

0: Isa, tudo bem? Ô Pri, tá chovendo aí, é? Aqui também tá chovendo. Oi, Nadia!
1: Tá chovendo aí?
0: Tá chovendo.
1: Lá fora chove e aqui dentro pinga.
0: Pinga ne tu, pinga ne mim. Alô, Jardiel, tudo bem, querido? Chovendo por lá, né? Um abraço, tudo de bom pra você, meu irmão. Grande Jardiel, ligadíssimo com a gente.
2: Oi, Nilo, boa tarde. Rosane de Monaco.
0: Tudo bom, Rosane?
2: Porto Sol Sertanejo, beijão, curtindo a programação.
0: Valeu, beijão pra Rosane Beatriz, ligadíssima com a gente lá em Camboriú. A Luana Caroline, beijo, querida. Quartou, tardezinha abençoada, diz ela. Paulo Ferreira, tudo bem, navegante, meu querido?
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6: Estamos por aqui na sua rádio de 1 milhão de amigos. Um abraço especial, Reginaldo. Como é que você tá, meu querido?
7: Ô, Nilo, boa tarde, meu querido. Boa tarde,
6: boa
7: Reginaldo,
6: tarde.
7: Aqui, parceiro da pesca, meu querido. Ô, Nilo, manda uma música daquela bem escorneada aí, se dá pra tocar pro meu amigo Alan. E pro meu encarregado ali, o Douglas.
6: Alan Bic.
7: É isso aí, tá tudo corno aqui, louco. Manda uma música bem bagual aí pra eles pararem de chorar aqui.
6: Tá bom.
7: Valeu, meu querido. Valeu. Um abraço.
6: Um abraço, Reginaldo.
7: Valeu, Nilo. Valeu pela música aí. Música topzera, hein? Show de bola, meu querido. Estamos aqui ligadão aqui na rádio. A mais gostosa de ouvir. Estamos todo mundo trabalhando ligadão aqui contigo, Nilo. Valeu, querido. Um abraço.
6: Abraço, abraço, Reginaldo. Alô, Angélica Monteiro. Um beijo pra você, meu bem. Karina Borges e Jesus, beijão lá em Camboriú. Tá fazendo um bolo pro café e ligadinha na mina. Aí sim, Karina, capricha no bolo. O Elias disse que tá chovendo por aí. O Thales tá ouvindo o tio Nilo. Alô, Thales, Thales. Fazendo 11 meses hoje, tá de mesversário. Ah, que legal, filhão da Fran Oliari, neto da Lenise, do Nicolau. Ô, Thales, um beijão do tio Nilo pra você, tá bom, cara? A Simone do Amaral ligadíssima com a gente também. Obrigado pelo carinho da audiência. A Ivete Santos. Oi, Ivete.
8: Boa tarde, seu Nilo.
6: Boa tarde.
8: Boa tarde aí pro senhor.
6: Pra ti também.
8: Aqui tá chovendo no Caeté. E pra todo mundo que tá escutando a rádio menina, tá bom?
6: Tá bom, chove por aí então.
8: Aí, fica com Deus.
6: Fica com Deus, querida.
8: Tá
6: tudo de bom.
8: Muito bom esse programa, seu Nilo.
6: Obrigado, Ivete. Olha aí, ó, Zé Henrique e Gabriel. Aumenta o volume. Vem comigo.

0: 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Boa tarde.
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2: A Polícia Civil deflagrou hoje a quarta fase da Operação Gift, contra uma organização criminosa investigada por tráfico de drogas, armas e lavagem de dinheiro. São 93 ordens judiciais em Santa Catarina e no Paraná, sendo 21 prisões preventivas. Em Santa Catarina, há ações em Balneário Camboriú, Florianópolis e Galvão. Cerca de 150 policiais participam da operação. As investigações começaram após a apreensão de 65 quilos de maconha no Paraná. Segundo a polícia, o grupo movimentou cerca de 30 milhões de reais. Durante a investigação, foram apreendidos mais de 140 quilos de drogas e 70 mil reais, além da prisão de 27 integrantes. Leia também portalmenina.com.br. Chefe de esquema de golpes bancários é condenado a 23 anos de prisão em Santa Catarina. Homem é flagrado jogando lixo em áreas de mangue em Balneário Camboriú. Com as informações do Portal Menina News, Daiane Valentim.
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13: 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Muito bem, 5:07, 5:07, alô Joel Navegantes, tudo bem contigo, meu querido? É, Elias, essa era do Dalto, Dalto, muito bem. Maria Aparecida Feltz, ligadíssima com a gente, um beijo pra você, queridona, tudo de bom, tá? Luiz Adriano Boca, tudo bem curtindo a gente no Paraná? Abraço, meu querido, tudo de bom. A gente vai junto e misturado até às 6, tá? Na melhor programação, claro. Eu e você, você e eu, sempre juntos. Essa aqui eu costumo dizer que foi uma das primeiras músicas que a gente coloca a mão no peito, hein? Lembra do Chico Rei Paraná? Leão Domado? Então ouve comigo.

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0: música, sabe por quê? Meu amigo Peterson Isolan, o Peterson, né? E a filhota, claro, a Vi, cantam essa música com uma maestria, cara, que eu adoro. Peterson, um abraço pra você, pro Canhoto, pra mim também, tudo de bom, viu? É, eu sei que você gosta dessa música também, viu, meu amigão? Demais, demais, demais! Tá aí Cristiano Araújo, Marília Mendonça. De quem a culpa? Luiz André, boa tarde, amigão. Tudo bem contigo, meu querido?
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0: 5:20, boa tarde.
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8: O Barcelona anunciou ontem a contratação da atacante Carolyn, jogadora do Manchester City e também atacante da seleção brasileira. O contrato, válido por 4 anos, teve um valor de transferência de 1,2 milhão de euros, o equivalente a 7 milhões de reais. A transferência de Carolyn se transformou a mais cara da história do futebol feminino. Vale destacar que a jogadora que atuava no Manchester City também já disputou a Copa do Mundo com a seleção brasileira em 2023 e é uma figura importante para o Brasil, que vai disputar a Copa em território nacional no ano que vem. No seu antigo clube, o Manchester City, Carolyn se tornou na temporada passada a primeira brasileira a conquistar o campeonato inglês feminino, além de ganhar a Copa da Inglaterra na temporada 2025-2026. Gerson Felipe para Esporte Total. 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
0: Muito bem, 5 horas 26 minutos, Daniel Dalu, Daniel Luiz, né? Alô, Daniel Luiz, um abraço, amigo velho. Ai, ai, tá curtindo a gente? Abraço, amigão, ligadaço na menina, lá de Camboriú. Roseli Weber, tudo bem? Boa tarde, um beijo, Heloína. Chegou daquele jeito, né? Só curtindo a gente. A Lore também tá ouvindo a gente, tudo de bom? Programa maravilhoso, amo sempre. E tô ligadinha na menina, Lore, valeu, Lore. A Nilma também tá comigo, Nilma.
14: Boa tarde,
0: Nilma. Tudo bom?
14: Tudo bem, tudo certo por aí?
0: Tudo esse certo.
14: Dia, carancudo, feio aí, meu Deus do
0: não,
14: céu.
0: Não, não, não é feio não, não é feio não, precisa.
14: Quero ver se você tem a música aí com Trio Parada Dura. Como é que é o nome da música? Esqueci.
0: Ai, aí sim, e agora? Ui.
14: Desculpa aí, pode ser qualquer um. Pode
0: tá
14: ser
0: bom.
14: O nome da música.
0: Tá
14: tudo
0: bom.
14: Certo, tudo bem?
0: Tá bom,
14: ótima
0: Nilma.
14: Boa tarde a todos que estão na escuta do seu programa, pra vocês aí da Rádio Menina. Ótima quarta de sofá a todos.
0: Valeu, beijo, Nilma, tudo de bom. Relaxa, meu bem, relaxa. Fabiola Dauer, tudo bem contigo em Camboriú? Um beijo, meu bem, tudo de bom. Francisca Coutinho também, um abraço especial. Obrigado pela audiência. Henrique Lustosa, tudo bom, queridão? Grande Henrique, filho do meu grande amigo Ivo, né? O Ivo do Lions, com certeza, amigo da gente, né? Um abraço, Henrique, tudo de bom, ligadíssimo comigo também. E claro, quem tá ouvindo com a gente ainda, ouvindo, é o Luiz Adriano Boca. Ô, Boca, tudo bem? Um beijão pra Dona Maria, um beijão pra Marilena, um abraço pra você, um beijão pra Dona Caprine também, tá bom, Boca? Tudo de bom. E aí do Felipe do Carmo, Felipão, meu amigo cara amassada. Ele e seu Wilson estão curtindo a gente lá em Itapema. Abração especial. Vamos pra Itajaí. Abraço pro Roger, grande Roger, ligadíssimo na menina.
15: Isso é bom.
0: E o Mira Fina, rapaz, manda um abraço pro Mira.

35 minutos. Oh, um abraço pro Barbosa. Fala, Barbosa. Ai, ai, ai, ai, ai. Abraço, turma. Programação mais gostosa do rádio. Thelma, Nádia, um abraço pra vocês. Um beijo, galera do fã-clube. Beijão pra Simone, Vossice, Fran Oliari, Angélica, Karina. Olha aí, esse som é bom demais, hein? Luana

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2: Agora 5:42.
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2: Muito bem, estamos de volta. Abraço, Valdeci, tudo de bom. Beijão pra Marli também, meu querido. Ela tá sumida. Ô, Diana Dits, que campanha é essa, hein, Diana? Achei o barato, valeu, beijão.
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Legal. Abração carinhoso pra todo mundo que se liga junto com a gente na menina de BC, de Balneário Camboriú. Tempinho tá meio chuvoso, mas não deixa nunca de ser Balneário Camboriú, né, gente? Não deixa nunca. E pra me despedir da sofrência, quem gosta da sofrência, por favor, né? Posição de sentido. Bruno Marrone, eu me despeço do pôr do sol de hoje. Aquele abraço, obrigado pelo carinho. Clínica da Roupa, Gula Mania, Oral Sim, voltam com a gente amanhã.

0: Muito bem, muito bem.
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0: É isso aí, o pôr do som vai, mas quem tá chegando é o Canal 100 com o Gerson Felipe. Como é que você tá, Gerson? Boa tarde, tudo bom?
3: Tudo certo, Nilo Deitos, uma boa tarde pra você.
0: Boa tarde, boa
3: tarde. Pra todo mundo que tá acompanhando o pôr do som. Vamos trazer muita informação, porque o Canal 100 tá chegando.
0: Tá chegando. Tem alguns destaques importantes aí pra gente trazer pro pessoal que tá acompanhando a programação. Com esse tempo, como é que tá o trânsito, por exemplo? Tem alguma coisa do trânsito? O tempo tá deixando o trânsito meio carrancudo, meio devagar, né? Como sempre.
3: Esse nosso trânsito, quando tem acidente, trava tudo. Quando chove, trava. E quando tem temporada, trava. Quando tem horário de pico, trava. Ou seja, o trânsito ele é travado naturalmente. O estranho, eu que faço muita informação do trânsito, é estranho quando eu falo assim, olha, tá tranquilo. Aí eu fico até preocupado. Será que eu tô vendo direito? Será que eu esqueci alguma coisa? Como que tá tão tranquilo assim? Aí a gente já conhece algumas câmeras ali que ficam na 101, né? Eu dou uma olhadinha, não, mas tá aparecendo aqui no aplicativo que tá tranquilo, mas não confio. Preciso de uma segunda opinião também pra poder levar uma informação mais assertiva. É raro, mas às vezes acontece, né, de ter um trânsito mais tranquilo aqui na nossa região. Claro que além de trazer esses destaques, né, do trânsito, do que acontece no momento, no Canal 100 a gente tem muita entrevista. E eu vou destacar uma entrevista que a gente vai fazer hoje, Nilo, com o Gilson Bordin. Ele é secretário de governo aqui da Prefeitura de Balneário Camboriú. E o assunto é que o edital foi publicado para os serviços de manutenção e também, né, da manutenção da parcela da barra, principalmente da cobertura da passarela da barra. Um tempo atrás estava dando problema nos elevadores. Arrumaram. Agora é a cobertura que vai passar por manutenção. Então é um assunto importante porque diariamente, olha, eu vou me arriscar a falar que são milhares de pessoas que fazem a travessia na passarela da barra, a comunidade ali da barra, que nós estivemos inclusive
0: com
3: lá
0: certeza.
3: No aniversário de Balneário Camboriú, né, comendo um bolinho do aniversário lá na barra também, né, apresentando o Jornal da Menina de lá. A gente sabe que é muito importante para eles aquela passagem ali, então eles merecem também que ela funcione da melhor maneira possível, que os elevadores funcionem, que a cobertura seja efetiva também, ainda mais com essa chuva toda, né?
0: Com certeza.
3: E vai vir mais pela frente ainda com o El Niño.
0: Verdade, que só tenhamos a construção, né, desse acesso entre a Barra e o portal o Sul ali, né? A Barra Sul e o bairro da Barra.
3: É,
0: logo em breve, né?
3: Da Emanuel Rebelo dos Santos, na Barra.
0: Isso.
3: Para Normando Tedesco,
0: Normando
3: ali na Barra
0: Tedesco.
3: Sul. Lembrando, né? É algo que está gerando uma certa polêmica, mas o projeto da ponte é de sentido único. Da Barra Sul, ali da Normando Tedesco, pro bairro da Barra.
0: Com certeza. Eu acho que é interessante, a gente já conversou a respeito disso em off, né? E a preocupação do trânsito inverso é realmente relevante, né? É relevante. Então, que as análises sejam feitas, os estudos técnicos também, mas que saia esse acesso, porque, né, talvez não seja apenas de veículo, né? O pedestre poderá passar, enfim, uma ciclofaixa seja importante também nesse acesso, né?
3: Vai ter uma faixa para serviços também.
0: Uhum, exclusiva,
3: então,
0: né?
3: Exclusiva para serviços, e essa vai ser de mão dupla. Então é importante, né, que se analise bem. Eu, particularmente, Nilo, eu entendo a prefeitura. Eu sou crítico em muitas coisas, mas nesse caso eu entendo. Porque a Barra Sul, ela é minúscula. Se a gente for colocar, ela é minúscula. E nós temos a Normando Tedesco e a Avenida Atlântica, de grandes ruas. O resto são ruazinhas ali, né, transversais entre os prédios, ruas mais curtas, estreitas também, né? A gente tem ruas ali na Barra Sul que passa um carro e não tem nem estacionamento. Essas transversais, né? Então, eu entendo também. E o morador da Barra, que de repente está ouvindo, falando assim, pô, Gerson, mas eu queria ir e voltar. Pelo menos ele vai poder voltar.
0: Com certeza.
3: Ele vai pegar o carro dele quando ele sair da Barra, vai
0: não
3: ter que passar...
0: Não precisa ir lá no trevo, lá, na, né? Lá no...
3: Porque hoje como é que ele faz? Para sair da Barra, ele vai ali pela ponte da Marginal Leste. Então, ele sai da Barra e pega ali, é um pouco mais próximo. Agora, quando ele está no centro e ele vai voltar para a Barra, ele tem que passar lá pela Marginal Oeste, passa por um viaduto, né? Daquele viaduto ali ele consegue acessar.
0: Chega quase no centro de eventos lá, né, para voltar.
3: Então vamos supor, né? Vamos pegar um exemplo de alguém que trabalha aqui no Pioneiros. Vai para voltar. Vai passar pelo Pioneiros, vai passar pelo centro e parte ali das Nações, vai pegar ali a Avenida das Flores, vai andar toda a Marginal, vai passar ali pela entrada de Camboriú, ou ele pode ir por dentro do centro também, mas vai ter que pegar em algum momento a Marginal, ou a Avenida das Flores, ou vai pegar a Marginal mais à frente ali, entre os municípios e a Vila Real, e ainda vai ter que passar, vai até o final da Vila Real, passa pela ponte, depois vai no viaduto e consegue retornar.
0: Sabe, Gerson, hoje você falando da Barra Sul ser ruas pequenas, estreitas, hoje aconteceu comigo. Eu estava vindo lá do município e acessei o túnel da 3700. Porém, para acessar da 5ª Avenida para a avenida que dá acesso à 3700, que é, se não me engano, a Dom Afonso, o túnel estava fluindo normal, porém na saída do túnel estava bloqueado o trânsito porque estava em obras entre a avenida, entre a saída do túnel e, se não me engano, a avenida.

0: tentando fechar. E aí outra coisa também, as pessoas estão reclamando que é sentido único. Aí quando o trânsito estiver caótico, tudo travado, e forem lá e trancarem um lado da ponte, vão dizer, mas pra que a ponte se estão trancando ela? É. Então é uma questão assim delicada, e eu entendo quem critica, mas eu entendo também o lado da prefeitura, né, de não querer deixar o trânsito, porque essa ponte é para trazer mobilidade. E se ela for de sentido duplo, ela pode não contribuir para essa mobilidade.
1: Verdade, verdade. Muito bem, Canal 100 tá chegando.
0: Vamos lá.
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0: Olá, muito boa noite. Está começando mais uma edição do Canal 100. Você pode ter certeza que aqui é o verdadeiro canal da informação, que é transmitido para você através do tradicional 100,5 no seu rádio, no seu celular. Hoje em dia também muitas pessoas acompanham, né, o rádio pelo celular. E também estamos transmitindo a nossa programação de jornalismo. Todos os programas do jornalismo são transmitidos na TV Mocinha, canal 18.1. Né, para assinantes da CCS, agora a Unifique TV. A sua participação conosco, ela é muito importante e você pode participar sempre. Então anota aí o telefone do nosso jornalismo, que é o 99174-1005. Você pode mandar uma demanda do seu bairro, da sua rua, você pode encaminhar também um áudio, uma imagem de como é que tá o trânsito, muita gente voltando para casa nesse momento, e contribuir com o nosso programa. Mas não é apenas nesse WhatsApp que você pode participar. Você pode mandar também uma mensagem para o nosso WhatsApp artístico, porque ele está sendo monitorado pelo Nilo Deitos. Boa noite, Nilo.
1: Gostei da palavra monitorado, hein? Boa noite, Gerson. Boa noite, Daiane. Boa noite a você que acompanha a programação do Canal 100. Sim, você pode participar por aqui através do 479-9138-1005. WhatsApp aqui da mesa de som do estúdio da sua rádio.

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1: Perfeito, são as formas de você participar e a gente, claro, sempre conta com os nossos ouvintes porque eles ajudam a construir o programa conosco. Quarta-feira, dia 5 é o dia do pagamento, muita gente tá sorrindo com o bolso cheio nesta quarta-feira, aqui já caiu, inclusive, já caiu, dei uma olhadinha antes, já, pelo menos o meu já caiu, já tá na conta, já tá tudo certo, já vou até dar uma passadinha, né, no mercado hoje, talvez chamar um delivery, né, hoje é o dia que os motoboys trabalham e muito, né, porque as pessoas aproveitam para fazer algo diferente, né, no dia do pagamento. Vamos dar uma olhadinha na temperatura, daqui a pouquinho tem o Marinho, mas vamos ver como é que tá a temperatura nesse momento aqui em Balneário Camboriú, né, em algumas localidades aqui da cidade, chuva fraca, 19 graus é a temperatura e a gente, né, vai conferir agora então todos os destaques do tempo e temperatura com ele, Marinho Lopes Stringari Filho. Muito boa noite, Marinho!
2: Uma ótima noite aos amigos aqui do Canal 100. A disponibilidade de calor e umidade, esse clima mais quente, pode trazer pancada de chuvas nas próximas horas aqui na região do nosso litoral. Muita variação nos ventos, que seguem também com temperaturas elevadas. O clima segue quente para a época do ano, temperatura mínima entre 14 e 16, mas as máximas aí é hoje 26, amanhã 27, até 29 graus. Em algumas localidades pode chegar as temperaturas até quinta, sexta-feira, subindo gradualmente ao longo das próximas tardes, nos momentos que o sol aparece aí, normalmente meio da manhã, final da manhã em outros pontos, elevando então as temperaturas, o clima fica quente para a época do ano. Entre as tardes e noites, não está descartada a possibilidade de chuva, até algumas pancadas com trovoadas localizadas podem ocorrer nos próximos dias, é o que indica a previsão atualizada. O estado do mar é calmo, oferecendo plenas condições às atividades da navegação, da prática da pesca e também os esportes náuticos de lazer em todo o nosso litoral. Maré também com pouca oscilação nos rios e praias da região. Desejando a todos uma boa noite com as atualizações da previsão do tempo, os dados da Univale, Marinho Stringari para o Canal 100.
1: Valeu, Marinho, muito obrigado pelas informações, a gente fica atualizado, né, do tempo aqui na nossa região, então, pelo que o Marinho falou, né, nada de lavar roupa, botar no varal, né, o tempo instável e também com a queda da temperatura, não vai ser uma queda tão brusca, mas nós teremos sim a temperatura ficando um pouquinho mais baixa. E vamos acionar ela também, a nossa produtora do Canal 100 que está chegando, Daiane Valentim, boa noite!
3: Boa noite, Gerson Felipe, boa noite, Nilo Deitos, boa noite aos nossos ouvintes. Gerson, hoje nós vamos falar sobre os serviços de manutenção da cobertura na Passarela da Barra, né? A gente sempre recebe alguma coisa da Passarela da Barra, né? Dos moradores ali da região que utilizam. Quem vai falar conosco é o Gilson Bordin, secretário de governo de Balneário Camboriú. A Elizabeth Laurim, da BET, que é a diretora executiva da Fundação Cultural de Itajaí, vai falar conosco porque foi divulgada a agenda, as atrações para o 28º Festival de Música de Itajaí, com 15 shows nacionais, já são uma programação aí muito extensa, a gente fala sobre isso também.
1: Eu tava dando uma espiada, festival incrível, grandes nomes da música brasileira, a gente vai ter Elba Ramalho, Nenhum de Nós, Almir Sater. Inclusive, a gente teve no último final de semana o Arraiá Solidário, que aconteceu lá no município de Itapema, e há alguns anos atrás, eu acho que fazem uns 3, 4 anos, eu acompanhei um show do Almir Sater no Arraiá Solidário lá de Itapema. Era bem na época que estava em alta aquela música da Xalana, da novela. Era Pantanal aquela novela, será? Mas estava bem alta aquela música. Eu acho que era sim, era a novela Pantanal. Inclusive foi uma das últimas novelas assim que eu acompanhei mais de perto. Hoje em dia nem TV eu vejo mais. E aí teve o show do Almir Sater e lotou a Praça da Paz no Arraiá Solidário lá do município de Itapema, que é um evento muito bacana, né, que tem todo um lado também de ajudar as entidades. E agora, né, com o nome do Almir Sater, que vai estar em Itajaí pro Festival de Música, eu acabei lembrando desse momento muito bacana, né, que eu pude viver lá em Itapema.
0: Viu, Gerson? Nosso amigo ouvinte Osnil mandou uma imagem aqui e um áudio falando sobre a rodovia. Se você quiser, a gente pode colocar no ar aí. É só você. A imagem tô mandando pra Dai. Já chegou lá pra Dai. Se você quiser, a gente já coloca o áudio do Osnil no ar.
1: Agora mesmo.
4: Boa noite, boa noite. Estamos indo pra BC aqui de Navegantes. Chegamos na 120, tudo paradinho. Agora tô bem aqui no túnelzinho do São Roque. Saí de casa às 5h30. 43 minutos de casa até aqui agora. Tudo parado. Anda, aquela famosa andadinha e para. É o nosso trânsito.
1: É chato isso, né? Como é que é o nome do ouvinte, Nilo?
0: Osnil,
1: é chato isso, né? Fica nesse vai, para, o cara
0: sem,
1: tenta.
0: Sem contar a embreagem, né? Que...
1: E a perna, né? É. E a perna. Se bem que hoje a maioria dos veículos já estão, né, com automático. E eu ainda sou na embreagem, fazendo também, marcha também. Ali, fazendo marcha. E até isso é um motivo que quando eu trocar de carro, eu quero pegar. Eu não gosto de carro automático, não sou fã. Gosto de fazer as marchas. Mas quando eu for pegar um carro novo, eu vou dar preferência por um carro automático justamente por isso. Porque aqui na região tem muito congestionamento. E aí, com todo esse congestionamento, além de você cansar a perna, né, nesse vai, arranca, para, né, também a embreagem, eu já troquei 2 vezes a embreagem do meu carro devido a essa situação. E não é só aqui na região, quando eu vou viajar, eu vou pro Rio Grande do Sul, aí eu faço a viagem inteira tranquilo. Chego em Itapema, ali em Itapema começa a parar e para até Balneário Camboriú.
0: Aí o cara vai no verão, né, de calçãozinho na praia, o pessoal fala, nossa, por que tua perna esquerda é mais grossa? Fala, não, é que eu fui acostumado com o trânsito aqui.
1: A perna esquerda é de jogador de futebol, a perna direita é um gravetinho.
0: É só na embreagem, né?
1: Mas é isso aí. Osnil, faz o seguinte, aumenta o volume aí do Canal 100 e vem com a gente vai te fazendo companhia nesse trânsito intenso aí que você tá enfrentando. Daqui a pouquinho até eu vou trazer mais detalhes aqui do trânsito na BR-101, né, para quem está nos acompanhando. É o Canal 100 que está começando já com a participação, né, da nossa comunidade, dos nossos ouvintes. Agora são 6 horas e 16 minutos.
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1: Na economia, o dólar cai e fecha R$5,12. O índice Bovespa sobe.
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1: Daqui a pouquinho a gente vai com mais mensagens dos nossos ouvintes, mas agora é o momento de economia. E o dólar fechou em queda de 0,06% e hoje é cotado a R$5,12. O Ibovespa, principal índice da Bolsa Brasileira, recuava 0,05% na reta final do pregão, aos 177.809 pontos. Os investidores ficaram à espera da decisão de juros do Banco Central do Brasil. A expectativa é de que o Comitê de Política Monetária, o Copom, faça um novo corte na taxa básica de juros, levando a Selic para 14% ao ano. Os sinais que, de acordo com os Estados Unidos e o Irã, né, ele pode sair em breve um cessar-fogo, um acordo entre os dois países, e isso também está no radar dos investidores. Hoje, o presidente Donald Trump, presidente dos Estados Unidos, afirmou que um tratado para a reabertura do Estreito de Hormuz, importante na rota marítima global, pode ser anunciado nos próximos dias. E aí eu espero, Daiane Valentim e Nilo Deitz, porque quando fechou o Estreito de Hormuz, aumentou o preço dos combustíveis. Um monte de coisa aumentou o preço. Quando abrir, espero que reduza, né? Porque para aumentar, os caras são uns leões. Depois, para reduzir, sempre tem uma desculpa. Ah, isso, aquilo, ah, não sei o quê. É isso. A gente tá de olho também nisso, né? O Irã, no entanto, segue contradizendo o republicano. As eleições brasileiras também seguiram no centro das atenções. Nesta quarta-feira, o candidato à presidência da República, Flávio Bolsonaro, do PL, anunciou o deputado federal Alfredo Gaspar, do PL de Alagoas, como candidato à vice-presidência da sua chapa. Está indo de chapa pura o PL, né, com o candidato à presidência e o vice também do mesmo partido. Gaspar é ex-promotor de justiça, foi procurador-geral de justiça e secretário de segurança pública do estado das Alagoas. O euro está cotado a R$ 5,92 e a libra a R$ 6,92 também. 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Vamos agora com as informações locais, porque um homem foi flagrado jogando lixo em uma área de mangue aqui em Balneário Camboriú.
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1: Uma grande sacanagem. Um homem, o que me parece pelo vídeo ser um catador de materiais recicláveis, ele foi flagrado descartando lixo em uma área de mangue às margens da Avenida Normando Tedesco, na Barra Sul, aqui em Balneário Camboriú. Isso aconteceu hoje pela manhã e a ação foi registrada em vídeo, enviado por um ouvinte à Rádio Menina. O vídeo, inclusive, está na live. Para quem está só no rádio, eu vou relatar. Esse homem, ele está com um saco, né, um saco ali com material, com resíduo. E o que, que ele faz? Uma parte, né, do lixo, ele coloca dentro de um saco. Está com mais de um saco ali, né? Uma parte vai para dentro do saco. A outra parte, esse cara de pau joga no meio da mata ali, próximo ao Rio Camboriú. E esse lixo, minha gente, onde que vai parar, será, esse lixo? Vai todo pro rio, e do rio ele vai pro mar. Um crime ambiental é o que esse homem acabou cometendo. E eu respeito muito, muito mesmo, o trabalho dos catadores, porque eles fazem um trabalho importantíssimo. Muitas vezes tem material que a gente acaba jogando ali no lixo, né? Tá na praia, joga tudo no mesmo lixo. Eu mesmo admito que às vezes eu não tenho esse cuidado. Em casa eu faço a separação, mas quando eu tô na rua, eu não faço muitas vezes, não tenho problema nenhum em admitir, e algo até que eu preciso melhorar. E os catadores justamente fazem esse papel, né, de ir lá, de separar. Já teve dias que eu tava na praia, tomando uma cervejinha, o catador chegou, olha, posso levar as latinhas, eu até ajudo, amasso, entrego, porque é um serviço bacana. Mas o que esse homem tava fazendo, né, pegando o que interessava pra ele, o que ele ia conseguir revender, e jogando no meio do mato, pra ir parar no meio do rio, o material que ele não ia utilizar. Poxa, né? Coloca pelo menos, então, no lixo, né? Separa em dois sacos, coloca no lixo. Assim, poxa, todo lado bacana da reciclagem que eles fazem vai pelo ralo. E parece que ele só tá pensando no lucro que ele vai ter, e não realmente, né, em ajudar o nosso meio ambiente. Esse homem, ele foi, então, apenas, né, flagrado ali pelos moradores. Mas a Rádio Menina, quando tomou conhecimento do vídeo, entrou em contato com o Nelson Oliveira, que é o secretário do Meio Ambiente, e ele informou que também já havia recebido essas imagens. Ele explicou que jogar lixo naquela área configura um crime ambiental, e é um crime ambiental segundo lei federal. Não é lei, não é nem lei municipal ou estadual, é lei federal. O valor da multa varia entre 5 mil e 50 milhões, e é calculado baseado no faturamento, no caso de empresas. Como se trata de uma pessoa física, é aplicada a multa mínima de R$ 5 mil. Essas imagens devem ajudar a identificar o suspeito. A situação também foi repassada ao DECOI, né, da Secretaria de Segurança Pública, o Departamento de Contenção de Ocupações Irregulares e Degradação Ambiental, que foi até o local para averiguar a situação e tomar as providências possíveis, né? Porque difícil, né? O cara joga, vai embora, vai para outro lugar, mas a imagem tá ali. Eu acho que dá até para tentar fazer o reconhecimento desse catador. 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E olha que bacana o Agosto Lilás, que está levando ações de combate. A gente teve, foi ontem a entrevista, né? Com a Ana Niencotter. Foi na segunda-feira. Tivemos uma grande entrevista com a Ana Niencotter, coordenadora, né, da Prefeitura de Balneário Camboriú, do Programa de Políticas Públicas voltado às mulheres. E o Agosto Lilás já começa com ações aqui em Balneário Camboriú. Cerca de 200 estudantes do 8º e 9º ano do Centro Educacional Municipal Vereador Santa participaram de uma palestra sobre prevenção e combate à violência contra a mulher. A atividade foi realizada ontem, terça-feira, dentro da programação do Agosto Lilás. Os alunos receberam informações sobre violência doméstica, rede de proteção e também sobre os riscos das chamadas deepfakes. A campanha segue nesta quarta-feira com uma ação na Feira da Orla. Das 5h30 da tarde até as 8 horas da noite, ou seja, está acontecendo agora, haverá a distribuição de materiais informativos e laços lilás no calçadão da Avenida Atlântica, entre as ruas 4.400 e 4.600. 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Desacelere, seu bem maior é a vida. 6 horas e 27 minutos. Vamos fazer uma paradinha? A nossa primeira aqui no Canal 100. Na volta tem entrevista. Então fica conosco porque é rapidinho.
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1: De volta com o Canal 100, 6:30 em ponto. Tem recado que tá chegando, Nilo? O pessoal tá participando, eu gosto assim, muita participação dos nossos ouvintes.
0: É o Juan Carlos Amaya, manda para você um recado aqui, ó, Gerson.
1: Meu amigo Juan Carlos Amaya.
0: Ouva aí.
11: Parabéns, você está melhor que o Tigrão, né? Pena que você não é corintiano, gremista, mas parabéns para você, seu trabalho aí. Aqui é Juan do Baturité. Um abraço, realmente.
1: Grande Juan, meu amigo, obrigado, obrigado pelas palavras. Mas tenho muito que aprender, né? Todo dia aprendendo com as feras aqui do nosso jornalismo, com o Tigrão, com a Dilson, com o Moisés, com a Daiane, com a Camille, com a Érica, né? Com o Nilo Deitz também, aqui aprendo muito. Então, estou aprendendo com essas feras aqui, mas fico muito feliz pelas palavras. Meu amigo Juan, Juan do Baturité, Baturité que fez história, né? Acho que, olha, tenho certeza que é a casa noturna mais lembrada, né? Tanto pelas pessoas que residem aqui em Balneário Camboriú, como pelas pessoas que vinham curtir o litoral. Um forte abraço, meu amigo, hermano Juan.
0: Eu frequentei o Baturité.
1: Agora eu vou...
0: Década de 90.
1: Vou trazer o espírito 93. Do Tigrão aqui. Derrubou uns corpinhos lá no Baturité?
0: Lá não, né? Mas de lá pra fora... Viu? Deixa eu aproveitar e mandar um abraço pra a dona Hilda. A dona Hilda e a Mônica. A dona Hilda mora em Matelândia.
1: Opa!
0: E ela é mãe do Fernando, meu cunhado, que é casado com a minha irmã Manuela, que estão aí em Porto Belo, na casa da Mônica. Estão ouvindo a programação agora, quero mandar um beijo pra dona Hilda. Dona Hilda, Deus abençoe e proteja sempre. Mônica, um beijo. E a Manuela e o Fernando que vieram aqui hoje bater um papo, a gente almoçou juntos lá no Bar da Brahma, lá no Gelson, e depois me trouxeram até aqui a rádio. Então vai um abração bem carinhoso, bem especial pra esse pessoal lá de Porto Belo. Dona Hilda, saudade, uma hora dessa eu apareci em Matelândia de novo, tá bom?
1: Dona Hilda, tô de olho aqui no Lilo, tá? Tô de olho nele pra senhora, fica tranquila. Agora tem entrevista no Canal 100.
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1: E já está em linha para conversar conosco Gilson Bordin. Exatamente, ele que vai bater um papo com a gente agora. O Gilson Bordin, que é o secretário de governo aqui da Prefeitura de Balneário Camboriú, e foi lançado o edital para os serviços de manutenção na tão importante Passarela da Barra, que faz a ligação da Barra aqui em Balneário Camboriú com a região da Barra Sul. Gilson, uma boa noite e um prazer conversar com o senhor aqui na edição do Canal 100.
12: Boa noite, Gerson, boa noite, Nilo, boa noite a todos, vai ser um sucesso conversar com vocês aí pra gente poder esclarecer todas as dúvidas e como vai funcionar essa licitação, né?
1: Pois é, Gilson, é sempre importante a manutenção da Passarela da Barra, é um equipamento de mobilidade também para Balneário Camboriú, além de ser um equipamento turístico, e a gente sabe que de tempos em tempos é necessária essa manutenção. O foco agora é a cobertura da Passarela da Barra. O que foi identificado na cobertura que demandou então essa licitação e esse trabalho, né, para fazer a manutenção?
12: Então, né, Gerson, foi verificada a questão da estrutura em si, né, da cobertura, que a gente tem os dois vãos nas pontas com um problema no telhado. Então a gente vai fazer esse reparo, né? Essa licitação vai fazer a previsão do reparo e também o reforço, né, em toda a questão dos parafusos em toda a cobertura, né, prevendo as questões que podem vir acontecer, claro, do El Niño, e também para proteger toda a comunidade que utiliza aquele espaço, né? Um local passa milhares de pessoas por dia ali, e a gente entende que a gente tem que dar essas condições necessárias, mesmo ocorrendo a questão do lançamento da concessão à frente, mas a gente tem que dar segurança para a população que passa por ali, né? Então a gente tem várias situações, não só do telhado, né? A questão da calha, a gente tem um problema grave ali que vem de anos, que é na parte do elevador, no poço, que em dia de chuvas, quando acumula água, é desativado o elevador por causa que cai. Então a gente vai tampar isso aí, vamos criar um fluxo ali para organizar e também dar condições para não ter mais essas falhas e prejudicar todos os moradores que utilizam ali a passarela.
1: Perfeito. O edital está sendo lançado agora, a gente sabe que quando é lançado tem um certo tempo para que as empresas interessadas em executar o serviço possam participar, mas qual a expectativa, né, para que essa obra efetivamente possa começar?
12: Gerson, a gente tem a nossa vontade, né, que já seja aberto no dia 20 de agosto, né? A gente tem um valor máximo da licitação, 256 mil, a gente compreende que vai abaixar, não vai ser nesse valor, e todo o serviço que vai ser realizado ali, a gente compreende que já atende essa parte principal para a segurança ali e combater, né, a questão ali da chuva, os ventos, e não é só essa que vamos ficar nessa licitação, né? Além dessa licitação, a gente já está colocando mais um servidor para fazer a manutenção pela parte interna, para deixar cada vez mais bonita, organizada, né? Todos os reparos que precisam ser feitos. E também nós vamos fazer também ver a previsão da pintura para os próximos meses, para prevendo a temporada, né? Claro que acontece a concessão e a gente esteja uma parte positiva, a gente modifica, né, o formato, mas não tendo alguma coisa, né, acontecendo alguma situação na concessão, a gente dá sequência para ter uma passarela cada vez mais bonita, né, limpa, organizada, para o uso da população. O que a gente quer sempre é atender o melhor possível a população, né?
1: Gilson, você falou sobre pintura. Vai ser mantida a pintura, o desenho que tem na passarela, ou será feito um novo desenho? Ou até mesmo uma nova pintura, com, né, um novo formato?
12: Isso. A princípio, né, o que foi tratado já é fazer a manutenção, né, da pintura artística que hoje existe, né, para não ter essa, mudar a característica do que ela tem hoje. É, o nosso foco, claro, na primeira leva da pintura seria toda a parte de lavar ela toda, né, a passarela para dar uma vida, e depois fazer a pintura na parte branca, e depois a gente verificar, né, com o artista se ele gostaria de fazer como é que eu vou dar vida, né, à pintura hoje que tem artística, que foi desenvolvida em 2019.
1: Importante porque está muito bonita. A gente estava até mostrando antes a imagem da passarela da Barra. Eu acompanhei quando foi iniciado aquele trabalho, aquela arte, né, que estampa a passarela da Barra, e realmente é algo assim diferente, deu um charme a mais à nossa bela passarela da Barra. Outra coisa importante também, Gilson, eu lembro que um tempo atrás a gente recebeu algumas reclamações em relação aos elevadores. Qual que é a situação atual dos elevadores? Foram sanados os problemas? Está funcionando tudo dos dois lados?
12: É, Jorge, como eu pontuei, né? Existe uma situação ali que a gente vai resolver agora nessa licitação, que quando chove tem que ser desativado o elevador, que é onde que já gera acúmulo de um dos lados, né? Mas a gente tem um contrato vigente hoje com a empresa, a gente está acompanhando, tem toda a parte de fiscalização, eles fazem todo o trabalho. Pode ver que faz muito tempo que a gente não está encontrando nenhuma situação com os elevadores. Claro que pode acontecer e ter que ficar fechado, parado por alguma questão mecânica e de segurança, mas a gente vai comunicar assim para a população. A gente faz a manutenção periódica para evitar qualquer tipo, mas pode vir acontecer, né? A gente evita ao máximo, e claro que a gente não quer nunca que gere problema, né, para o uso dos moradores. Então a gente tem um controle e está tranquilo ainda a questão dos elevadores.
1: Com essa reforma na cobertura, isso de certa forma também vai contribuir para que o elevador ele não sofra nesses dias, né, da chuva mais forte, e que acabe, por causa de alguma infiltração, de algum problema dessa natureza, ficando inviabilizada, né, a travessia através do elevador.
12: Isso, Gerson, até um ponto, né, que você colocou na questão do elevador, até nessa licitação, um dos elevadores tem a questão do piso, né, que é um mármore, ele está quebrado. A gente fez a previsão também da alteração, da troca, né, para a questão dar condição melhor, não gerar nenhum tipo de risco, né, problema para os moradores. Então vai ter a troca também dessa questão do mármore, vai ter a troca de um vidro também que já está com problema. Então a gente colocou alguns detalhes já para dar condições de segurança para tudo, tanto no elevador, quanto na passagem, né, quanto na questão do telhado também, para a gente organizar isso.
1: Gilson, eu sei que não é muito a tua área, né, até ABC Investimentos, ela está buscando mais detalhes sobre isso, mas eu tenho um sonho de ver a passarela da Barra com um café lá em cima, né, com alguma outra atividade que não seja apenas a passagem das pessoas, que é algo importante para a mobilidade, né, ajuda muito. Eu já fiz várias matérias lá, e quem vai lá na Passarela da Barra, ali por volta de 7, 7:30 da manhã, vê que o movimento é muito intenso. Muitas pessoas que utilizam nos horários de pico e também ao longo de todo o dia, mas principalmente na parte da manhã e agora também, né, no finalzinho da tarde e no início da noite. Eu posso ter essa esperança de em breve a gente ver algum outro serviço ali também sendo operado na Passarela da Barra?
12: Gerson, né? Na verdade, a tua fala eu posso te replicar, então, né? Que é a minha vontade também, né? A gente entende que tem a parte da concessão que é necessária, né? Porque é uma estrutura que ela tem um custo alto, mas a gente tem que viabilizar economicamente com as estruturas que hoje tem ali pro privado. Eu compreendo ali, a gente tem que lançar essa concessão ali, dando certo, ok, né? Caso esteja algum problema, situação que nenhuma empresa se habilite, com certeza isso aí está no nosso radar. E agora, como a Secretaria de Governo, né, que eu faço, que eu sou secretário, estou secretário, eu estou de olho nessas áreas, já estou pensando na questão até de publicidade, para a gente poder captar não só recursos, mas também contrapartidas para cuidados, zeladoria, manutenção, né? Porque o melhor de tudo para a população é o que o serviço que é prestado ali para eles. Então a gente compreende sim que é uma região linda, né? Tanto o lado da Barra quanto da Barra Sul, a gente vê um café, que seja a questão do sushi, que seja um restaurante qualificado ou não, ou até quiosques que possam ter ali para fornecer o serviço para a população, para facilitar o fluxo deles. Eu acho que a gente tem como pensar assim, e é a nossa vontade.
1: Sabe, Gilson, Balneário Camboriú tem uma das primeiras leis do Brasil em relação a naming rights, uma lei do ex-vereador André Meirinho, que foi até candidato à prefeitura de Balneário Camboriú no pleito onde a prefeita Juliana Pavan acabou sendo eleita. E por que não, né? Que uma empresa possa dar nome à Passarela da Barra, né? Vou pegar o exemplo, Passarela da Barra Rádio Menina. E aí, essa empresa que dá o nome ao equipamento, ela é responsável por toda a manutenção, ela pode ganhar a possibilidade de explorar comercialmente algum espaço. Acho que seria algo muito bom para a cidade e tenho certeza que seria positivo também para a empresa que venha a operar um equipamento como a Passarela. É uma ideia que a gente traz aqui, eu sei que vocês, né, pensam muito nisso. A gente tem o Fábio Fiedler, né, que está à frente da BC Investimentos, que sabe também muito bem como tocar as concessões, mas é, como diz o Tigrão, já que eu estou no lugar dele, é o meu pitaquinho que eu deixo aqui.
12: Não, com certeza, né? É uma lei de 2016, se não me engano, né? Então, o Meirinho, ele estava como secretário da Fazenda, se não me engano, no governo Edson Periquito. Aprendi muito com ele também, gostava muito de ouvir as falas dele. Eu tenho isso no meu radar, até vou trazer alguns levantamentos que também estão em estudo, até na questão do ginásio, do G3. Eu acho que é uma possibilidade gigante para a gente poder ver espaços publicitários na parte interna, mas também, por que não, poder potencializar a questão da venda do nome, né? Olha tantos eventos que a gente tem naquele espaço. Mas, com certeza, a Passarela da Barra é um cartão postal, e qual empresa que não gostaria de ter a sua marca ali em Balneário Camboriú, naquele cartão postal que está ali entre a Barra e a Barra Sul, né?
1: É uma região muito privilegiada, né? Entre a Barra, o Rio Camboriú, perto da praia, perto de alguns dos prédios mais altos do nosso país. Então, realmente, é muito interessante. Gilson, quero agradecer muito a disponibilidade em atender aqui o Canal 100, a Rádio Menina. A gente conversou com o secretário de governo de Balneário Camboriú, Gilson Bordin, aqui no Canal 100. Muito obrigado, um bom trabalho e uma excelente noite.
12: Boa noite, Gerson. Boa noite a todos. Muito obrigado.
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1: 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Não perca a hora, 6:43. E eu quero retificar uma informação, a Daiane me ajudou aqui, porque a gente acabou de falar sobre o evento do Agosto Lilás na Feira da Orla. Mas esse evento acabou sendo cancelado devido às condições climáticas. Ela vai acontecer em outras quartas-feiras, lá na Feira da Orla, mas hoje, então, né, o cancelamento do Agosto Lilás na Feira da Orla. A feira, ela tá ocorrendo, só as ações do Agosto Lilás. Então, você que quer dar uma passadinha na feira, pode ir lá, só não vai ter o evento do Agosto Lilás, esse evento de conscientização contra a violência, né, que é praticada perante as mulheres. O esforço concentrado BC Bem Cuidada retornou à Orla da Praia Central. Vou falar mais um pouquinho de Orla. É uma série de serviços de limpeza e manutenção na Avenida Atlântica, no calçadão e também na faixa de areia. Essa ação foi retomada no local após o fim das comemorações do aniversário da cidade e deve seguir até a próxima semana. Os trabalhos começaram logo na manhã da última segunda-feira, com a pintura de chuveiros e poda de árvores, ambas que já foram concluídas. Na terça, ontem, foram iniciadas a limpeza e desobstrução de bocas de lobo, manutenção de tampas de caixa de energia e passagem, reparos e pintura de bancos públicos e a limpeza dos canteiros. Hoje, as equipes iniciaram a limpeza, varrição e lavagem da avenida e também do calçadão da Orla. A ação também contempla a coleta de lixo, entulhos e pedras, operação tapa-buraco, reparos em calçadas, petit pavé e rampas de acessibilidade, além da pintura de postes, chuveiros, lixeiras e bancos, manutenção de meios fios e caixas de drenagem, retirada dos fios soltos e obsoletos e também a limpeza e reparo em placas de sinalização viária. Ainda tem a manutenção das faixas de pedestres e da sinalização horizontal. Nesta fase, o serviço é realizado no trecho entre a Rua 2 e 600 e a Barra Sul. A primeira etapa ocorreu há cerca de 20 dias, quando diversas frentes de trabalho atuaram entre as ruas 2 e 500 e 2001. Como destaque, em poucos dias foram limpas e desobstruídas mais de 200 bocas de lobo, o que corresponde a cerca de 60% das estruturas presentes na avenida. Em breve, as equipes iniciarão a terceira fase, que vai abranger a região norte da Orla entre a Rua 2001 e o Pontal Norte. As próximas etapas também incluem um pente fino em toda a faixa de areia, de forma manual e com auxílio de máquina, para remover pedras e outros resíduos sólidos enterrados a até 20 centímetros de profundidade. 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Vamos com uma última informação antes do intervalo? Porque a Prefeitura de Balneário Camboriú, por meio da Secretaria da Pessoa Idosa, realizou ontem uma tarde especial em homenagem ao Dia dos Pais. O encontro ocorreu na sede da Secretaria, localizada na Rua 1822, e foi a segunda edição consecutiva do evento. A programação contou com 4 apresentações artísticas, o grupo de dança Balanço das Ondas, com o espetáculo de Can-Can, o grupo de canto Parkinson, o grupo de teatro SPI 60+, e a cantoterapia. Muito bacana, né? Os eventos que acontecem lá na Secretaria da Pessoa Idosa. Agora são 6 horas e 48 minutos. A A gente faz mais uma parada e na volta tem muito mais informação. Fica com a gente, é o Canal 100, o verdadeiro canal da informação aqui na Menina FM.
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1: 6:51, voltando com o Canal 100. E o Teatro Municipal Bruno Nitz foi palco da abertura oficial da campanha Agosto Verde em Balneário Camboriú. A abertura aconteceu ontem à tarde. A programação do mês dedicado à primeira infância, desenvolvida pelas Secretarias de Educação, Saúde, Assistência Social, Mulher e Família. O Agosto Verde tem o objetivo de mobilizar o poder público e a sociedade para a promoção, proteção e garantia dos direitos das crianças na primeira infância, compreendida entre as idades de 0 a 6 anos. Esta é a primeira vez que Balneário Camboriú promove programação alusiva à campanha nacional. O município está em processo de elaboração do Plano Municipal pela Primeira Infância, o PMPI. O plano será o principal instrumento de planejamento das ações voltadas às crianças de 0 a 6 anos para os próximos anos, estabelecendo diretrizes, metas e estratégias construídas de forma participativa e integrada entre o governo e a sociedade civil. Importante, né, que se tenha, né, um plano aí para atender ainda melhor, né, as crianças que fazem parte dessa faixa tão delicada, né, que é a faixa da primeira infância. Agora é hora de mais entrevista aqui no Canal 100.
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1: E já está em linha para conversar conosco Nicolas Reis. O Nicolas Reis, ele que é diretor lá no município de Itajaí, da Invest Itajaí, diretor-presidente da Invest Itajaí. Nós temos alguns assuntos para tratar aqui com o Nicolas Reis. Primeiramente, Nicolas, uma boa noite e um prazer conversar com o senhor aqui no Canal 100.
21: Boa noite, o prazer é nosso. Sou do tempo do Tigrão ainda. Prazer sempre estar com vocês da Rádio Menina.
1: Não, mas ainda é tempo do Tigrão, fique tranquilo. Ele está ainda curtindo as suas férias, descansando um pouco, mas ali para metade final do mês ele retorna com toda a energia recarregada para trazer muita informação e continuar, né, nos ensinando, porque eu estava falando agora há pouco, aprendo muito diariamente com Luiz Carlos Tigrão, essa referência que a gente tem no jornalismo da nossa região. Mas, Nicolas, eu quero começar conversando contigo sobre o Parque Line, que é uma parceria com a China. Itajaí, né, fazendo uma parceria com a China para um complexo, né, de empresas chinesas que vão poder explorar e comercializar produtos a partir aqui de Itajaí. O projeto prevê uma área de 300 a 700 mil metros quadrados. Explica pra gente, porque sempre que tem um projeto grande como esse, nós ficamos felizes, porque vai trazer renda e emprego também, não só para Itajaí, como para toda a nossa região.
21: Perfeito, perfeito. Bom, primeiro dizer que o prefeito Robson nos determinou, desde o início do governo, iniciar um processo de internacionalização da cidade, né? De levar Itajaí para o mundo, atrair investimentos internacionais. E nós criamos um programa chamado Itajaí Global Connect, que é liderado pela Invest Itajaí, da qual eu sou diretor-presidente, mas que, na verdade, envolve atores da sociedade civil, então associação empresarial, universidade, sindicato de trades, enfim, uma série de atores. E nós começamos a fazer esses contatos com diversos lugares do mundo, né? A China, por ser muito grande, talvez tenha sido a que mais nos recebeu, mas a gente recebeu comitivas recentemente de Noruega, Bélgica, empresários norte-americanos, recebemos 22 embaixadores, coisa de 2 meses atrás também, inédito na história do Brasil, uma cidade de interior receber uma comitiva tão grande de embaixadores. Enfim, a gente tem feito um trabalho bastante ostensivo, proativo, de fazer atração de investimentos. E esses chineses de Lin, eles já têm uma relação com Itajaí, porque tem muitos importadores de Itajaí que trazem produtos do Parque Fabril deles. E no começo eles vieram muito mais para conhecer a região, e depois as conversas foram afunilando, até que nós sugerimos, né, a criação de, antes de instalação do parque industrial, qualquer coisa assim, a implementação de um shopping de showroom, porque muitos, Itajaí é uma cidade fundada no comércio exterior, então muitos dos nossos importadores, trade companies, importadores em geral, eles vão à China para verificar, olhar produtos e eventualmente trazem importados para cá já com compradores, ou muitas vezes não, né? Observando mesmo oportunidades de mercado, de negócio. Então a ideia deles é implantar esse shopping de showroom aqui e futuramente expandir para um parque industrial. A gente está muito otimista, eles vieram primeiro numa comitiva menor, depois numa comitiva maior, então a gente já tem alguns entendimentos com eles, então muito gratificante para a gente saber que eles têm o interesse de investir. E claro que a gente trabalha muito com o pé no chão, né? A gente quer ver a hora que o negócio começar, mas a gente está muito otimista de que vai acontecer.
1: O que você acredita, Nicolas, que ainda é necessário para que esse interesse se concretize e o projeto saia do papel e comece já a ser executado e implantado?
21: É evidente que existem, imagina, né, no investimento internacional são muitas burocracias, se é para a gente falar um português assim que as pessoas entendem, né? É um processo burocrático bastante complexo, né, de abertura de empresa, de incentivos fiscais, que embora a reforma tributária, isso é outro problema, né, vai acabar com os incentivos locais, ainda existem alguns incentivos, tanto no nível estadual, federal, e o município também tem, de ISS, PTU. A localização de imóvel, esse é o grande desafio. Toda a nossa região, não só Itajaí, Balneário Camboriú, Navegantes, todos nós temos um problema de um metro quadrado muito caro, né? Então é difícil para alguém optar, se for para comprar um imóvel aqui ou em outro lugar, ele vai optar por outro lugar, né? Ele opta por nós exatamente pela questão logística, por ter mercado, pela segurança, por todas as questões culturais que as nossas cidades oferecem esse tipo de investidor. Então, é isso que a gente vende. No caso específico do chinês, o que está pegando ainda é o imóvel, né? Nós temos a possibilidade de colocar isso no imóvel que nós estamos desapropriando na área do São Roque, que eles gostaram bastante, mas eles também estão vendo outras possibilidades de ir ao mercado mesmo e adquirir ou alugar um imóvel. E o que falta nesse caso, basicamente, é isso. É só achar o lugar.
1: A visita da comitiva empresarial de Huangpu, né, na China, uhum, e a abertura também do gabinete protocolar ali no Palácio Marcos Konder, são ações que ajudam a aproximar também, ajudam de certa forma ao investidor chinês ter uma confiança maior em Itajaí e se sentir mais à vontade, né, de fazer um investimento dessa monta aqui no município.
21: Sem dúvida. O distrito de Huangpu, e perdão pela pronúncia, né, eu tenho dificuldade de pronunciar o mandarim, mas
1: Eu também pronunciei como eu achava que era. Confesso também que exato, eu fui fui do jeito que eu achava que era o mais provável.
21: Exatamente. Então, nós dois estamos correndo risco de errar aqui, mas é o importante é que nós vamos receber essa comitiva. Essa comitiva, sim, de um distrito muito importante na China, um distrito gigante, industrial, com, enfim, centenas, um ecossistema empresarial enorme, né? E esse, sim, é uma visita muito direcionada por conta do nosso distrito de inovação, onde nós estamos constituindo com uma empresa de Joinville, uma SPE, uma joint venture, como se chama. Nós vamos desenvolver o distrito lá e o distrito vai ser vocacionado para a saúde, né? Isso o prefeito Robson já anunciou. Nós estamos muito focados em assinar esse contrato social e colocar essa empresa de pé definitivamente. É uma empresa público-privada, ela vai ter maioria de capital privado e uma menor parte pública, e esse distrito chinês tem tudo a ver conosco, né? Ele já tem esse ecossistema pronto lá, e eles se interessaram, quando o prefeito visitou eles no ano passado, eles se interessaram muito pelo nosso distrito, então estão retribuindo essa visita que o prefeito fez, e nós estamos muito otimistas nesse caso, assim, de que nós possamos ter um investimento direto de empresários chineses, desse distrito em particular, no nosso distrito. Então, esse é um caso que nós estamos tratando assim, com muito cuidado. Por isso, nós ativamos o Palácio Marcos Kondor. O Palácio Marcos Kondor é o lugar, é o primeiro prédio que sediou a prefeitura em Itajaí, ele é de 1925, né, com 101 anos, e lá funcionou Câmara de Vereadores, Fórum, a própria prefeitura, e está desativado como, né, tá ativado como museu, mas desativado como órgão público de despacho. Então, como ele é um prédio histórico, e quando a gente vai lá para fora, a gente é sempre recebido em prédios históricos, eu acho que isso é bacana, porque ambienta o visitante na cultura, né? Então, é isso que a gente quer fazer. Então, a gente está abrindo esse gabinete protocolar, mais um acerto do prefeito, na minha opinião, porque ao invés de receber na prefeitura, que é um ambiente muito frio, não é? E muito carregado da energia do dia a dia, a gente leva para um lugar para fazer as primeiras conversas, lógico, né? Apresentação da cidade. Então a gente leva para esse lugar que é mais aprazível, que carrega essa nossa história e nossa cultura. E na sequência, aí, lógico, diversas agendas. Nós vamos ao Elume apresentar o Centro de Inovação, o próprio distrito, depois ao Hospital da Unimed, depois a Univale. Eles vão a Joinville, nesse nosso parceiro privado. Então vão ter várias reuniões de negócio. E depois, né? Mas no Palácio Marcos Kondor nós vamos fazer essa recepção protocolar, digamos assim, e ele já vai ficar ativado para outras recepções que nós fizermos ao longo do nosso governo.
1: Bom, Itajaí é uma cidade internacional, não somente por isso que o senhor falou, mas também por toda a movimentação portuária, né, empresas do comércio internacional que atuam na cidade. E a gente sai da China e vai para a Noruega dentro de Itajaí, porque tem também um consulado honorário. A Noruega, né, que é um dos países com o maior IDH, Índice de Desenvolvimento Humano, né, de todo o nosso planeta, ela é a terceira colocada na lista dos maiores IDHs, né, de todo o nosso mundo. Mas que recentemente ficou bastante conhecida aqui no Brasil por causa da Copa do Mundo. O pessoal ficou meio na bronca com a Noruega, né, devido à eliminação na Copa do Mundo. Mas brincadeiras à parte, Itajaí, né, como eu disse, é uma cidade internacional, recebendo esse consulado honorário da Noruega. De que forma também esse consulado vai trabalhar no município de Itajaí? Né, qual vai ser a atribuição que ele vai ter dentro da cidade?
21: Olha, de fazer negócio, né? A gente recebeu o consulado norueguês e é evidente que o Haaland, dois gols que eles fizeram na Copa, tiveram presentes na nossa conversa. O prefeito não perdeu a oportunidade de fazer brincadeira. A Consul, que é uma mulher, né? Ela estava evidentemente muito feliz também com o resultado. Isso fez parte da conversa.
1: Mas, ei, Nicolas, desculpa te interromper, mas tem que falar assim, imagina. Já que vocês eliminaram o Brasil da Copa, que invistam bastante em Itajaí, deem esse retorno agora em investimento.
21: Foi mais ou menos isso. E o consulado, ele tem esse papel de estreitar relações, né? E a Noruega tem muito para nos ensinar em termos de sustentabilidade, em termos de construir qualidade de vida, né? Tem para nos ensinar tanto do ponto de vista público como privado. E, bom, o investimento em tecnologia e inovação, acho que é o é o carro-chefe do futuro, nós estamos muito focados nisso. Esse empresário, eu vou fazer um parênteses, esses empresários norte-americanos que nós recebemos estão interessados em plantar uma fábrica de baterias BES em Itajaí. Isso é outra coisa que a Noruega também tem como expertise. Nós temos uma planta da WEG aqui que também está anunciando a fabricação desse tipo de equipamento. Então, eu acho que da Noruega a gente pode extrair muito disso, sabe? De atrair essa indústria limpa. O Brasil é um mercado importante. A Noruega não faz parte do acordo, não faz parte da União Europeia, mas nós temos um acordo com eles, que é o Mercosul-EFTA, que é, acho que Noruega, Liechtenstein, Finlândia.

0: fábrica de baterias em Itajaí, seria isso?
1: É isso, chama-se Navion. Na verdade, eles estiveram em Manaus, estiveram no Mato Grosso, estiveram em São Paulo e Itajaí. Eles estão decididos a fazer um investimento na ordem de US$300 milhões no Brasil para fabricação de baterias BESS. E olhando não só o mercado brasileiro, como o mercado do Mercosul, é lógico que, né, Manaus, tendo uma zona franca do ponto de vista do incentivo tributário, eles levam vantagem, mas a gente mostrou para eles que Itajaí, toda a nossa região, tem vantagens competitivas também, logísticas principalmente, né, de proximidade com o próprio Mercosul, com as rodovias, com os portos, aeroportos, enfim. Levamos eles, estamos galpões, enfim, eles estão. Vão tomar a decisão, não tomaram ainda, para que cidade eles efetivamente, ou em que cidade eles efetivamente vão montar, implementar essa planta industrial, porque é uma planta industrial. Mas a gente está muito otimista que seja Itajaí, estamos em contato frequente, eles gostaram muito da gente, publicaram no Instagram deles, inclusive é Navion com 2V, está lá, eles botaram as fotos de Itajaí, agradeceram a nossa recepção. Vamos torcer para que dê certo, é uma decisão agora comercial deles, né? Mas que, enfim, a nossa parte de oferecer a cidade, de mostrar os benefícios que a região pode trazer para o negócio deles, nós fizemos.
0: E essa bateria BESS, ela tem um sistema de armazenamento de energia, que é uma tecnologia muito avançada que guarda eletricidade, né, seja da rede pública ou de fontes renováveis, para usar em momentos de picos de consumo, quedas de energia ou até alta demanda. Então, né, bem, bem bacana. Enquanto você falava, Nicolas, eu fui fazer uma pesquisa para poder trazer também para o nosso ouvinte, né, como que funciona esse tipo de bateria BESS. E é o que a gente precisa, não só em Itajaí, como no nosso Brasil inteiro, essa indústria de alta tecnologia, de tecnologia de ponta, para que o Brasil não seja apenas um exportador de matéria-prima, que a gente possa aqui também no país, né, ter produtos de alto valor agregado.
1: Exatamente, falasse tudo. É exatamente isso, a gente está muito empolgado. Quanto mais investimento desse nível a gente trazer, mais a gente agrega valor, né? O próprio trabalhador é melhor remunerado, a cadeia de produção geralmente consome de outros fornecedores que ganham com isso. Então, quanto mais tecnológica é a indústria, maior o resultado para a sociedade de uma maneira geral, né? Então, a gente está muito empolgado e focando muito na atração desse tipo de investimento.
0: Nicolas, quero agradecer muito pela disponibilidade em conversar com o Canal 100, com a Rádio Menina, né? Uma entrevista muito proveitosa para contar um pouco das novidades, né? Itajaí, uma cidade tradicional aqui da região, mas que está com os olhos voltados para o mundo. Conversamos então com Nicolas Reis, diretor-presidente da Itajaí Invest. Muito obrigado e um bom trabalho.
1: Obrigado, boa noite a todos.
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0: 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Antes do nosso último intervalo, nós temos no Canal 100? Temos dois ainda? Mas antes do nosso penúltimo intervalo, então, temos alguns recadinhos que chegam, Nilo.
4: Temos sim, Gelson, Gerson, que Gelson estava lendo, Jaison. Ô, Gerson, temos
0: sim. Tá pensando no Gelson lá da Brahma, né?
4: Da Brahma também. Estava com ele hoje à tarde, por isso. A Selma mandou esse áudio aqui, ó.
5: Boa noite, equipe do Canal 100.
0: Boa noite.
5: Olha, Gerson, você tem que convir que você tá mandando bem, tá? Parabéns, garoto. Você tem um futuro

0: esplêndido pela frente, tá? Um abraço.
1: Obrigado, Selma. Um forte abraço para você, minha vizinha lá do Centro Areias, em Camboriú.
2: Tá bem. O Osnil, aquele rapaz que mandou a foto do trânsito, também mandou um áudio para você.
1: Vamos lá, Osnil. Olha,
3: eu também frequentei o Baturité muitos anos. 98, 2000 ali, era maravilhoso, tá, gurizada? Aí, parabéns pro time gremista aí, que também aqui nós somos gremista. Abraço.
1: Dale, Grêmio. Pena que a fase não tá boa, né?
2: Hoje é hoje, é hoje.
1: Lá nos tempos do Baturité, o Grêmio era melhor também. O Baturité era bacana e o Grêmio também naquela época, nos anos 90, era um clube mais forte.
2: Com certeza. O Almeida manda recado também.
1: Fala, Almeida.
4: Olá, Nilo. Tudo bem? Boa tarde. Aqui quem fala é o Almeida. Dá um abraço aí pro Gerson Felipe. Ele vai lembrar, é o Almeida do Banco Santander.
1: Opa!
4: Um grande abraço aí. Um abraço pra você também.
2: Valeu.
1: Abração pro Almeida. O Almeida e a equipe do Banco Santander, claro que eu lembro dele, sempre contribuem com as nossas campanhas, principalmente com a campanha do final do ano, onde arrecadamos alimentos. Bacana a participação aqui dos nossos ouvintes. Daiane Valentim, tem um recadinho aqui que chegou também. Opa, Ademir Mafra. Boa noite, meu compromisso de casamento começou em 1979 no Baturité. São 46 anos de matrimônio, graças ao Baturité, que será sempre inesquecível para nós. Que bacana, Ademir, essa tua história. E eu tenho certeza que o Juan Amaya, que está nos ouvindo, também fica muito feliz, né, de saber que o Baturité foi responsável não só, né, pelo teu casamento, mas por muitos outros, né? Quantas pessoas que se conheceram. No teu caso, né, Ademir? Né, você casou, teve filhos e tudo começou lá no Baturité. Que lembrança muito bacana. Intervalo e a gente volta com mais Canal 100.
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1: De volta com o Canal 100, agora são 7 horas e 15 minutos e a gente vai trazer mais entrevista, mais informação para você que se liga e se conecta com o Canal 100.
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1: E a nossa entrevista agora é com Elizabeth Laurindo, diretora executiva da Fundação Cultural de Itajaí. E o assunto é o 28º Festival de Música de Itajaí, com 15 shows nacionais, além também de atrações locais. Esse festival será entre os dias 29 de agosto até o dia 5 de setembro. Elizabeth, uma boa noite, um prazer conversar com a senhora aqui na edição do Canal 100. E olha, eu tava vendo aqui, nós teremos grandes nomes da música nacional. Para citar alguns, Elba Ramalho, Zeca Baleiro, Nenhum de Nós e muito mais.
12: Sim, vai ter vai ser uma semana de muita música, muito aprendizado, muita curtição, porque temos atividades pela cidade inteira e durante 8 dias aí fazendo festa.
1: Eu tava até recordando aqui no começo do programa, né, eu lembro alguns anos atrás do show do Almir Sater, que aconteceu em Itapema, no Arraiá Solidário, um show muito belo, né, um artista realmente de muita qualidade, e a gente vai ter a oportunidade agora de poder acompanhar ele, como outros nomes que eu citei. E o melhor de tudo, né, Elizabeth, que o Festival de Música de Itajaí, ele é um festival aberto e gratuito para a comunidade.
12: Sim, serão 8 dias ali com oficinas, né, workshops, na Vila da Música, que nós vamos montar ao lado do Centro Eventos ali em Itajaí, uma grande arena, né, musical com dois palcos. Vamos ter shows concomitantes assim sem parar, né? Então não vai ter intervalo para o pessoal não dispersar. Vamos ter atividades no mercado público, no Teatro Municipal, no Clube Guarani, na Casa Condra. Então vai ter oficinas, vamos ter shows instrumentais no Teatro Municipal, tudo gratuito para a comunidade, para as cidades vizinhas, para o Brasil inteiro poder vir participar conosco aqui nesses 8 dias de Festival de Música.
1: Perfeito, perfeito. É muito bacana, né, eventos como esse. E, além de tudo, também, Elizabeth, essas oficinas também que aproximam a comunidade da música de uma outra forma, né? A gente tem, claro, os shows, que serão os momentos onde o público vai, né, acabar se reunindo de uma forma mais intensa, mas as oficinas e workshops também são fundamentais para trazer, né, essa música para mais próximo da vida das pessoas.
12: Sim, serão grandes nomes, né? Grandes instrumentistas brasileiros que fazem atuações também fora do Brasil, que vêm para cá trocar experiências, ensinar um pouco mais para os nossos alunos do conservatório, para os músicos locais, né? Porque não são só alunos que participam, mas é uma participação coletiva e democrática. As inscrições abrirão na segunda-feira às 14 horas, para todo mundo ficar sabendo até lá, estamos já divulgando, para todos terem a mesma oportunidade. Normalmente acabam as inscrições em 1 hora. Então, quem quer fazer aula aí, fique atento para não perder 1 minuto ali do tempo, porque pode ficar sem vaga.
1: É verdade, tem que aproveitar para garantir a vaga. Já tem a definição desses shows nacionais mais impactantes dos dias em que vão ocorrer as apresentações?
12: Todo o calendário já está fechado, né? Todas as datas definidas, e serão 8 dias seguidos com músicas todas as noites, a partir das 19 horas, na Vila da Música, que vai ser ali ao lado do Centro Eventos, onde acontece a marejada, né? E temos uma novidade também, que é uma tarde para as infâncias, né? Show voltado para as crianças, que vai ser na segunda-feira à tarde, com a banda Grupo Cirandela, Universo Diverso, então um show infantil muito lindo, e também um baile de gafieira ao ar livre, que é o Sapato Furado, orquestra de gafieira, que faz um baile para terceira idade, para quem gosta de dançar, de gastar o sapato mesmo.
1: Oh, que bacana! Quem que vai abrir o festival?
12: Quem vai abrir o festival é a Orquestra Sinfônica Brasileira do Rio de Janeiro. Opa. Que hoje, né, a OSB, como a gente conhece. Então, uma grande orquestra, né, renomada, que vai participar, inclusive, no Rock in Rio deste ano. E vem para Itajaí, porque já desenvolve um projeto conosco aqui na cidade. Faz workshops com as nossas...
13: E quando você pergunta o que ele quer de presente, ele fala...
1: Pode continuar.
13: Mas...
1: Alô?
12: Alô? Opa, entrou uma divulgação.
1: Pode continuar.
12: Tá bom. Então, a Orquestra Sinfônica Brasileira já desenvolve uma atividade aqui na cidade de Itajaí, com a nossa orquestra, com a nossa banda filarmônica, e também com 5 unidades escolares que fazem aula de canto, de instrumentos, e todo o grupo, tanto da orquestra quanto aqui de Itajaí, vão se apresentar na abertura desse festival, consagrando esse trabalho realizado durante todo o ano.
1: Bom, Elizabeth, eu vou pedir então um favor para que você faça um convite a toda a nossa audiência que participe do Festival de Música de Itajaí, a partir já do finalzinho do mês de agosto, né? A partir do dia 29 até o início ali do mês de setembro, até o dia 5 de setembro, realmente, né, dias aí de muita música, muita atração e o principal, tudo gratuito para a comunidade.
12: Sim, quero convidar então todos para participarem do Festival de Música de Itajaí, já na sua 28ª edição, um evento consolidado, né, na nossa cidade, cada ano um pouquinho melhor, e esse ano teremos várias atrações, Almir Sater, como foi falado, Nenhum de Nós, Roberto Menescal, que também participará do Rock in Rio, Zé Cavaleiro, 14 Bis, Expresso, que é o nosso famoso Expresso Rural, tão conhecido pela nossa região aqui, né? Elba Ramalho, Originais do Samba. Então tem para todos os gostos, música de excelente qualidade, além dos shows no Teatro Municipal, que serão 3 dias, né? 31 de agosto, 3 de setembro e 4 de setembro, também com excelentes shows instrumentais e cantados também lá no Teatro Municipal. Então venham participar conosco.
1: Perfeito, muito obrigado, né? Obrigado por atender aqui a Rádio Menino, Canal 100, e com certeza a gente vai estar acompanhando, né, o Festival de Música de Itajaí com grandes shows. Uma boa noite para a senhora.
12: Boa noite, muito obrigada pela oportunidade, viu? Um abraço.
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1: E a IMAS iniciou uma nova etapa das obras de saneamento no bairro Pioneiros, com o objetivo de identificar e eliminar os pontos de extravasamento da rede de esgoto. Nesta primeira fase, estão sendo realizados testes de fumaça e também inspeções com câmeras no interior das tubulações para localizar ligações irregulares, entradas de água da chuva, vazamentos, obstruções e outros problemas que sobrecarregam o sistema. Os serviços fazem parte de um pacote de investimentos de mais de 20 milhões de reais destinado à melhoria do saneamento na região norte da cidade. Após a identificação dos problemas, serão executadas as correções necessárias, contribuindo para reduzir os extravasamentos, melhorar a eficiência do tratamento de esgoto e auxiliar na despoluição do canal do Marambaia. Durante a execução dos serviços, poderão ocorrer alterações pontuais no trânsito, sempre com sinalização e acompanhamento dos agentes de trânsito. 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A gente vai para a nossa última parada e voltamos ainda para falar de esportes no Canal 100.
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1: 7:27, estamos de volta. E é para trazer as informações do esporte aqui no Canal 100.
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1: E o assunto é Copa do Brasil. Hoje pela Copa do Brasil já tem bola rolando, hein? O Cruzeiro vai empatando com a Chapecoense, 0-0. Bola rolando lá em Belo Horizonte, no Mineirão. No jogo de ida, 0-0. Portanto, quem vencer fica com a vaga na próxima fase. Tô achando que a Chapecoense vai fazer o crime, hein? E nós vamos ter essa zebra na Copa do Brasil. Daqui a pouquinho, 19h30, tem Grêmio e Mirassol, na Arena do Grêmio, em Porto Alegre. No jogo de ida, 1-1. Portanto, quem vencer avança a próxima fase. Às 21h30, na Arena Pantanal, o Fortaleza. Isso mesmo, o Fortaleza vai ser o mandante do duelo contra o Palmeiras na Arena Pantanal. A equipe vendeu o mando de campo para faturar um pouquinho. Com certeza, a maioria da torcida vai ser palmeirense lá na Arena Pantanal, no Mato Grosso. E às 21h30, também, no mesmo horário de Fortaleza e Palmeiras, tem Fluminense e Vasco, no Maracanã, no jogo de ida 0-0. Portanto, também, quem vencer fica com a vaga. No caso do Palmeiras, o Palmeiras goleou, venceu por 3-0 na ida e tem uma boa vantagem para administrar. Pode até perder por 2 gols de diferença, que mesmo assim avança de fase na Copa do Brasil. Ontem, pela Copa do Brasil, conhecemos os primeiros classificados à próxima fase: o Atlético Mineiro, que venceu o Juventude lá no Rio Grande do Sul por 1-0, gol marcado aos 49 do segundo tempo pelo Minda, e o Santos venceu fora de casa também, 1-0 para cima do Remo, e é mais um clube classificado até o momento, né? Santos e Atlético Mineiro são os times que avançam na Copa do Brasil. Amanhã, às 20h, tem Vitória e Atlético Paranaense. O Furacão venceu na ida por 2-0, e a gente tem às 20h também, no mesmo horário, Corinthians e Internacional na Neoquímica Arena em São Paulo. A vantagem é do Colorado, que venceu o Corinthians por 2-0 na partida de ida. E estamos chegando ao final do nosso Canal 100 nesta quarta-feira. Eu gosto de brincar, quartas de final de semana nessa quarta-feira. E claro, a gente sempre agradece a todos que estiveram nos acompanhando, né? Tanto quem estava no trânsito, as pessoas que nos escutam em casa, no trabalho, enfim, em todos os lugares, né? O nosso muito obrigado. E o meu boa noite e muito obrigado também à nossa produtora Daiane Valentim.
22: Obrigada, Gerson, mais uma vez. Obrigada, Nilo Deites. Obrigada aos nossos ouvintes, né, que nos ajudam também a fazer a nossa programação. E hoje é quarta, né? Então, uma boa pré-sexta, né? Que amanhã é pré-sexta, é pra todo mundo.
1: Já tá na sexta, já, Daiane Valente.
2: Já pensa no final de semana.
1: Já tá pensando no sextou. Nilo Deitos, muito obrigado também. E até amanhã, meu amigo.
2: Valeu, Gerson. Um abraço pra você, pra Daiane, pros ouvintes aí da Rádio Meninas. Espectadores também, quem tá acompanhando a gente. E amanhã tem mais informação, mas eu fico, né? Eu vou até as 9 horas com o som na caixa a partir de agora.
1: É isso aí. O Nilo Deitos segue fazendo companhia pra você. E pra fechar hoje o Canal 100, roupa nova, whisky a go-go. Será que o Tigrão tá tomando umas doses de whisky também nas férias? Tchau, tchau.

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2: Opa! Opa, opa, opa, opa, boa noite! Tá começando mais um Som na Caixa aqui na Rádio Menina de Balneário Camboriú. Eu sou Nilo Deitos, estou contigo a partir de agora e a gente vai juntos até as 9 horas, levando a boa música, alegria, descontração e, claro, né? Uma relação, uma playlist incrível pra você.

Boa noite, Everaldo! Boa noite! Grande abraço, tudo de bom! Boa noite, Selma, tá ligadíssima com a gente! Boa noite, tudo certo? Alô, Valdeci, meu irmãozinho, tudo bem, tudo bem? 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

0: agora são 7:53, 7:53 da Rádio Menina, rádio de 1 milhão de amigos, Balneário Camboriú. Tempo chuvosinho por aqui, né? Mas nada não, que importa que a gente tá curtindo o som na caixa por aqui. Quero mandar um abração, meu querido Gelson, lá do Bar da Brama, tá curtindo a gente, ouvindo a programação. Pediu um som aqui da Paola Carime. Alô, Paola, tudo bem? Beijão pra Paola Carime, ser amada e amar. Esse som é bacana demais, né? Ela que é super parceira da gente também, já é o seu parceiro, pra matar a saudade, né? Mineirinha, uai, sou, terra do pão de queijo, uai. Pra matar a saudade, então, bora lá, tem música linda aqui na programação.
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0: Aumenta o volume.

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1: Agora, 8 horas.
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1: 8 horas, 2 minutos. Alô, Roseli Weber, aquele abraço, minha querida. Abração especial pra você, tudo de bom. Um abraço pro vacinado. Alô, Everaldo.

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2: Bora, bora, Heloína, curtindo a programação da menina. Ó, rimou, a Heloína curtindo a menina. 8:18.

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1: 8 horas 21 minutos.
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1: Bora, bora, bora! 8h24! Tamo junto e misturado! 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
1: Aqui, Rádio Menina, Balneário Camboriú! A rádio do seu coração, né? Aquela rádio gostosa de ouvir! Vamos lá então, um abraço pra você, tudo de bom, obrigado pelo carinho. Quem tá na rodovia, dirija com segurança, respeite limites de velocidade, as leis de trânsito, saia e chegue em segurança, tá bom? Bora lá, quem tá ouvindo, dá um grauzinho no volume. Ah, que essa é boa. João Gomes.

Participação do Menos é Mais, né? Rolando por aqui da menina. Bebe e vem. É. E também sinto saudade. Quem ama sente saudade, né? Alô, dona Jussiane Basu Ren. Tudo bem? Oi, Ju, lorona linda do meu coração, tudo bem contigo? Super beijo, sejam bem-vindas, ABC. Você e Jorge Luiz Ren, o homem do torneio de balãozinho. Ou de um rodeio de pizza. Opa, fácil. Abraço, turma. Beijo, Ju. Abraço, Joca.

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0: Valeu, Heloína. Beijo pra você, Angélica Monteiro. Beijo também, tudo de bom. Selma, boa noite. Um abraço especial pra toda a turma aí, tá bom? Amanhã tem mais Som na Caixa. Amanhã tem mais Pôr do Sol Sertanejo. E eu volto, claro que eu volto. É, se Deus quiser, estarei aqui. Ele há de querer, né? Boa noite. Tchau. Beijo no coração.
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2: Em Brasília, 19 horas.